0: Biometria facial e a digital, aquela que lê as impressões digitais, estão presentes no dia a dia do cidadão. A tecnologia confirma a identidade do usuário em segundos e cria uma camada extra de proteção. Laerte Peota de Melo, professor da Universidade de Brasília e especialista em cibersegurança, explica que há diferenças nos sistemas biométricos de acordo com a finalidade.
1: Tanto os bancos quanto sistemas assim, que a gente chama de sistemas críticos, eles têm um sistema biométrico muito mais eficiente. Ele é diferente do que a gente usa no celular, no nosso dia a dia. A biometria que você usa no celular é para acessar os seus dados que estão no seu aparelho. Então são sistemas bem diferentes.
0: A biometria digital analisa os padrões únicos dos dedos das mãos. Já o reconhecimento facial mapeia pontos e contornos do rosto, como a distância entre os olhos e o formato do queixo. No Brasil, a biometria é classificada como dado pessoal sensível pela Lei Geral de Proteção de Dados. As empresas são obrigadas a explicar o motivo da coleta, armazenar os dados de forma segura e excluí-los quando não forem mais necessários. Gustavo Henrique de Souto Silva, subsecretário de Planejamento e Tecnologia da Informação do Ministério das Comunicações, explica que essas informações são protegidas.
2: Quando a gente fala de segurança e as pessoas têm esse medo daquele dado vazar, é que esses dados, eles são muito bem protegidos, são criptografados. E assim, não é qualquer pessoa ou empresa que tem acesso a isso. E esses dados não é disponível, acessível de forma indiscriminada. Então, eles têm um controle de acesso.
0: E alguns procedimentos simples podem ajudar a proteger a identidade e os dados sensíveis no ambiente digital, como ativar a verificação em duas etapas em suas contas, usar um gerenciador de senhas para armazenar os dados e proteger o chip do seu celular nas configurações do telefone. Reportagem Luciana Colares de Holanda.
3: A identificação biométrica virou política nacional pelo Ministério de Portos e Aeroportos. O objetivo é modernizar o controle de acesso e ampliar a segurança nos sistemas de transporte do país.
4: A iniciativa padroniza o uso de tecnologias como reconhecimento facial e digital em aeroportos, portos, instalações portuárias e hidrovias.
3: E a biometria deixa o sistema nos aeroportos mais moderno, mas tem coisas que só dependem do ser humano para a viagem ser mais tranquila, como disciplina e educação.
4: Tumultos, brigas ou até mesmo piadinhas fora de hora em aeroportos ou aviões podem causar um verdadeiro transtorno para muitas pessoas, como atrasos de voos e até pousos de emergência.
3: Agora, os passageiros que não respeitarem as regras serão penalizados com multas altas e podem chegar a ficar proibidos de viajar por até um ano.
4: E para alertar os viajantes sobre essas mudanças, o Ministério de Portos e Aeroportos lançou a campanha Parece Exagero, é Segurança.
5: O passageiro indisciplinado é aquele que comete atos que violam e comprometem a segurança, a tranquilidade e a dignidade de outras pessoas. O analista de marketing João Gabriel Palhão conta que já presenciou um desses atos que provocou atrasos e estresse nos passageiros.
6: Vindo aqui para Brasília mesmo, presenciei isso com o caso de notebook. Desde o início do voo, a comissária já avisou, a hora que ela passava perto, o cara tirava, mas sempre voltava. Então foi o voo inteiro dando trabalho.
5: A campanha Parece Exagero, mas é Segurança foi motivada pelo aumento de episódios envolvendo passageiros indisciplinados a bordo das aeronaves e nos aeroportos do país. Segundo o Ministério de Portos e Aeroportos, o Brasil registrou 881 casos de indisciplina no transporte aéreo entre janeiro e junho de 2026. Desse total, 154 episódios poderiam comprometer de forma grave a segurança operacional. A assistente social Maria Bezerra afirma que essas atitudes prejudicam muitas pessoas.
7: A gente pode perceber em vários voos problemas com um ou outro passageiro, ou uma ou outra também, que pensam que o umbigo dela fala por todo mundo, não é? Então eu acho que é bastante interessante a gente pensar que um voo com mais de 100 pessoas, além de mim, todos têm direito. E uma pessoa não pode impedir o bem-estar das demais.
5: Além da campanha, a ANAC, Agência Nacional de Aviação Civil, definiu um conjunto de medidas para enfrentar situações que possam comprometer a segurança e o funcionamento das operações aéreas por causa de passageiros indisciplinados. Entre as punições estão a aplicação de multas, além de ter o direito de viajar suspenso por um ano. Como explica o superintendente de infraestrutura aeroportuária da Agência de Aviação Civil, Giovano Palma.
8: Então há uma multa de até R$17.500 para os casos graves. São aqueles casos de agressão do pessoal do balcão de check-in, agressão do pessoal que faz o controle de segurança, ou também informação falsa de bomba. E nós temos os casos gravíssimos, que são aqueles casos a bordo da aeronave, em que há, por vezes, uma agressão ao tripulante, que inviabiliza esse tripulante de continuar trabalhando dentro da aeronave. E se um tripulante, ele acaba por uma agressão não podendo trabalhar, isso afeta a segurança, principalmente no momento de emergência, que além da multa, pode haver um impedimento de voar por até 6 ou 12 meses, né?
5: As novas medidas passam a valer a partir de 14 de setembro. Reportagem Cleide Lopes.
3: Para saber mais sobre a resolução 800 da ANAC, que cria regras para atos de indisciplina, acesse pareceexagero.com.br.
4: Estudantes que ingressaram em cursos presenciais de licenciatura este ano já podem se inscrever no PEDMEIA Licenciaturas.
3: O prazo vai até o dia 19 de dezembro, enquanto houver vagas.
4: Podem participar estudantes que tiveram pelo menos 650 pontos no Exame Nacional do Ensino Médio, Enem, e foram matriculados por meio do Sisu, ProUni ou Fies.
3: A bolsa é de R$1.050 por mês durante todo o curso. Desse valor, R$700 podem ser sacados todo mês e R$350 ficam em poupança.
4: As inscrições devem ser feitas pela plataforma Freire no site freire.caps.gov.br.
3: A voz pelo Brasil. Hoje vamos viajar até o sertão do Nordeste, no interior do Piauí.
4: É na Serra da Capivara que encontramos a maior quantidade de arte rupestre no Brasil.
3: Além do valor histórico, por lá é possível fazer trilhas, escaladas, passeios de bicicleta e até voos livres.
9: Sinônimo de fofura e tranquilidade, a capivara virou febre mundial.
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9: Maria Luísa Fukushima Rodrigues, de 5 anos, é fã desse animal que vive perto de lagos e rios em várias partes do país. Maria Luísa, qual é o seu bichinho preferido?
12: Capivara.
9: E por quê?
12: Porque eu gosto muito que ela me ensina a nadar, porque ela é bem fofinha.
9: Nas redes sociais, a capivara também virou fenômeno pop, com vídeos que mostram a rotina sociável dessas adoráveis criaturas.
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9: O sucesso é tanto que a capivara ganhou um dia mundial, comemorado na próxima segunda-feira. E no Brasil, a fama do bichinho não é diferente. Hoje vamos conhecer o lugar que leva o nome da nossa estrela. No interior do Piauí, a arqueóloga Niede Guidon encontrou em 1979 um verdadeiro tesouro da história. Vestígios humanos de mais de 50 mil anos atrás. Mais de 1.300 sítios arqueológicos já foram catalogados na Serra da Capivara. são pinturas rupestres que registram cenas de caça, rituais, danças e outras atividades do cotidiano de povos que viveram na região. E para preservar toda essa história, foi criado o Parque Nacional da Serra da Capivara, no meio da Caatinga brasileira. Em 1991, o local entrou para a lista de Patrimônio Mundial da Unesco. Quem conta a história do desenvolvimento do local é a arqueóloga e pesquisadora Gisele Felice.
11: A ideia era fazer com que tivesse alguma coisa que pudesse gerar renda, melhorar a qualidade de vida das pessoas e, ao mesmo tempo, preservar o patrimônio cultural, que seriam sítios arqueológicos com as pinturas rupestres, que são magníficas, e preservar o patrimônio natural.
9: E quem vai visitar, é bom saber que tem bastante coisa para ver, hein? Como disse o professor de geografia e guia turístico Wilke Amorim Lopes.
13: Ele tem vários atrativos. Nós temos cânions, nós temos a fauna, nós temos a flora, temos as pinturas rupestres, que temos dois museus para proporcionar o turista, o visitante, a conhecer o Parque Nacional Serra da Capivara. Nós temos também fósseis da megafauna. Há 12 mil anos atrás, nós temos mais da megafauna, preguiça gigante, mastodonte, macrauchenha, iriamas.
9: A história a olhos vistos. Foi o que o professor universitário de Recife, em Pernambuco, Raimundo Nonato Ferreira, teve a oportunidade de mostrar ao filho de 10 anos na Serra da Capivara.
13: Ele mesmo disse que foi uma experiência sem igual, inclusive algumas coisas que ele tinha visto na escola. E agora ele pôde ter a oportunidade de visitar as pinturas rupestres, ver esses rastros deixados há mais de 5, 10, 15, 50 mil anos pelo homem americano. E ele pôde ver, não só como foi descrito na sala de aula, mas pôde ver em loco. Então, assim, para ele foi uma experiência única.
9: Ficou curioso? Para conhecer mais sobre a história do parque, que fica no meio da Caatinga, a visita está aberta todos os dias das 6 da manhã às 6 da tarde. Mas atenção, a entrada no parque só é permitida com guia credenciado do ICMBio. Tudo para proteger a biodiversidade do sertão e o legado das pinturas rupestres. Eu sou a Raquel Mariano e até a próxima viagem.
3: E na próxima sexta-feira, nós vamos celebrar o primeiro Dia Internacional das Cavernas, comemorado oficialmente em 13 de setembro. Até lá!
4: E essas foram as notícias do governo federal.
3: Fique agora com as notícias do Poder Judiciário e do Congresso Nacional. Boa noite, um bom fim de semana.
4: A gente volta na segunda-feira, uma boa noite.
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16: STF homologa planos estaduais contra violações de direitos no sistema prisional.
17: Telegram detalha ações contra desinformação em plano para eleições.
16: FGTS completa 60 anos neste mês.
17: Boa noite, eu sou Leandro Bezerra.
16: E eu sou Walter Lima.
17: STF confirma planos de reestruturação do sistema penitenciário de 14 estados.
16: Os demais estados e o DF tiveram os planos validados, mas com ressalvas. Carolina Chaves.
18: Em 2024, o STF homologou o Plano Pena Justa, que prevê medidas para enfrentar problemas históricos do sistema prisional. A partir dessas diretrizes, estados e Distrito Federal elaboraram planos locais. Agora, o Supremo também definiu como será feito o monitoramento das ações. Os tribunais de justiça terão que padronizar os procedimentos e monitorar o cumprimento das medidas previstas. Os corregedores gerais de justiça deverão acompanhar a execução dos planos com o apoio dos grupos de monitoramento e fiscalização do sistema carcerário. As informações deverão ser encaminhadas ao CNJ pelos comitês locais. Juízes corregedores de presídios e magistrados responsáveis pelas varas de execuções penais também poderão auxiliar na fiscalização.
17: Telegram apresenta plano de conformidade para as eleições.
16: A medida faz parte das ações do TSE para o combate da desinformação. Guilherme Firmino.
19: Segundo o plano, a plataforma poderá remover materiais potencialmente ilegais, restringir ou excluir contas em desacordo com o plano e usar marcadores para alertar os usuários sobre possíveis fraudes ou conteúdos falsificados. A plataforma também pode fazer a moderação de grupos, contas, bots e canais, através de denúncias ou por um sistema de detecção interna. A empresa deixa claro que as medidas abrangem apenas as funcionalidades públicas do serviço. As comunicações privadas permanecem protegidas e não são monitoradas.
20: Lei que criou o FGTS completa 60 anos no domingo, 13 de setembro.
21: O fundo foi criado em 1966. Larissa Batista.
22: Há 60 anos, o FGTS funciona como uma rede de proteção para quem trabalha. O empregador deposita todo mês e sem descontar do salário o valor em uma conta vinculada. Esse dinheiro pode ser sacado nas situações previstas em lei, mas é preciso ficar de olho. Cerca de 1,5 milhão de empregadores devem juntos 11 bilhões de reais em FGTS. Por isso, você deve prestar atenção e conferir os depósitos todo mês pelo aplicativo Meu FGTS.
23: Justiça recebe denúncia e ex-deputado TH Joias torna-se réu por corrupção.
24: A denúncia foi apresentada pelo Ministério Público Federal, Vanessa Pereira.
25: A denúncia contra o ex-deputado estadual TH Joias e outras quatro pessoas foi recebida pelo Tribunal Regional Federal da 2ª Região nesta semana.
26: No Sul, essa exigência era acertada.
27: Quem já está endividado não pode ser empurrado para um ciclo ainda mais grave de perdas, especialmente em um ambiente como o das apostas online.
28: Também perderam validade quatro medidas provisórias editadas pelo governo para reduzir os impactos econômicos dos conflitos no Oriente Médio. Uma delas destinava 14 bilhões e meio de reais para financiar a compra de veículos como caminhões, ônibus e micro-ônibus.
29: A fachada do Congresso Nacional está com uma iluminação especial até domingo, em apoio ao Setembro Amarelo, campanha de prevenção ao suicídio. A ação acontece na semana em que o assunto foi debatido no Senado. Reportagem de Yasmin Rodrigues.
30: A iluminação especial amarela do Congresso reforça a campanha Setembro Amarelo, que busca reduzir o estigma e estimular a procura por ajuda. Um dos requerentes foi a senadora Damaris Alves, do Republicanos do Distrito Federal, que nesta quinta-feira, 10 de setembro, data nacional de prevenção do suicídio, presidiu uma audiência pública sobre o assunto na Comissão de Direitos Humanos.
31: O Congresso Nacional está fazendo sua parte. Nós estamos aprovando leis todos os dias sobre o tema. Será que são só leis que nós vamos ter que construir ou nós vamos ter que fazer entregas de políticas públicas efetivas? Mas esse é um tema que não depende só do poder público.
30: Para quem precisa de apoio, o Centro de Valorização da Vida oferece atendimento gratuito e sigiloso pelo telefone 188, 24 horas por dia.
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33: Meu nome é Marta Garski, eu moro em Brasília e eu gostaria de saber por que nessas eleições serão escolhidos dois senadores.
32: Quem responde é o consultor legislativo Gilberto Guerzoni.
34: Marta, a nossa Constituição prevê que o Senado é renovado de forma alternada de 1/3 e 2/3. Então, a cada 4 anos, a gente elege senadores, alternadamente um senador e 2 senadores, uma vez que cada estado e o Distrito Federal tem 3 senadores. Então, neste ano, nós vamos escolher 2 senadores porque há renovação de 2/3 da casa.
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29: E neste ano, fique atento. A votação é de 2 senadores e serão 2 votos para candidatos diferentes. Ou seja, é preciso escolher um candidato ou candidata, confirmar o voto e depois registrar o segundo voto para outro candidato. Se o eleitor digitar o mesmo número 2 vezes, o primeiro voto será considerado válido, mas o segundo será anulado. E tem outro detalhe importante. Na eleição para senador, não é possível votar apenas no número número do partido. O voto precisa ser dado a um candidato. Se o eleitor digitar somente o número da legenda, o voto será considerado nulo. Para não esquecer os números, o eleitor pode levá-los anotados em um papel no dia da eleição. O primeiro turno será no dia 4 de outubro. E para ajudar o eleitor a se informar, o Senado Federal preparou uma página especial com informações sobre as eleições. O conteúdo está disponível em senado.leg.br/eleições. Edição de Paula Groba e trabalhos técnicos de Eliseu Caires. O Jornal do Senado fica por aqui. Acompanhe agora as notícias do Tribunal de Contas da União e da Câmara dos Deputados. Boa noite e um bom fim de semana.
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1: No dia 17 de setembro, o Tribunal de Contas da União.

0: transmissão será pelo canal do TCU no YouTube às 15h. Saiba mais em tcu.gov.br.
1: 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Deputados aprovam projetos para estruturar e incentivar o futebol feminino.
2: Câmara dá preferência a candidato afastado do convívio familiar no ProUni.
1: Povos tradicionais deverão autorizar empreendimentos em seus territórios.
2: Boa noite. Avança na Câmara projeto que prevê autorização dos povos tradicionais à realização de obras e empreendimentos em seus territórios. A repórter Silvia Munhato traz mais informações sobre a proposta.
3: A Comissão de Amazônia dos Povos Originários e Tradicionais da Câmara dos Deputados aprovou o projeto que exige consulta prévia e autorização de povos indígenas, quilombolas e outras comunidades tradicionais antes do licenciamento de obras e empreendimentos que possam afetá-los. Pela proposta, os povos e comunidades tradicionais terão acesso prévio às informações sobre o empreendimento e seus possíveis impactos, com prazo adequado para análise e manifestação. O texto prevê ainda que as regras da consulta sejam definidas em conjunto com os grupos potencialmente afetados, respeitando suas tradições, idiomas e formas próprias de organização social. Em caso de divergência entre os moradores impactados e o empreendedor, prevalecerá a decisão da população afetada. A relatora foi a deputada Célia Chacriabá, do PSOL de Minas Gerais.
4: Nós estamos protegendo com esse projeto o direito mais sagrado, também o território e também a prevenção da saúde. A instalação desses aterros contamina os lençóis freáticos, provoca a insegurança alimentar, nutricional e também o adoecimento da população, provocando um verdadeiro ecocídio. Nenhum empreendimento desse porte pode passar por cima da identidade e do bem viver de nossos povos.
3: A versão original do texto apenas proibia a instalação de aterros sanitários em territórios de povos e comunidades tradicionais. A relatora, no entanto, ampliou o alcance da medida para abranger qualquer empreendimento capaz de provocar impactos diversos sobre essas populações. A relatora afirmou que a legislação já garante a participação desses povos, mas essas consultas nem sempre são respeitadas. Por causa da alteração do texto, o deputado Capitão Alden, do PL da Bahia, requereu que o projeto também seja analisado pela Comissão de Desenvolvimento Econômico. Segundo ele, as mudanças afetam a segurança jurídica dos processos de licenciamento. A proposta que condiciona a realização de empreendimentos em terras indígenas à concordância desses povos ainda deve ser analisada pelas comissões de Desenvolvimento Urbano e de Constituição e Justiça. Da Rádio Câmara de Brasília, Silvio Minhato.
1: Direitos Humanos. Raimundo, do PT do Rio de Janeiro, defende a aprovação de projeto que cria uma política nacional para a população em situação de rua. Relator da proposta, ele afirma que um dos objetivos é combater a aporofobia, definida como medo, rejeição ou distanciamento em relação às pessoas pobres.
5: Aporofobia é um termo que poucas pessoas talvez tenham familiaridade com ele, mas é pavor aos pobres, isso é temor aos pobres, medo dos pobres, quer dizer, distanciamento dos pobres. E nós sabemos que há muitas pessoas empobrecidas no nosso país, a população em situação de rua, na última contagem que temos, ela chega a quase 350 mil pessoas no Brasil, e são homens e mulheres, nossos irmãos e irmãs, que merecem ser respeitados e que têm direito aos direitos que qualquer cidadão brasileiro tem.
2: Raimon pondera que a iniciativa busca não apenas assegurar direitos básicos, mas também promover uma mudança cultural que supere a aporofobia. O parlamentar reitera que quer garantir a dignidade da pessoa humana em todo o território nacional.
1: Segurança Pública. Guilherme Derrite, do PP de São Paulo, defende a criação de regras para investigar crimes digitais e ampliar a cooperação entre órgãos públicos e plataformas. A ideia é compartilhar dados em casos de situação de emergência, como abuso sexual de crianças e adolescentes e maus tratos contra animais.
2: Guilherme Derrite também quer reforçar o combate aos crimes digitais com estruturas especializadas dentro das secretarias estaduais de segurança pública. O projeto do deputado estabelece regras de transparência para as plataformas e atualiza a legislação sobre a exploração sexual infantil na internet.
1: Sóstenes Cavalcante, do

0: PL do Rio de Janeiro apresentou projeto que proíbe a venda de réplicas da carteira de identificação da pessoa com transtorno do espectro autista e de documentos semelhantes. Ele explica que o objetivo é evitar a fraude do documento de forma gratuita.
1: Sóstenes Cavalcante afirma que essa comercialização pode levar famílias a comprar documentos sem validade oficial, além de abrir espaço para o uso indevido de benefícios. O projeto do parlamentar prevê multa de R$1.000 a R$10.000, com valor dobrado em caso de reincidência.
0: Projeto de Luísa Erundina, do PSOL de São Paulo, determina que o crime de feminicídio nunca seja considerado crime militar. A deputada entende que esses casos devem ser julgados pela justiça comum, mesmo que o crime ocorra em quartéis ou envolva integrantes das Forças Armadas.
1: Luísa Erundina argumenta que o feminicídio é motivado pelo ódio e pela violência de gênero, e não tem relação com a disciplina militar. Para ela, a medida garante que os acusados sejam julgados pelo tribunal do júri para evitar decisões corporativistas.
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0: Novas leis viabilizaram a Copa Feminina de 2027 e propostas aprovadas reforçam o protagonismo das mulheres no futebol. A reportagem é de José Carlos Oliveira.
1: A realização da Copa Feminina de Futebol e o fortalecimento do protagonismo das mulheres no esporte passam pelo Congresso Nacional. Deputados e senadores já aprovaram leis que viabilizam a competição prevista para 2027 e analisam várias propostas de incentivo permanente às jogadoras desde as divisões de base. Uma das leis, já em vigor, permite que as 8 cidades-sedes da Copa deem isenção de ISS, Imposto sobre Serviços, para empresas envolvidas na organização do evento. Outra lei regulamenta direitos e deveres da União e da FIFA durante a Copa. A relatora do texto na Câmara, a deputada Gleisi Hoffmann, do PT do Paraná, destacou os reflexos positivos da competição para o Brasil.
2: Ao investir em um grande evento, cria empregos, estimula a economia do turismo e melhora a infraestrutura com um legado de obras. Contribuirá para o alcance de objetivos como viabilizar a entrega de infraestrutura esportiva e para esportiva e a fomentar a prática do futebol feminino em todas as regiões do Brasil.
1: A chamada Lei Geral da Copa Feminina traz regras sobre comércio nas áreas dos eventos, publicidade, exploração de marcas e imagens, concessão de vistos para trabalhadores estrangeiros, venda de ingressos, segurança pública e funcionamento de serviços durante a competição. A aprovação não foi unânime. O deputado Kim Kataguiri, do Missão de São Paulo, lembrou a Copa Masculina de 2014 para criticar o fato de o Brasil sediar outro evento da FIFA.
3: O discurso de que a Copa deixa infraestrutura, deixa legado é falacioso, a gente já escutou essa balela, não deixou nada. A FIFA vem, saqueia o país e depois vai embora.
1: O Brasil participou de todas as 9 edições anteriores da Copa Feminina e tem a maior artilheira da competição, a alagoana Marta, com 17 gols em 22 jogos de 6 Copas. A Copa Feminina de 2027 será a primeira na América do Sul. Vai reunir 32 seleções entre 24 de junho e 25 de julho do ano que vem, com jogos em Belo Horizonte, Brasília, Fortaleza, Porto Alegre, Recife, Rio de Janeiro, Salvador e São Paulo. A Câmara ainda analisa vários outros projetos de lei para incentivar o futebol feminino. Os textos tratam de incentivos financeiros e superação da discriminação de gênero, entre outros temas. O deputado Marcos Braz, do PSDB do Rio de Janeiro, tem proposta com foco nas categorias de base.
4: Obriga que escolinhas de projetos de futebol financiados com dinheiro público federal ofereçam turmas femininas. Não dá mais para o Estado financiar projeto esportivo que só enxerga o menino. Se tem verba pública, tem que ter vaga para menina também. Assim que a gente forma a próxima Marta.
1: A ex-deputada Carla Aires, do PT de Santa Catarina, atualmente vereadora em Florianópolis, é autora de projeto de lei que cria o marco legal do futebol feminino. Da Rádio Câmara de Brasília, José Carlos Oliveira.
5: Homenagem.
6: A Câmara realizou sessão solene para a entrega da medalha do mérito evangélico Daniel Berg e Gunnar Wingren, por iniciativa de Raimundo Santos, do PSD do Pará. Ele lembra que 12 pessoas foram homenageadas com a medalha.
7: Então, o reconhecimento que a Câmara dá com essa medalha precisa reconhecer aquelas pessoas ou instituições que tiveram serviço de cunho evangelístico, mas com seus reflexos notadamente percebidos em favor da sociedade, levando não só o evangelho, mas levando a cidadania, a inclusão social, o apoio às pessoas desassistidas, onde o Estado às vezes não consegue chegar. É importante saber que essas igrejas não chegam sozinhas ali. Há líderes, há pastores, há pastoras, pessoas ou instituições que prestaram grandes serviços de evangelização, mas que os reflexos alcançaram centenas, milhares, milhões de pessoas.
0: A sessão solene para a outorga da medalha do mérito evangélico Daniel Berg e Gunnar Wingren aconteceu em junho. Segundo Raimundo Santos, a escolha do mês é uma homenagem ao aniversário da Assembleia de Deus, fundada em 18 de junho de 1911, na cidade de Belém, no Pará.
5: Saúde.
6: A Câmara aprovou o projeto que obriga o acompanhamento em tempo real dos estoques de medicamentos do SUS. A reportagem é de Marcelo Larcher.
8: A Câmara dos Deputados aprovou o projeto que cria um sistema para acompanhar em tempo real o consumo, o abastecimento e o estoque de remédios e produtos do Sistema Único de Saúde, o SUS. O projeto, já aprovado pelo Senado, determina que o governo federal, estados e municípios devem manter em conjunto dados atualizados sobre a quantidade de produtos e medicamentos em estoque. Isso vai permitir um acompanhamento constante dos níveis de produtos à disposição, inclusive das farmácias populares. A administração do sistema será compartilhada entre os gestores federais, estaduais e municipais do SUS. A justificativa para o projeto foi um relatório do Tribunal de Contas da União que apontou falha do Ministério da Saúde no acompanhamento dos estoques de medicamentos usados durante a pandemia de Covid-19. A proposta foi aprovada de maneira simbólica pelo plenário da Câmara. Antes disso, o relator na Comissão de Seguridade Social e Família, deputado Luiz Lima, do Novo do Rio de Janeiro, disse que a criação de um sistema que possibilite a consulta aos estoques públicos de medicamentos e produtos para a saúde contribui para a eficácia e transparência da gestão. Mauro Junqueira, secretário executivo do Conselho Nacional de Secretarias Municipais de Saúde, o CONASENS, disse apoiar o controle de estoque, mas apontou problemas que precisam ser sanados para que haja um acompanhamento em tempo real. Ele explicou que o que foi acertado após o relatório do TCU foi a atualização diária dos dados na Base Nacional de Assistência Farmacêutica, o sistema atual, de modo que se saiba o nível de estoque relativo ao dia anterior. Para Mauro Junqueira, nem todos os municípios conseguem hoje fazer esse controle em tempo real.
5: Tem muitos municípios com dificuldade de conectividade, de infraestrutura. Além disso, o SUS gera diariamente um volume muito grande de dados que precisam ser armazenados, processados e integrados. CONASEMES, como a voz dos municípios no SUS, é totalmente favorável à transformação digital no SUS, mas para chegar ao controle em tempo real em todo o país, é preciso superar desafios importantes de conectividade, de infraestrutura e do subfinanciamento do Sistema Único de Saúde.
8: O projeto que criou sistema para acompanhar em tempo real o consumo, o abastecimento e o estoque de remédios e produtos para a saúde no SUS será enviado para a sanção presidencial e já pode virar lei. Da Rádio Câmara de Brasília, com informações de Antônio Vital, Marcelo Larcher.
0: Paulo Soares, do Podemos de São Paulo, trabalha em projeto para atualizar a tabela do SUS e melhorar o financiamento de santas casas e hospitais filantrópicos. O deputado afirma que a defasagem nos valores pagos por procedimentos médico-hospitalares compromete o funcionamento dessas unidades.
9: São santas casas vivendo no sufoco, são hospitais filantrópicos à beira da falência, são irmandades tentando entregar a chave para a promotoria para ver o que se faz com aquilo, porque não há uma sustentabilidade financeira daquilo tudo. Como é que se sustenta hoje uma santa casa, um hospital filantrópico, sendo que alguns dos procedimentos prestados ali dentro estão com a tabela defasada perante o SUS há 20, 23 anos?
10: Paulo Soares defende revisões periódicas da tabela para que os hospitais não dependam de negociações políticas pontuais. Ele também aponta que a medida pode ajudar a descentralizar atendimentos, reduzindo deslocamentos de pacientes de cidades menores para polos regionais.
0: Economia. A Câmara aprovou o projeto que estabelece diretrizes para fortalecer a indústria brasileira com estímulos à inovação e à geração de empregos. Márcio Biolchi, do MDB do Rio Grande do Sul, apoia o texto que também busca reduzir a dependência de produtos e tecnologias estrangeiras.
10: Márcio Biolchi ressalta que entre as medidas previstas estão incentivos à produção nacional por meio de bens e serviços desenvolvidos no país. A proposta ainda reforça mecanismos de defesa da indústria brasileira diante de práticas comerciais consideradas prejudiciais no mercado internacional.
0: Delegado Caveira, do PL do Pará, apresentou o projeto para proteger consumidores que utilizam poços, cisternas ou outras fontes regulares de abastecimento de água. A proposta visa impedir que concessionárias obriguem esses usuários a desativar a fonte alternativa por existir rede pública disponível.
10: O texto de delegado Caveira também proíbe a cobrança de tarifa quando o serviço não é utilizado. De acordo com a proposta, nos imóveis abastecidos por fontes alternativas, a cobrança pelo esgoto deverá considerar o volume efetivamente medido ou outro método técnico de cálculo.
0: Transportes. Projeto de Fernando Monteiro, do PSD de Pernambuco, pune concessionárias de aeroportos por atrasos e falhas em serviços. A proposta autoriza a Agência Nacional de Aviação Civil, a ANAC, a aplicar sanções a concessionárias que descumprirem indicadores de qualidade em etapas como desembarque e restituição de bagagens.
10: Pelo texto de Fernando Monteiro, as penalidades variam de advertências e multas até a caducidade da concessão em casos graves. Para o congressista, a medida protege o passageiro e garante a eficiência no atendimento pós-pouso.
0: Educação. A Câmara aprovou a preferência no ProUni para candidatos afastados do convívio familiar. Conheça as medidas propostas com a repórter Paula Bittar.
11: A Comissão de Constituição e Justiça da Câmara aprovou uma proposta que dá prioridade, em caso de empate na fase de pré-seleção do programa Universidade para Todos, o ProUni, a estudantes com histórico de afastamento do convívio familiar. O afastamento deverá ter sido motivado por negligência, discriminação, exploração, violência, crueldade ou opressão. O relator, deputado Roberto Duarte, do Republicanos do Acre, ressaltou que a proposta está alinhada a preceitos constitucionais, como o princípio da dignidade humana, o direito à educação como dever do Estado e o princípio da igualdade.
12: Esses jovens enfrentaram barreiras imensas até aqui. Garantir o acesso ao ensino superior é dar a eles a oportunidade de reconstruir suas histórias com dignidade e conquistar a independência financeira. A educação transforma vidas. E quando formamos profissionais que superaram tantas adversidades, fortalecemos toda a nossa sociedade.
11: A proposta que dá prioridade em caso de empate na fase de pré-seleção do programa Universidade para Todos, o ProUni, a estudantes com histórico de afastamento do convívio familiar vem do Senado, onde já foi aprovada. Portanto, já pode seguir para a sanção presidencial, a menos que haja recurso para votação pelo plenário da Câmara. Da Rádio Câmara, de Brasília, Paula Bittar.
13: Felipe Francischini, do Podemos do Paraná, pede que a Câmara, com o apoio do Tribunal de Contas da União, fiscalize a aplicação de recursos da merenda escolar em Grajaú, no Maranhão. A ideia é apurar possíveis irregularidades em uma licitação de mais de 12 milhões de reais.
0: Para Felipe Francischini, há indícios de entrega de alimentos antes da conclusão da licitação e um aumento de mais de 500% no valor do contrato em relação ao ano anterior. Ele defende ainda a identificação dos responsáveis e eventual ressarcimento ao erário, caso as irregularidades sejam confirmadas.
13: A Câmara analisa projeto que altera a Lei de Diretrizes e Bases da Educação para garantir aos pais ou responsáveis o direito prioritário de orientar a formação moral e ética dos filhos. Márcio Onaiser, do Solidariedade do Maranhão, explica que o objetivo é exigir que as escolas deem transparência sobre temas sensíveis.
0: O texto de Márcio Onaiser proíbe que escolas imponham conteúdos que contrariem as convicções familiares ou façam direcionamento ideológico. De acordo com o autor, a medida não cria censura, mas reforça a parceria e o diálogo entre a família e a escola.
13: Termina agora o jornal Câmara dos Deputados, produzido pela Rádio Câmara, com trabalhos técnicos de Everson Urani e a apresentação de José Carlos Andrade e Luciana Vieira. Uma boa noite para você.
0: Uma ótima noite. A Voz do Brasil está de volta na segunda-feira. Excelente fim de semana.
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1: Hoje, dia 11 de setembro, celebramos a memória de São João Gabriel Perboar, mártir. São João Gabriel nasceu no dia 5 de janeiro do ano 1802, na França, numa família de agricultores. Era o primeiro dos 8 filhos do casal, sendo educado para seguir a profissão do pai. Mas o menino era muito piedoso, demonstrando desde a infância a sua vocação religiosa. Assim, aos 14 anos, junto com 2 de seus irmãos, decidiu seguir o exemplo de seu tio, Jacques Perboar, que era sacerdote. Ingressou na Congregação da Missão, fundada por São Vicente de Paulo, para tornar-se um padre vicentino, ou lazarista, como também são chamados os sacerdotes desta congregação. Depois, também, 2 de suas irmãs ingressaram na Congregação das Filhas da Caridade. Uma outra irmã, logo após ingressar na Ordem do Carmelo, adoeceu e morreu. João Gabriel recebeu a ordenação sacerdotal no ano 1826. Ficou alguns anos em Paris como professor e diretor nos seminários vicentinos. Porém, seu desejo era ser um missionário na China, onde os vicentinos atuavam. Em 1832, seu irmão, Padre Luiz, foi designado para lá. Mas ele morreu em pleno mar antes de chegar às missões na China. Foi assim que João Gabriel pediu para substituí-lo. Foi atendido. E 3 anos depois, em 1835, chegou em Macau, deixando assim registrado: "Eis-me aqui, bendito o Senhor que me guiou e me trouxe." Na missão, aprendeu a disfarçar-se de chinês, porque a presença de estrangeiros era proibida por lei. Estudou o idioma e os costumes e seguiu para ser missionário nas dioceses de Honan e Roupé. Mas foi denunciado e preso na perseguição de 1839. Permaneceu um ano no cativeiro sofrendo torturas, até ser amarrado a uma cruz e estrangulado. Isso no dia 11 de setembro do ano 1840. João Gabriel Perboar foi proclamado santo pelo Papa João Paulo II em 1996. Festejado no dia de sua morte, tornou-se o primeiro missionário da China a ser declarado santo pela Igreja. Que São João Gabriel interceda pelos missionários que por este mundo levam o nome de Nosso Senhor Jesus Cristo, para que, inspirados por sua coragem, anunciem a boa nova que liberta e dá vida eterna. São João Gabriel Perboar, rogai por nós.
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36: 10 para as 10, horário de Brasília.
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36: De volta aqui na programação Com a Mãe Aparecida, aqui na Rede Aparecida de Rádio. Bem-vindo, bem-vinda. Alegria ter você conosco, viu? WhatsApp disponível, DDD 12-3104-1043. Fique à vontade, já pode colocar as suas intenções para o Santo Deus, que acontece daqui a pouquinho, às 10 da noite. Tá combinado? Então tá bom. Padre Edmilson Moraes com o momento de oração e já já o Santo Terço com Nossa Senhora.
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0: Foi muito bom rezar com você nesta semana. E hoje, sexta-feira, vamos lembrar que Jesus foi crucificado, morreu e ressuscitou por cada um de nós, por mim e por você. De maneira especial, lembro nesta oração os aniversariantes de hoje, a Júlia de São Paulo e o Alex, também de São Paulo. Iniciemos esta oração invocando a Santíssima Trindade. Em nome do Pai, do Filho e do Espírito Santo. Amém. Senhor nosso Deus, nosso Pai, nós cremos em vós, nós esperamos em vós, nós vos amamos, nós vos agradecemos este dia e vos damos graças porque estamos com vida. Oferecemos este dia ao Senhor com todas as nossas alegrias e sofrimentos, com todos os nossos trabalhos e divertimentos. Guardai-nos do pecado e fazei de nós instrumentos de vossa paz e do vosso amor. Ajudai-nos a observar vossos santos mandamentos. Amém. Sexta-feira, dia 11 de setembro. O trecho do Evangelho de hoje é escrito por Lucas, capítulo 6, versículos de 39 a 42. Anúncio do Evangelho de Jesus Cristo segundo Lucas. Naquele tempo, Jesus contou uma parábola aos discípulos. Pode um cego guiar outro cego? Não cairão os dois num buraco? Um discípulo não é maior do que o mestre. Todo discípulo bem formado será como o mestre. Por que vês tu o cisco no olho do teu irmão e não percebes a trave que há no teu próprio olho? Como podes dizer a teu irmão: irmão, deixa-me tirar o cisco do teu olho, quando tu não vês a trave no teu próprio olho? Hipócrita, tira primeiro a trave do teu olho e então poderás enxergar bem para tirar o cisco do olho do teu irmão. Palavra da Salvação. Parábola de hoje, que na verdade se divide em três imagens ou três ensinamentos, fala sobre a misericórdia e a gratuidade, especialmente na vida em comunidade. Serve para alertar os dirigentes e guias da comunidade para que vivam com coerência e evitem a tentação de se impor aos outros. Por isso, aquele que não tem clareza ou visão do futuro não pode guiar outro cego. O líder deve motivar e orientar a comunidade, não se fazer superior a ela. E ninguém tem o direito de criticar o outro sem antes não fizer uma autocrítica sobre suas ações. Tais atitudes revelam os bons líderes comunitários, e teríamos muitos bons nomes para citar. A oração na intenção das pessoas que já faleceram é expressão da ligação e do amor que temos para com elas. A dor, a tristeza, a saudade são sentimentos humanos. Não tem problema tê-los. Mas o desespero não é um sentimento cristão. Acreditamos que Cristo venceu a morte, está vivo, e todos os nossos conhecidos, familiares, amigos estão com ele. Através das nossas preces, gostaríamos de ajudá-los no momento da morte a se decidirem por Deus. É um sinal do nosso amor e da nossa solidariedade. Para o amor, a morte não é um limite. Vamos pedir a Deus por todas as pessoas que faleceram. Lembre agora de seus familiares, amigos, conhecidos que faleceram e estão junto de Deus. E rezemos. Nas vossas mãos, Pai de misericórdia, entregamos a alma de nossos amigos, familiares, conhecidos, na firme esperança de que eles ressurgirão com Cristo no último dia, como todos os que no Cristo adormeceram. Escutai na vossa misericórdia as nossas preces, abri para eles as portas do paraíso, e a nós que ficamos, concedei que nos consolemos uns aos outros com as palavras de fé até o dia em que nos encontraremos todos no Cristo, e assim estaremos sempre convosco. Amém. Deus, na sua bondade, criou o ser humano e deu aos que creem em seu Filho ressuscitado a esperança da ressurreição. Vos dê também hoje toda a consolação e bênção. O Senhor esteja convosco, Ele está no meio de nós. Desça sobre você, sobre a sua família, sobre as suas intenções e necessidades, a bênção do Deus Todo-Poderoso. Pai, Filho e Espírito Santo. Amém. Sagrado Coração de Jesus, fazei o meu coração semelhante ao vosso. O abraço de hoje vai para a Patrícia de Sorocaba, a Nilva de Guarulhos, o Alessandro de Adamantina, o Ivan de Piracicaba, um abraço para a Elza de São Vicente de Minas, um abraço para o Everton e a Vanessa de Paulínia. Sou padre Edmilson Moraes, salesiano de Dom Bosco, e moro em Campinas, no estado de São Paulo, no Colégio Liceu Salesiano Nossa Senhora Auxiliadora. Abraço e até mais.
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36: 10 horas, horário de Brasília.
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35: 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Agora, na rede Aparecida, reze conosco o Terço Mariano.
36: Horário de Brasília. Uma excelente noite para você que está aqui conosco no programa Com a Mãe Aparecida pela Rede Aparecida de Rádio. Bem-vindo, bem-vinda você que já nos acompanha pelo Facebook e YouTube da Rádio Aparecida, já acompanha a Basílica Nacional de Nossa Senhora da Conceição Aparecida, com a belíssima estrutura construída bem aqui no Vale do Paraíba, e você acompanha as luzes do santuário que já estão acesas. As fachadas norte e a fachada leste são a que nós conseguimos visualizar nessa imagem que a Amanda Castro está projetando lá direto da central multimídia. Essa câmera, ela está posicionada lá no Morro do Cruzeiro. Como ontem a gente consegue ver um trecho ali da rodovia Presidente Dutra, né, que corta aqui a cidade de Aparecida, e também lá ao fundo a cidade de Roseira. Isso aí, Roseira. A gente pode também ali ver um pouquinho da Colunata dos Apóstolos. E ainda lá ao fundo, o Centro Santo Afonso Maria de Ligório. É um prédio que está sendo agora colocado lá. Funciona a segurança, né, o departamento de segurança, também o departamento de o RH daqui da Fundação Nossa Senhora Aparecida funciona lá também. É o nosso DHO. E também lá tem um estúdio da TV Aparecida, lindíssimo estúdio lá naquele centro Santo Afonso Maria de Ligório, próximo ali ao Centro de Eventos Padre Vitor Coelho de Almeida. Esta é a cidade de Aparecida, um trecho da cidade, e aí a Basílica Nacional de Nossa Senhora da Conceição Aparecida. Aliás, amanhã nós teremos a inauguração da fachada oeste, né? Vamos dizer assim, um momento em que será entregue a fachada oeste do Santuário Nacional, e você vai poder contemplar e apresentar tudo pela TV Aparecida e também pelo portal a12.com. Tá combinado? Então tá bom. Agora são 10 horas e 3 minutos, horário de Brasília, aqui nos estúdios da Rádio Aparecida. Nós acolhemos você com muito carinho, muito prazer. Eu sou Evandro Brum e juntos vamos rezar por você e com você que celebra com a gente este momento de fé e devoção. Que Deus abençoe a sua vida e o seu coração, viu? Eu abraço as emissoras que retransmitem o nosso programa. Rádio Santana FM lá em Ponta Grossa, no Paraná. Rádio Tucano FM lá em Tucano, na Bahia. E Rádio Arca da Aliança FM em Blumenau, Santa Catarina. E muitas outras emissoras, mais de 100, que nos ajudam a chegar aí na sua casa, na sua vida, através da Rádio Aparecida e Rede Aparecida de Rádio. Bem-vindo, bem-vinda. Hoje, sexta-feira, dia de mergulharmos com toda a intensidade no coração de Jesus a partir da expressão da cruz. E assim que nós queremos acolher você para rezar conosco os mistérios dolorosos. Hoje temos a presença dos nossos irmãos da Uneser. Eu trabalho com a produção de Marcos Thiago, a coordenação de Paula Castro e a direção geral do padre Vanderlei Souza, missionário redentorista. E lá na Central Multimídia, quem me ajuda mais uma vez nesta noite de sexta-feira é ela, Amanda Castro. Amanda, boa noite, bem-vinda, tudo bem, menina?
9: Boa noite, Evandro. Tudo bem com você?
36: Tudo tranquilo, graças a Deus. E aí, como estamos?
9: Tudo tranquilo também, graças a Deus.
36: Hoje é sexta-feira, você tá de folga amanhã?
9: Tô de folga amanhã.
36: Amanhã também tô de folga. Amanhã é folga minha.
9: Tá bom.
36: Mas eu volto no domingo à noite. Você volta quando?
9: Volto segunda.
36: Segunda-feira, isso aí. Ah, sim. Isso sim é uma folga, né? Isso sim é uma folga. Né? O que a gente tem aqui, na verdade, nem podemos chamar de uma grande folga, mas tá bom, né? Pelo menos um dia a gente consegue descansar, né? A gente vai lá dar um cochilo em casa e volta de novo pra cá, né? Mas isso sim, sai hoje e volta segunda, aí sim é uma folga. Mas pra quem trabalha em rádio, pra quem trabalha em balsa, não tem jeito, né? É desse jeito que funciona. Então tá bom. Amanda,
10: Tem curiosidade? Diga. Tem curiosidade de hoje?
9: Olha, uma curiosidade que talvez vocês saibam. Mas você sabia que a princesa Isabel, ela suplicou, né, pra Nossa Senhora Aparecida, porque ela queria ter filhos. E depois que os filhos dela nasceram, ela deu para a imagem de Nossa Senhora a coroa cravejada de diamantes. Você sabia disso?
10: Eu sabia disso. Eu sabia. Olha,
9: eu sabia que você sabia.
10: Mas muita gente não sabia disso, né? Tá aí, ó, uma curiosidade interessante para você que tá acompanhando. A princesa Isabel fez uma promessa à Nossa Senhora Aparecida e depois que ela alcançou a graça, trouxe uma coroa para Nossa Senhora. Essa coroa tá onde, Amanda?
9: Ela tá na imagem original.
10: Tá na imagem original?
9: Se eu não me engano.
10: Essa eu coroa, tá. A Cláudia sabe onde que ela tá, né? Né, Cláudia? Boa noite, tudo bem?
11: Boa noite, tudo bem, e vocês? Que
10: joia, maravilha. Fala pra nós, Cláudia.
11: No museu.
10: No museu, né?
11: No museu.
9: É, tá lá no museu. Olha, eu achei que tava lá embaixo.
11: Ela é conservada, né? Ela fica conservada, não pode ser tocada, tem todo um trato pra conservação, não é mesmo?
10: Lá no museu, lá no primeiro e no segundo andar da Torre Brasília, né? Tem um museu de Nossa Senhora, né? Na verdade, o primeiro andar... o segundo andar, né, na verdade, é onde fica o museu com a história, né, de Nossa Senhora. E aí no primeiro andar tem bastante peças também da história, falando disso, que dá acesso ali às fachadas, né? Fachada, a gente sai ali pela fachada norte, já sai ali pelo lado da fachada norte ali e tudo mais. Mas tá aí, ó, essa coroa tá lá no museu. Então você que vem Aparecida, visite ali a Torre Brasília e visite o museu para você ver essa coroa que a Amanda falou aqui, que a Cláudia confirmou que tá lá no museu. Maravilha, Amanda. Muito bem. Muito bom. Tá sendo bom esse momento, né? A gente tá trazendo curiosidade pro pessoal, né?
9: Exatamente. Até eu aprendo mais também.
10: Maravilha. É isso aí. Então tá bom. Amanda, você vai mandar um abraço para quem hoje?
9: Quero mandar um abraço para você,
10: para
9: todos que estão aí no estúdio.
10: Valeu.
9: Quero mandar um abraço para minha família, para meu namorado e para todos que estão nos ouvindo e nos assistindo pelas redes sociais.
10: Show de bola, então, Amanda Castro. Obrigado aí pela sua participação mais uma vez, viu? Que Deus continue te abençoando, te protegendo. Uma ótima folga. Aproveita bastante esse final de semana, né? Aproveita bem o final de semana, vai ser um ótimo final de semana pra você. Segunda-feira a gente se vê, se Deus quiser, né?
9: Amém, se Deus quiser a gente vai estar aqui.
10: Show de bola, obrigado, Amanda.
9: Obrigado a você,
10: abraço,
9: Amanda.
10: Deus. Um abraço. Aí, Amanda Castro, lá da Central Multimídia. E aqui nos estúdios da Rádio Aparecida a gente acolhe os irmãos da Unesér. Boa noite, meus irmãos, tudo bem?
12: Boa noite.
10: Sejam bem-vindos à Rádio Aparecida, que alegria tê-los conosco. Marcelo, tudo bem, professor?
13: Tudo bem, Evandro, boa noite ouvintes, boa noite amigos da Unesér, de todo o Brasil, mais um momento muito especial na minha vida, né? Praticando aqui a devoção mariana e renovando também a nossa espiritualidade redentorista. E também entrando em sintonia, Evandro, com o 24º domingo do tempo comum, né? Que tem aí o tema respirar perdão sem limite, né? Pois é perdoando que se é perdoado.
10: Pois é, né? Acho que na minha opinião, é um dos momentos mais difíceis do Pai Nosso, é esse, né? Porque a gente pede perdão, né? Assim como nós perdoamos a quem nos tem ofendido. E aí, como é que tá o nosso
13: desafio?
10: Como é que tá o nosso exercício de perdão, né? A gente lembrar que muitas vezes a gente não consegue de fato perdoar, né? Esse é realmente um desafio.
13: Muito grande. O cristão tem que...
10: Tem que perseverar, né? Tem que perseverar. É difícil? Mas é possível. Mesmo sendo difícil, a gente sabe que é possível. Muito bem. A gente tenta, né, Silvão? Boa noite, Silvio.
14: Boa noite, Marcelo. Boa noite.
13: Boa noite, Silvio.
11: Boa noite.
14: Pessoal aqui no estúdio, né? E a todos aqueles, né, que nos acompanham pelas ondas da Rádio Aparecida. Mais um prazer, uma alegria poder estar aqui, rezarmos juntos, né?
10: Maravilha. Tudo bem, Marcelo, hoje você trouxe um especialista em Santuário Nacional para estar conosco?
13: Sim, pela segunda vez nós temos aí a presença do Henrique Nunes, né?
10: Boa noite, Henrique.
15: Boa noite, amigos. Sim. Boa noite, Evandro, Marcelo. Boa noite aos ouvintes da Rádio Aparecida. Sempre um prazer, uma honra estar aqui entre amigos. A todos da Unesér também, né? E aqui, nessa casa abençoada, que é a Rádio Aparecida, né? Essa semana completando seu jubileu de 75 anos. Fico muito contente e orar o Santo Terço é sempre importante, muito útil. E estou muito contente de estar aqui com vocês.
10: Maravilha. O Henrique trabalha com turismo aqui no santuário também, né, Henrique?
15: Sim, eu sou guia de turismo aqui na cidade. Atuo lá no Santuário Nacional também, especialmente no circuito de visitação, né? E ali a gente acolhe os turistas, acolhe os peregrinos, uhum, e faz esse trabalho de peregrinação no santuário, que além de ser uma visita, é também um estudo ali que nós fazemos, né? Dos principais significados das fachadas, especialmente da obra do Cláudio Pastro, que é muito bonita, interessante, uhum, também, sim, que a gente tem essa oportunidade que o santuário nos proporcionou de poder fazer essa peregrinação que ajude na nossa espiritualidade também, essa visita, né? Estar aqui na Casa da Mãe Aparecida.
10: Maravilha! Então você que vem ao Santuário Nacional, visita o santuário com o Henrique e depois vai dar uma passeio de balsa lá com o Silvio, né, Silvio?
16: Isso, nós estamos lá.
10: Já vai dar um passeio de balsa para ver onde a imagem foi encontrada. Sim. Você acompanha o pessoal, Silvio? Geralmente sim, né?
16: Sim. Geralmente, com certeza.
10: Geralmente sim.
16: Tem pessoas que fazem questão, tem pessoas que eu faço questão, então é uma troca muito interessante.
10: Que bom, maravilha. Que bom. E a Cláudia dá suporte para isso, né? Boa noite, Cláudia.
17: Boa noite.
10: Tudo bem?
17: Graças a Deus, tudo bem. Deus abençoe. Depois de uma semana de chuva, hoje sai o sol.
10: É verdade, né? É, hoje teve sol durante a tarde aqui. Mas de manhã choveu, né?
17: E como?
10: De manhã parecia que o mundo ia acabar.
17: Nossa. Por aqui, né? Santuário, só chuva, chuva, chuva.
10: Mas graças a Deus
17: passou um pouco.
10: É, graças a Deus. Agora vem o sol, brota as plantinhas e vamos que vamos, né? E agora que é bom, que vem a plantinha, mas também vem o joio, né? Vem o capim, a braquiara, né? Brotam as flores, né? Mas também vem a braquiara pro meio, né? Então agora que é a hora do discernimento, né, Cláudia? Certo.
17: Vamos pensar que agora tudo floresce.
10: É verdade, né?
17: Vamos entrar na primavera, sim, então vão vir as flores muito mais bonitas, né? Pra dar uma alegria pra nós, não
10: é
17: mesmo?
10: Isso aí. É isso.
17: Posso fazer um convite?
10: Claro, claro, fica à vontade.
17: É, então, já que... Pra quem vem Aparecida, né? Se sobrar um tempinho, dá um pulo em Roseira amanhã, que é pertinho aqui, você mostrou até na foto ali, na imagem ali. Amanhã acontece segunda-feira de artesanato. Então, são várias artesãs que vão estar lá o dia inteiro. A abertura é às 9 horas. Vai ser muito legal o encontro delas lá com a população. Vai ter oficina, vai ter comida também, né? Uns quitutes. Mas eu acho que o mais legal, assim, é o encontro das artesãs. Crochê, né? Vários artesanatos lá. Então, acho que vale a pena, até mesmo quem é daqui da... Tá de folga, né? Quem é pertinho aqui, vizinho, eu acho que... Vale a pena a gente ir lá e valorizar esses artesãs que gostam tanto de continuar esse trabalho bonito, né? Que é feito com as mãos.
10: Maravilha. Então tá feito o convite aí, ó. A Cláudia falou que vai ter oficina, acho que eu levar meu carro lá pra... Será que vai dar? Será que vai dar? Vai ter lugar pra levar o carro lá, Silvio?
17: Não, vai ter mecânico.
10: Pois é, falou oficina. O que nós pensa, né, ô Silvio?
17: Oficina de artesanato.
10: Bom, tá bom. Então oficina de artesanato. Então falou oficina.
17: Aí,
16: tem tanta vontade de lá que eu queria até tirar um pouco de folga pra poder...
10: No gostaria tanto de uma folga no dia de sábado.
17: Né? Pede autorização pra fazer uma aula de artesanato.
10: É, pronto aí, Silvio. Fazer uma aula de artesanato lá vai ser bom, né?
16: Não. Maravilha. Tem jeito pra isso, não.
10: Tá certo, então. Muito bem. Convite feito, então, Cláudia.
17: Obrigada.
10: Se Deus quiser, tudo certo amanhã. Vai dar bastante gente. E, claro, com certeza, quem tiver a oportunidade, vai lá na oficina de artesanato, né?
17: É, o time inteiro.
10: Tá certo.
17: Várias.
10: Muito bem. Amém, que assim seja. Agora são 10 horas e 14 minutos, horário de Brasília. Uma excelente noite para você que está aqui conosco. Simbora rezar o terço, convidando você a participar. O WhatsApp disponível, DDD 12 3104 1043, Facebook e YouTube da Rádio Aparecida. E se você preferir, pode também utilizar o meu Instagram, @EvandroBrumRádio. 10:15, horário de Brasília, Rede Aparecida de Rádio, Música, Fé, Missão e Oração.
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0: iniciando também o nosso terço. Hoje nós temos aí a presença do Padre Luiz Antônio lá de Campinas, dando um testemunho da sua devoção a Maria. Seja bem-vindo, Padre Luiz Antônio.
1: Louvado seja nosso Senhor Jesus Cristo, para sempre seja louvado. Sou o Padre Luiz. A minha formação todinha foi juntamente com os missionários redentoristas lá da cidade de Aparecida, Potim, né? Estado de São Paulo. E aí depois eu fiz a migração para os padres anglicanos. Então me tornei diácono, depois me tornei sacerdote anglicano. Estou aqui hoje também para falar nesse grupo maravilhoso, o NESER, grupo dos ex-seminaristas redentoristas, que se une sempre para rezar, para agradecer a Deus, se une para fazer uma confraternização. É muito importante manter essa unidade desse grupo, e é muito bom fazer parte também desse grupo. Quero falar também de um assunto muito importante, que é a devoção mariana. Isso mesmo. Eu tenho facilidade de falar desse assunto porque eu vivi desde criança essa devoção mariana, né? Rezando o terço, junto com a família. E todo mês de maio a gente rezava, reunia toda a comunidade para rezar na casa do meu tio Vitor. Ele tinha uma capelinha lá na roça e todo mundo ia lá rezar. Era uma maravilha. Rezava o mês inteiro, oração dedicada a Nossa Senhora, oração do terço. Então você, meu irmão, minha irmã, continue rezando o terço, que é muito importante. Através do terço nós meditaremos desde o momento do nascimento de Jesus, desde o momento da concepção de Jesus até a ressurreição. E muita gente pensa que terço é só ficar repetindo palavras. Não é. Vamos meditar, contemplar e viver esta oração tão importante, tão linda e tão profunda, que é a oração do Santo Terço. Pio X dizia assim que o terço é o chicote de bolinha. O diabo corre quando você pega o chicote de bolinha. Então continue rezando o terço, o Santo Terço, a devoção mariana. E Nossa Senhora é sim a grande medianeira. Eu acredito, confio, Nossa Senhora sempre será a grande medianeira junto com o seu filho. O primeiro milagre surgiu de onde? Acabou o vinho. Nossa Senhora vai conversar com Jesus. Meu filho, acabou o vinho. Então aí acontece o quê? Aquele grande milagre da transformação da água em vinho. O melhor vinho fica para depois. Louvado seja nosso Senhor Jesus Cristo, para sempre seja louvado. Uma vez redentorista, sempre redentorista. Deus abençoe a todos vocês. Salve Maria.
0: Salve Maria. Iniciemos em nome do Pai, do Filho e do Espírito Santo.
17: Amém. Amém.
0: Divino Jesus, nós vos oferecemos esse terço que vamos rezar, meditando nos mistérios da vossa redenção, concedei-nos, por intercessão da Virgem Maria, Mãe de Deus e Nossa Mãe, as virtudes que nos são necessárias para bem rezá-lo e a graça de ganharmos as indulgências dessa santa devoção. Oferecemos particularmente em

0: desceu à mansão dos mortos, ressuscitou ao terceiro dia, subiu aos céus, está sentado à direita de Deus Pai Todo-Poderoso, de onde há de vir julgar os vivos e os mortos. Creio no Espírito Santo, na Santa Igreja Católica, na comunhão dos santos, na remissão dos pecados, na ressurreição da carne, na vida eterna. Amém.
1: Rezemos um Pai Nosso e três Ave Maria em honra e glória à Santíssima Trindade. Pai nosso que estais no céu, santificado seja o vosso nome, venha a nós do vosso reino, seja feita a vossa vontade, assim na terra como no céu.
0: O pão nosso de cada dia nos dai hoje, perdoai as nossas ofensas, assim como nós perdoamos a quem nos tem ofendido. E não nos deixeis cair em tentação, mas livrai-nos do mal.
2: Amém.
1: Ave Maria, cheia de graça, o Senhor é convosco. Bendita sois vós entre as mulheres e bendito é o fruto do vosso ventre, Jesus.
0: Santa Maria, Mãe de Deus, rogai por nós, pecadores, agora e na hora de nossa morte. Amém.
1: Ave Maria, cheia de graça, o Senhor é convosco. Bendita sois vós entre as mulheres e bendito é o fruto do vosso ventre, Jesus.
0: Santa Maria, Mãe de Deus, rogai por nós, pecadores, agora e na hora de nossa morte. Amém.
1: Glória ao Pai, ao Filho e ao Espírito Santo.
0: Como era no princípio, agora e sempre. Amém.
3: Amém. Amém. Que assim seja. Diante da manhã Aparecida, vamos colocar as primeiras intenções para esta noite. Você que está conosco no WhatsApp da Rádio Aparecida, reze e celebre com a gente. Vamos colocar aqui as intenções da Marina, de São Paulo, capital. Boa noite, Marina. Seja bem-vinda à rádio. Muito obrigado pela presença e pelo carinho do seu acolhimento, tá bom? Tô rezando por você e por suas intenções também. O Rogério de Jales, aqui no estado de São Paulo, também está com a gente. Obrigado, Rogério, pelas suas orações. Meu irmão, tô rezando por você, viu? E por suas intenções, que Nossa Senhora Aparecida ilumine você, sua vida e o seu coração, tá bom? Rezamos juntos, meu irmão. Deus abençoe também a Iracema Pisani de Guaratinguetá, aqui no estado de São Paulo, que reza conosco também. Respondendo aqui o Rogério de Jales, ô Rogério, anota um telefone para você poder entrar em contato com a nossa produção e aí você coloca a sua solicitação aqui para a nossa produção, tá bom? Anota aí, telefone é o DDD 12-3104-4437. 3104-4437. A partir das 9 da manhã, na segunda-feira, até as 4 da tarde, você entra em contato com a nossa produção e faz essa solicitação que você colocou aqui para mim, tá bom? Deus abençoe, viu? Que Nossa Senhora continue conduzindo você, o seu coração e a sua vida. Muito bem, Deus te proteja e que a Mãe de Deus abençoe a sua vida. Juntos rezando por você e com você e contemplando agora o primeiro mistério da dor.

0: Tânia, boa noite.
1: Boa noite, Silvio.
0: Tudo bem?
1: Tudo bem, e você?
0: Bom, uma alegria ter você conosco novamente.
1: Alegria é minha.
0: É sempre bom, ainda mais que Sacramento. Sacramento é uma terra muito, muito querida para mim, não é?
1: Sim, marcou, eu espero que sim, né?
0: Marcou a minha vida, com certeza, né?
1: Com certeza.
0: Então, quando eu vejo Sacramento, já começa a passar.

0: estão num filme na minha cabeça, né? Inclusive, dia 9 de setembro foi quando eu não comemoro a data, mas foi a data em que eu decidi que eu não iria ser padre, né? Que eu deixei o seminário, foi num dia 9 de setembro, tá bom? Então, essa semana teve a passagem dessa data, né? Que me traz lembranças também. Mas eu já voltei em Sacramento depois, já participei do encontro e eu tô sempre planejando de estar aí no encontro, né? Sempre. Vamos ver se o ano que vem eu consigo, tá bom?
1: Sim, então, nós também esperamos por isso, você aqui.
0: Eu vou amolecer o coração da dona Cláudia e eu estarei aí o ano que vem.
1: Então, amoleça o coração da dona Cláudia. Então, tá. Já começa agora, em abril, dia 23, 24, 25.
0: Tá bom, então pode deixar. Então, você quer colocar suas intenções, Vânia, para iniciarmos aqui o nosso primeiro mistério?
1: Ô, Silvio, eu gostaria primeiro de agradecer a Deus e a Nossa Senhora Aparecida, Santa Luzia, e aos amigos e familiares que se uniram em preces pela minha cirurgia que eu fiz agora, 15 dias atrás, no olho, num dos meus olhos, né? Que eu tenho um problema visual meio complicado, tive que passar por uma cirurgia, graças a Deus está recuperando, com calma, um pouco devagar, mas o processo é esse mesmo. Então, primeiro eu quero agradecer a todos que se uniram a mim, né, através das orações, para que tudo desse certo. E queria também colocar hoje a intenção da recuperação da saúde do Luiz Silvério, né? Acabei de conversar com ele agora. Ele fez uma cirurgia, já está no quarto, está passando bem. Então, que a recuperação dele seja rápida e plena, né? Que tudo dê certo.
0: Muito bem, estaremos colocando então nas mãos de Nossa Senhora todas as suas intenções, né? E continuaremos rezando também, né? Durante os dias Sim. que se seguem. Pode contar com as nossas orações.
1: As orações nos fortalecem, né, Silvio?
0: Com certeza.
1: A gente caminha com mais tranquilidade, sabendo que tem gente orando por nós, né?
0: Com certeza.
1: Continue. É muito bom.
0: Então tá bom. Pai nosso que estais no céu, santificado seja o vosso nome. Venha a nós o vosso reino. Seja feita a vossa vontade, assim na terra como no céu.
1: O nosso de cada dia nos dai hoje, perdoai as nossas ofensas, assim como nós perdoamos a quem nos tem ofendido, e não os deixeis cair em tentação, mas livrai-nos do mal. Amém.
0: Ave Maria, cheia de graça, o Senhor é convosco. Bendita sois vós entre as mulheres, bendito é o fruto do vosso ventre, Jesus.
1: Santa Maria, Mãe de Deus, rogai por nós, pecadores, agora e na hora da nossa morte. Amém.
0: Ave Maria, cheia de graça, o Senhor é convosco. Bendita sois vós entre as mulheres, bendito é o fruto do vosso ventre, Jesus.
1: Santa Maria, Mãe de Deus, rogai por nós, pecadores, agora e na hora da nossa morte. Amém.
0: Ave Maria, cheia de graça, o Senhor é convosco. Bendita sois vós entre as mulheres, bendito é o fruto do vosso ventre, Jesus.
1: Santa Maria, Mãe de Deus, rogai por nós, pecadores, agora e na hora da nossa morte. Amém.
0: Ave Maria, cheia de graça, o Senhor é convosco. Bendita sois vós entre as mulheres. Bendito é o fruto do vosso ventre, Jesus.
1: Santa Maria, Mãe de Deus, rogai por nós, pecadores, agora e na hora da nossa morte. Amém.
0: Ave Maria, cheia de graça, o Senhor é convosco. Bendita sois vós entre as mulheres, bendito é o fruto do vosso ventre, Jesus.
1: Santa Maria, Mãe de Deus, rogai por nós, pecadores, agora e na hora da nossa morte. Amém.
0: Ave Maria, cheia de graça, o Senhor é convosco. Bendita sois vós entre as mulheres, bendito é o fruto do vosso ventre, Jesus.
1: Santa Maria, Mãe de Deus, rogai por nós, pecadores, agora e na hora da nossa morte. Amém.
0: Ave Maria, cheia de graça, o Senhor é convosco. Bendita sois vós entre as mulheres, bendito é o fruto do vosso ventre, Jesus.
1: Santa Maria, Mãe de Deus, rogai por nós, pecadores, agora e na hora da nossa morte. Amém.
0: Ave Maria, cheia de graça, o Senhor é convosco. Bendita sois vós entre as mulheres, bendito é o fruto do vosso ventre, Jesus.
1: Santa Maria, Mãe de Deus, rogai por nós, pecadores, agora e na hora de nossa morte. Amém.
0: Ave Maria, cheia de graça, o Senhor é convosco. Bendita sois vós entre as mulheres. Bendito é o fruto do vosso ventre, Jesus.
1: Santa Maria, Mãe de Deus, rogai por nós, pecadores, agora e na hora da nossa morte. Amém.
0: Ave Maria, cheia de graça, o Senhor é convosco. Bendita sois vós entre as mulheres. Bendito é o fruto do vosso ventre, Jesus.
1: Santa Maria, Mãe de Deus, rogai por nós, pecadores, agora e na hora da nossa morte. Amém.
0: Glória ao Pai, ao Filho e ao Espírito Santo.
1: No princípio, agora e sempre. Amém.
0: Ó meu bom Jesus,
1: perdoai-nos, livrai-nos do fogo do inferno, levai as almas todas para o céu e socorrei principalmente aquelas que mais precisarem da vossa misericórdia.
0: Abençoai o Santo Padre, o Papa.
1: Padre Papa.
0: Todas as nossas famílias.
1: Famílias, baile, saúde, a paz.
0: Amém. Vânia, foi um prazer, tá bom? Poder estarmos juntos aqui, sentir um pouquinho de sacramento aí na sua pessoa, tá bom?
1: Ah, com certeza, que bom, que tá transmitindo coisa boa, né?
0: É, e Aparecida também tá de portas abertas aqui para recebê-los, tá bom?
1: Sim, assim que der certo a gente aparece por aí.
0: Então tá bom. Continue contando com as nossas orações, tá bom? Um abraço.
1: Obrigado, um abraço.
0: Boa noite.
2: Amém. Que assim seja. Louvado seja Deus por quem está conosco lá no Facebook da Rádio Aparecida. Deixa eu rezar aqui pelas intenções da Aninha, de Ponta Grossa, no Paraná, que reza com a gente. Boa noite, Aninha. Seja bem-vinda. Que Deus te abençoe e que Nossa Senhora ilumine a sua vida, viu? Rezo e peço à Mãe de Deus aqui, ó, que acolha também as intenções do Fernando Saturnino. Ô, Fernando, tudo bem? Bem-vindo, viu? Um abraço para você, que Nossa Senhora abençoe a sua vida. E com alegria, eu acolho a Leonor Terezan, que também reza com a gente. Obrigado, Leonor. Ótima noite para você e para todos da família, tá bom? A Maria Cristina também tá com a gente. Ela é da cidade de Maria da Fé e reza com a gente. Obrigado, Maria Cristina. Um abraço para você, viu? E a Elizabeth Consorte, que também tá conosco rezando e celebrando este momento de fé e devoção. Segundo o mistério da dor, vamos contemplá-lo.

0: noite, Mauro.
1: Boa noite. Boa noite para você, pro Marcelo, pro Evandro, para você, né? Silvio também, o Henrique. É sempre uma alegria poder rezar com vocês aí o mistério do terço, né? Em louvor a Nossa Senhora.
0: É, coloca para nós então as suas intenções.
1: Olha, eu quero rezar este mistério na intenção dos nossos ex-seminaristas, redentoristas, né? Daqueles que já partiram ao encontro de nosso Pai Eterno, por aqueles que estão doentes, não é? Uhum. Temos o Silvério, e pela que ele se restabeleça. Rezo também pela minha família, né? Minha esposa Nilza, meu filho que mora no exterior, pela proteção dele. E rezo também pelas vocações, né? Enviai, Senhor, operários para a vossa messe.
0: Né? Então
1: a gente,
0: né,
1: reza pelas vocações também.
0: Uhum, tá bom. Eu vou pedir licença para você. Amanhã é aniversário da minha irmã Celeste. Então eu vou colocar ela na intenção também, né? Mandar para ela um grande abraço e também os outros irmãos.
1: Com bom, certeza. Rezaremos todos por ela
0: todos
1: também.
0: Os aniversariantes também, né?
1: Não. O meu aniversário. Meu aniversário é em dezembro.
0: Não, 12 por todos de os aniversariantes.
1: Ah, por todos os aniversariantes, com certeza. Né? Uhum. No mês todo.
0: Tá, vamos começar?
1: Vamos, com certeza.
0: Pai nosso que estás no céu, santificado seja o vosso nome. Venha a nós o vosso reino, seja feita a vossa vontade, assim na terra como no céu.
1: O pão nosso de cada dia nos dai hoje, perdoai as nossas ofensas, assim como nós perdoamos a quem nos tem ofendido, e não nos deixeis cair em tentação, mas livrai-nos do mal. Amém.
0: Ave Maria, cheia de graça, o Senhor é convosco. Bendita sois vós entre as mulheres, bendito é o fruto do vosso ventre, Jesus.
1: Santa Maria, Mãe de Deus, rogai por nós, pecadores, agora e na hora de nossa morte. Amém.
0: Ave Maria, cheia de graça, o Senhor é convosco. Bendita sois vós entre as mulheres, bendito é o fruto do vosso ventre, Jesus.
1: Santa Maria, Mãe de Deus, rogai por nós, pecadores, agora e na hora de nossa morte. Amém.
0: Ave Maria, cheia de graça, o Senhor é convosco. Bendita sois vós entre as mulheres, bendito é o fruto do vosso ventre, Jesus.
1: Santa Maria, Mãe de Deus, rogai por nós, pecadores, agora e na hora de nossa morte. Amém.
0: Ave Maria, cheia de graça, o Senhor é convosco. Bendita sois vós entre as mulheres, bendito é o fruto do vosso ventre, Jesus.
1: Santa Maria, Mãe de Deus, rogai por nós, pecadores, agora e na hora de nossa morte. Amém.
0: Ave Maria, cheia de graça, o Senhor é convosco. Bendita sois vós entre as mulheres. Bendito é o fruto do vosso ventre, Jesus.
1: Santa Maria, Mãe de Deus, rogai por nós, pecadores, agora e na hora de nossa morte. Amém.
0: Ave Maria, cheia de graça, o Senhor é convosco. Bendita sois vós entre as mulheres. Bendito é o fruto do vosso ventre, Jesus.
1: Santa Maria, Mãe de Deus, rogai por nós, pecadores, agora e na hora de nossa morte. Amém.
0: Ave Maria, cheia de graça, o Senhor é convosco. Bendita sois vós entre as mulheres. Bendito é o fruto do vosso ventre, Jesus.
1: Santa Maria, Mãe de Deus, rogai por nós, pecadores, agora e na hora de nossa morte. Amém.
0: Ave Maria, cheia de graça, o Senhor é convosco. Bendita sois vós entre as mulheres, bendito é o fruto do vosso ventre, Jesus.
1: Santa Maria, Mãe de Deus, rogai por nós, pecadores, agora e na hora de nossa morte. Amém.
0: Ave Maria, cheia de graça, o Senhor é convosco. Bendita sois vós entre as mulheres, bendito é o fruto do vosso ventre, Jesus.
1: Santa Maria, Mãe de Deus, rogai por nós, pecadores, agora e na hora de nossa morte. Amém.
0: Glória ao Pai, ao Filho e ao Espírito Santo.
1: Como era no princípio, agora e sempre. Amém.
0: Ó meu bom Jesus,
1: perdoai-nos, livrai-nos do fogo do inferno, levai as almas todas para o céu e socorrei as que mais precisarem da vossa misericórdia. E abençoai o Santo Padre, o Papa.
0: Ó Maria concebida sem pecado,
1: rogai por nós que recorremos a vós.
0: Nossa Senhora Aparecida,
1: rogai por nós.
0: São José,
1: rogai por nós.
0: Santo Afonso,
1: rogai por nós.
0: Mauro, obrigado pela sua participação, com a alegria que fizei com você. Um grande abraço para você e toda a sua família, tá bom?
1: Obrigado, um abraço para vocês. É sempre uma alegria, como disse, estar rezando na Rádio Aparecida, em louvor a Nossa Senhora Aparecida.
0: Deus abençoe e boa noite.
1: Boa noite a todos.
2: Amém. E que assim seja. Continuando a nossa caminhada de fé, vamos colocar mais algumas intenções. Vamos lá para o YouTube da Rádio Aparecida, tá? Você que está no YouTube, uma ótima noite, bem-vindo, que Deus abençoe você. A Márcia Maria de São José dos Campos está rezando com a gente. Boa noite, Márcia, seja bem-vinda, que Deus abençoe e proteja a sua vida, viu? Tô rezando por suas intenções, conta comigo e com as minhas orações também. Reza com a gente, a Ivete Biscaia. Oi, Ivete, tudo bem? Bem-vinda, viu? Obrigado aí pela presença, que Nossa Senhora Aparecida e abençoe a sua vida. Ela é de Ponta Grossa, no Paraná, tá rezando conosco, louvado seja Deus. Com alegria também, eu acolho aqui as intenções da Maria das Dores. Oi, Maria das Dores, muito boa noite para você. Deus te proteja, que Nossa Senhora ilumine você e sua família, tá bom? A Carmen Lúcia também está conosco. Obrigado, Carmen. Uma noite abençoada para você. Ela é de Três Rios, aqui no estado do Rio de Janeiro, né? Lá no estado do Rio de Janeiro. E reza conosco também. E com alegria, o Ismael José da Silva, lá de Joinville, Santa Catarina, que reza e celebra conosco este momento de fé e devoção. Agora juntos vamos contemplar mais um mistério. Terceiro mistério da dor. Contemplemos juntos.

0: terceiro mistério da dor, nós contemplamos a coroação de espinhos de nosso Senhor Jesus Cristo e vamos receber aqui ao vivo a presença do nosso amigo Antônio Cláudio, nosso amigo Foguinho. Boa noite, Antônio Cláudio.
1: Isso, boa noite.
0: Tudo bem com você?
1: Tudo bem, prazer falar com você. Eu não lembro se a gente se conhecia, prazer em conhecê-lo.
0: Prazer.
1: Um forte abraço para você, pro pessoal do estúdio, todos os que estão aí, um forte abraço.
0: Prazer é todo nosso, seja bem-vindo. Você gostaria de colocar as suas intenções para este mistério do nosso Santo Terço?
1: Sim. Pedir pela saúde de todos aqueles que precisam e que estão acompanhando o Terço nesse momento, em especial os caros amigos da Uneser. Então, foi um prazer ver a Vânia aí agora há pouco. Então, rezar pelo restabelecimento dos olhos da Vânia. Também o que passou antes de mim aí, ele não é o Mauro, tá? Ele é o Tabela. Então, também pela saúde do Tabela. E nós temos, então, a recuperação do Silvério, que fez uma cirurgia, está passando bem. Nelson Peixoto, lá de Manaus, também, seria bom rezarmos por ele. O Diácono Cunha, que é daí de Pinda, também precisa de orações. O Luiz Mantuanelli, lá de Tietê, também precisa das nossas orações.
0: Que bom, assim seja, que podemos rezar uns pelos outros, né? Não rezamos apenas para nós mesmos, mas por aqueles que pedem as nossas orações. Quando as pessoas vêm aqui em Aparecida, muitos pedem também, quando estiverem em Aparecida, reze por mim. E aqui no centro, no Santo Terço, na Rádio Aparecida, estamos tendo essa oportunidade. Que bom, rezaremos por todos, lembrando esse lema aí da Uneser, que eles sempre repetem,
1: uma vez redentorista, sempre redentorista.
0: Sempre redentorista. Eu coloco também nas intenções para este mistério que Jesus nos ensinou a oração do Pai Nosso usando a primeira pessoa do plural e não a primeira pessoa do singular, né? Nos ensinou a rezar: Pai Nosso, santificado seja o vosso nome, venha a nós o vosso reino, para aprendermos a convivermos conjuntamente, né? Encontrarmos as diferenças, a harmonia entre as diferenças e, ao invés da competição, sempre esse ponto da colaboração, da cooperação, que a Uneser sempre nos lembra também, a união, né? Então, junto com todos os ouvintes da Rádio Aparecida, que os amigos da Uneser, vamos rezar o terceiro mistério da dor. Pai nosso que estais no céu, santificado seja o vosso nome, venha a nós o vosso reino, seja feita a vossa vontade, assim na terra como no céu.
1: O pão nosso de cada dia nos dai hoje, perdoai os nossos pecados, assim como nós perdoamos a quem nos ofendeu.
0: E não nos deixeis cair em tentação,
1: mas livrai-nos do mal. Amém.
0: Ave Maria, cheia de graça, o Senhor é convosco, bendita sois vós entre as mulheres, e bendito é o fruto do vosso ventre, Jesus.
1: Santa Maria, Mãe de Deus, rogai por nós, pecadores, agora e na hora de nossa morte. Amém.
0: Ave Maria, cheia de graça, o Senhor é convosco, bendita sois vós entre as mulheres, bendito é o fruto do vosso ventre, Jesus.
1: Santa Maria, Mãe de Deus, rogai por nós, pecadores, agora e na hora de nossa morte. Amém.
0: Ave Maria, cheia de graça, o Senhor é convosco, bendita sois vós entre as mulheres, bendito é o fruto do vosso ventre, Jesus.
1: Santa Maria, Mãe de Deus, rogai por nós, pecadores, agora e na hora de nossa morte. Amém.
0: Ave Maria, cheia de graça, o Senhor é convosco, bendita sois vós entre as mulheres, bendito é o fruto do vosso ventre, Jesus.
1: Santa Maria, Mãe de Deus, rogai por nós, pecadores, agora e na hora de nossa morte. Amém.
0: Ave Maria, cheia de graça, o Senhor é convosco, bendita sois vós entre as mulheres, bendito é o fruto do vosso ventre, Jesus.
1: Santa Maria, Mãe de Deus, rogai por nós, pecadores, agora e na hora de nossa morte. Amém.
0: Ave Maria, cheia de graça, o Senhor é convosco. Bendita sois vós entre as mulheres. Bendito é o fruto do vosso ventre, Jesus.
1: Santa Maria, Mãe de Deus, rogai por nós, pecadores, agora e na hora de nossa morte. Amém.
0: Ave Maria, cheia de graça, o Senhor é convosco. Bendita sois vós entre as mulheres. Bendito é o fruto do vosso ventre, Jesus.
1: Santa Maria, Mãe de Deus, rogai por nós, pecadores, agora e na hora de nossa morte. Amém.
0: Ave Maria, cheia de graça, o Senhor é convosco. Bendita sois vós entre as mulheres. Bendito é o fruto do vosso ventre, Jesus.
1: Santa Maria, Mãe de Deus, rogai por nós, pecadores, agora e na hora de nossa morte. Amém.
0: Ave Maria, cheia de graça, o Senhor é convosco. Bendita sois vós entre as mulheres. Bendito é o fruto do vosso ventre, Jesus.
1: Santa Maria, Mãe de Deus, rogai por nós, pecadores, agora e na hora de nossa morte. Amém.
0: Ave Maria, cheia de graça, o Senhor é convosco. Bendita sois vós entre as mulheres. Bendito é o fruto do vosso ventre, Jesus.
1: Santa Maria, Mãe de Deus, rogai por nós, pecadores, agora e na hora de nossa morte. Amém.
0: Glória ao Pai, ao Filho e ao Espírito Santo.
1: Como era no princípio, agora e sempre. Amém.
0: Ó meu bom Jesus,
1: perdoai-nos e livrai-nos do fogo do inferno. Levai as almas todas para o céu e socorrei principalmente as que mais precisarem da vossa infinita misericórdia.
0: Abençoai o Santo Padre, o Papa, o nosso arcebispo, todo o clero, todas as nossas famílias e dai-nos a paz.
1: Amém.
0: Ó Maria concebida sem pecado,
1: rogai por nós que recorremos a vós.
0: Nossa Senhora Aparecida,
1: rogai por nós.
0: São José,
1: rogai por nós.
0: Muito obrigado, viu, Antônio Cláudio? Ficamos muito felizes aqui com a sua participação neste momento junto com a gente.
1: Eu que agradeço, Henrique. Henrique?
0: Sim.
1: Eu ia colocar nas intenções e acabei esquecendo. A semana que vem, é claro que minha esposa e eu, né? Nós estamos fazendo 50 anos de casamento. No dia 18, próximo, 50 anos de casamento.
0: Olha que notícia boa, 50 anos, bodas de ouro.
1: Isso, nós faremos a renovação dos votos numa missa dominical à noite, às 19 horas, aqui na Catedral Santo Antônio Osasco, onde eu moro, não é? Será então no domingo logo após.
0: Como é o nome da sua esposa?
1: É a Wanda.
0: A Wanda, sim.
1: Isso. E no dia 22 eu e ela estaremos aí no Santuário Nacional assistindo a missa de manhã, tá?
0: Que
1: também
0: bom.
1: Pedindo as bênçãos de Maria para os próximos anos, né? Agradecendo os 50 anos que passaram e pedindo bênção para os próximos anos que virão por aí.
0: Muito bem, parabéns aí a você e a sua esposa. É uma data muito importante. Parabéns. Bodas de ouro, né? Sejam bem-vindos quando vierem a Aparecida. E mais uma vez, obrigado por ter rezado hoje aqui com a gente, viu, Antônio Cláudio?
1: Um
0: forte abraço e nos encontramos outras vezes, tá bom?
1: Com toda certeza. Um forte abraço.
0: Deus abençoe. Muito obrigado.
1: Amém.
2: Amém. Que assim seja. Louvado seja Deus pela presença de tantos irmãos que rezam conosco. Muito obrigado ao Foguinho e parabéns pelos 50 anos de matrimônio. Louvado seja Deus. Deus abençoe. Muito bem, para você que está conosco aqui, ó, vamos chegar agora lá no nosso WhatsApp da rádio mais uma vez para colocar as suas intenções. Você que reza conosco, que Nossa Senhora Aparecida abençoe e proteja a sua vida, viu? Que Nossa Mãe de Deus lhe cubra com o seu manto sagrado. Maria Isabel Kschmaier, de Juiz de Fora, Minas Gerais. Boa noite, Maria Isabel. Seja bem-vinda. Deus abençoe você. O Mauro Alves, de São Paulo, capital, também está conosco. Deixa eu mandar um abraço aqui também para quem está conosco. Olha, rezando aqui com a Mãe Aparecida. Deixa eu ver aqui, a Nilva. Oi, Nilva, Nilva Araújo tá com a gente também, obrigado, Nilva, um abraço, Deus te proteja, com alegria. A Flor do Potim tá conosco também, boa noite, Flor, seja bem-vinda à Rádio Aparecida, viu? Lá no meu Instagram, deixa eu mandar um abraço aqui, ó, pra Monique, a Monique Souza, ela é da cidade de Urubici, lá em Santa Catarina, tá acompanhando a gente, rezando, pedindo a bênção de Deus para todos aqueles que sofrem com essas fortes chuvas, né? Que Deus abençoe você aí, Monique, sua família e todos os seus, viu? Deus lhe proteja. E a Leila também tá com a gente, obrigado, Leila, ela é da cidade de Vigia de Nazaré, município de Belém, no Pará. Valeu, Leila, muito boa noite, muito obrigado, que Deus continue abençoando você e a sua família, tá bom? Rezando por você e com você, vamos agora juntos contemplar o quarto mistério da dor.

0: conosco esse quarto mistério, Rosângela Aparecida, lá de Sacramento. Boa noite, Rosângela, seja sempre bem-vinda.
1: Boa noite, Marcelo, todos os ouvintes. É uma alegria muito grande estar novamente rezando aqui com a Mãe Aparecida.
0: Ok. Rosângela, pode colocar suas intenções.
1: Eu quero hoje, de modo muito especial, agradecer pelo dom da minha filha, que hoje é aniversário dela, pela minha comunidade aqui de São Sebastião, pelo clero, pela UNESÉ e por todos aqueles que estão precisando da infinita misericórdia de Deus.
0: Amém. Eu gostaria também de colocar as minhas intenções. Rezo pelo Santo Padre, o Papa. Rezo pela paz no mundo. Rezo pelos bispos do Brasil. Rezo pela nossa justiça brasileira. Rezo também de modo especial por todos os professores, de modo especial a professora Alana Luísa, pela professora Sônia Lina, lá de Guaratinguetá. Rezo também pelo diácono Jefferson Lucas, que será ordenado sacerdote amanhã em Santa Cruz de Minas. E mais um sacerdote, mais um missionário redentorista. Pai nosso que estais no céu, santificado seja o vosso nome, venha a nós o vosso reino, seja feita a vossa vontade, assim na terra como no céu.
1: O nosso de cada dia nos dai hoje, perdoai as nossas ofensas, assim como nós perdoamos a quem nos tem ofendido, e não nos deixeis cair em tentação, mas livrai-nos, Senhor, do mal. Amém.
0: Ave Maria, cheia de graça, o Senhor é convosco. Bendita sois vós entre as mulheres e bendito é o fruto do vosso ventre, Jesus.
1: Santa Maria, Mãe de Deus, rogai por nós, pecadores, agora e na hora de nossa morte. Amém.
0: Ave Maria, cheia de graça, o Senhor é convosco. Bendita sois vós entre as mulheres e bendito é o fruto do vosso ventre, Jesus.
1: Santa Maria, Mãe de Deus, rogai por nós, pecadores, agora e na hora de nossa morte. Amém.
0: Ave Maria, cheia de graça, o Senhor é convosco. Bendita sois vós entre as mulheres e bendito é o fruto do vosso ventre, Jesus.
1: Santa Maria, Mãe de Deus, rogai por nós, pecadores, agora e na hora de nossa morte. Amém.
0: Ave Maria, cheia de graça, o Senhor é convosco. Bendita sois vós entre as mulheres e bendito é o fruto do vosso ventre, Jesus.
1: Santa Maria, Mãe de Deus, rogai por nós, pecadores, agora e na hora de nossa morte. Amém.
0: Ave Maria, cheia de graça, o Senhor é convosco. Bendita sois vós entre as mulheres e bendito é o fruto do vosso ventre, Jesus.
1: Santa Maria, Mãe de Deus, rogai por nós, pecadores, agora e na hora de nossa morte. Amém.
0: Ave Maria, cheia de graça, o Senhor é convosco. Bendita sois vós entre as mulheres e bendito é o fruto do vosso ventre, Jesus.
1: Santa Maria, Mãe de Deus, rogai por nós, pecadores, agora e na hora de nossa morte. Amém.
0: Ave Maria, cheia de graça, o Senhor é convosco. Bendita sois vós entre as mulheres e bendito é o fruto do vosso ventre, Jesus.
1: Santa Maria, Mãe de Deus, rogai por nós, pecadores, agora e na hora de nossa morte. Amém.
0: Ave Maria, cheia de graça, o Senhor é convosco. Bendita sois vós entre as mulheres e bendito é o fruto do vosso ventre, Jesus.
1: Santa Maria, Mãe de Deus, rogai por nós, pecadores, agora e na hora de nossa morte. Amém.
0: Ave Maria, cheia de graça, o Senhor é convosco. Bendita sois vós entre as mulheres e bendito é o fruto do vosso ventre, Jesus.
1: Santa Maria, Mãe de Deus, rogai por nós, pecadores, agora e na hora de nossa morte. Amém.
0: Ave Maria, cheia de graça, o Senhor é convosco. Bendita sois vós entre as mulheres e bendito é o fruto do vosso ventre, Jesus.
1: Santa Maria, Mãe de Deus, rogai por nós, pecadores, agora e na hora de nossa morte. Amém.
0: Ave Maria, cheia de graça, o Senhor é convosco. Bendita sois vós entre as mulheres e bendito é o fruto do vosso ventre, Jesus.
1: Santa Maria, Mãe de Deus, rogai por nós, pecadores, agora e na hora de nossa morte. Amém.
0: Glória ao Pai, ao Filho e ao Espírito Santo.
1: Como era no princípio, agora e sempre. Amém.
0: Ó meu bom Jesus, perdoai-nos do fogo do inferno, levai as almas todas para o céu e socorrei principalmente as que mais precisarem. E abençoai o Santo Padre.
1: O Santo Padre, o Papa, isso, nossas famílias, isso, e dai-nos a paz.
0: Amém. Rosângela, muito obrigado pela sua participação. Que Deus abençoe você e toda a sua família e todo o povo de Sacramento.
1: Amém, obrigada a você. Um forte abraço a todos.
0: Amém, muito obrigado.
2: Amém. Que assim seja. Louvado seja Deus por você que reza conosco aqui com a Mãe Aparecida, viu? Muito obrigado a todos. Obrigado você também que está colocando aqui suas intenções pelo nosso Facebook. Facebook da Rádio Aparecida. Vamos colocar mais algumas intenções. Reza conosco a Cida Baldin, Sinhá Baldin, né? Oi, Sinhá, tudo bem? Boa noite, bem-vinda. Vera Gelaco também está conosco. Obrigado, Vera. Reza com a gente também aqui, ó, a Cláudia Silva. Oi, Cláudia, tudo bem? Bem-vinda. Ótima noite para você, viu? Conosco também a Jaciara Freitas. Boa noite, Jaciara. Seja bem-vinda à rádio. A Irene, Irene lá de Irati, no Paraná, também reza com a gente. Obrigado, Irene. Ótima noite. Conosco também, rezando e colocando suas intenções particulares, a Polaca lá de Imbituva, no Paraná. Tá junto com a mente com o seu esposo Rude, o filhão Juan, sua mãe Dona Cleusi e a avó Zoraide. De avó, boa noite pra senhora, viu? Tô rezando sempre por suas intenções, tá bom? Conta comigo e com as minhas orações também, que Deus abençoe a família. E com alegria, eu coloco também as intenções de quem reza conosco e celebra com a gente, rezando com a Mãe Aparecida, a Júlia, o Lucas, a Maria Clara, o Luiz Henrique e a Maria Ângela. Eles rezam de Joinville, Santa Catarina, mais um momento do Santo Terço conosco. E a Gisele e o Paulo lá de Mafra, Santa Catarina, meus queridos, tô rezando por vocês, tá bom? Contem comigo e com as minhas orações, que Deus lhes abençoe. Vamos agora juntos contemplar mais um mistério, quinto mistério da dor.

0: Reza conosco este último mistério, Rafael Augusto, de Guaratinguetá. Boa noite, Rafael, seja sempre bem-vindo.
1: Boa noite, Marcelo, boa noite a todos da rádio aí. Um prazer estar aqui com vocês.
0: Prazer é todo nosso. Rafael, pode colocar suas intenções?
1: Cara, eu quero colocar uma intenção especial pela alma do meu pai, né, que partiu já há um mês e pouco. É, intenção especial pelo meu casamento, que vai ser daqui a 15 dias, né, e pela minha família também, que me passando por toda essa mudança, né, tanto do meu pai e também agora com o meu matrimônio.
0: Ok. Rafael, vamos fazer o seguinte, você faz a primeira parte e nós faremos a segunda aqui no estúdio, ok?
1: Tudo bem.
0: Então já, pode começar.
1: Pai nosso que estás no céu, santificado seja o vosso nome, venha a nós o vosso reino, seja feita a vossa vontade, assim na terra como no céu.
2: O pão nosso de cada dia nos dai hoje, perdoai as nossas ofensas, assim como nós perdoamos a quem nos tem ofendido, e não nos deixeis cair em tentação, mas livrai-nos do mal. Amém.
1: Ave Maria, cheia de graça, o Senhor é convosco. Bendita sois vós entre as mulheres, bendito é o fruto do vosso ventre, Jesus.
2: Santa Maria, Mãe de Deus, rogai por nós, pecadores, agora e na hora de nossa morte. Amém.
1: Ave Maria, cheia de graça, o Senhor é convosco. Bendita sois vós entre as mulheres, bendito é o fruto do vosso ventre, Jesus.
2: Santa Maria, Mãe de Deus, rogai por nós, pecadores, agora e na hora de nossa morte. Amém.
1: Ave Maria, cheia de graça, o Senhor é convosco. Bendita sois vós entre as mulheres, bendito é o fruto do vosso ventre, Jesus.
2: Santa Maria, Mãe de Deus, rogai por nós, pecadores, agora e na hora de nossa morte. Amém.
1: Ave Maria, cheia de graça, o Senhor é convosco. Bendita sois vós entre as mulheres, bendito é o fruto do vosso ventre, Jesus.
2: Santa Maria, Mãe de Deus, rogai por nós, pecadores, agora e na hora de nossa morte. Amém.
1: Ave Maria, cheia de graça, o Senhor é convosco. Bendita sois vós entre as mulheres, bendito é o fruto do vosso ventre, Jesus.
2: Santa Maria, Mãe de Deus, rogai por nós, pecadores, agora e na hora de nossa morte. Amém.
1: Ave Maria, cheia de graça, o Senhor é convosco. Bendita sois vós entre as mulheres, bendito é o fruto do vosso ventre, Jesus.
2: Santa Maria, Mãe de Deus, rogai por nós, pecadores, agora e na hora de nossa morte. Amém.
1: Ave Maria, cheia de graça, o Senhor é convosco. Bendita sois vós entre as mulheres, bendito é o fruto do vosso ventre, Jesus.
2: Santa Maria, Mãe de Deus, rogai por nós, pecadores, agora e na hora de nossa morte. Amém.
1: Ave Maria, cheia de graça, o Senhor é convosco. Bendita sois vós entre as mulheres, bendito é o fruto do vosso ventre, Jesus.
2: Santa Maria, Mãe de Deus, rogai por nós, pecadores, agora e na hora de nossa morte. Amém.
1: Ave Maria, cheia de graça, o Senhor é convosco. Bendita sois vós entre as mulheres, bendito é o fruto do vosso ventre, Jesus.
2: Santa Maria, Mãe de Deus, rogai por nós, pecadores, agora e na hora de nossa morte. Amém.
1: Ave Maria, cheia de graça, o Senhor é convosco. Bendita sois vós entre as mulheres, bendito é o fruto do vosso ventre, Jesus.
2: Santa Maria, Mãe de Deus, rogai por nós, pecadores, agora e na hora de nossa morte. Amém.
1: Glória ao Pai, ao Filho e ao Espírito Santo.
2: Como era no princípio, agora e sempre. Amém.
0: Ó meu bom Jesus, perdoai-nos e livrai-nos do fogo do inferno. Levai as almas todas para o céu e socorrei principalmente as que mais precisarem. Nossa Senhora Aparecida,
3: rogai por nós.
0: Santo Afonso,
4: rogai por nós.
0: Rafael, muito obrigado pela sua participação. Que Deus abençoe você no seu casamento, toda a sua família. Assim seja.
1: Eu te agradeço a oportunidade. Um abraço a todos.
0: Amém.

0: infinitas graças vos damos, soberana rainha, pelos benefícios que todos os dias recebemos de vossa mão liberais. Dignais agora para sempre tomarmos debaixo do vosso poderoso amparo e para mais vos alegrar, saudamos com uma salve, rainha.
1: Salve, rainha, mãe de misericórdia, vida, doçura e esperança nossa, salve. A vós bradamos, degredados filhos de Eva, a vós suspiramos, gemendo e chorando neste vale de lágrimas. Eia, pois, advogada nossa, esses vossos olhos misericordiosos a nós volvei, e depois deste erro, mostrai-nos, Jesus. Bendito é o fruto do vosso ventre, ó clemente, ó piedosa, ó doce sempre Virgem Maria.
0: Rogai por nós, Santa Mãe de Deus,
1: para que sejamos dignos das promessas de Cristo. Amém.

0: ouvida pela rede Aparecida de Rádio. Vamos rezando por você e com você. Nós vamos, nesse momento, sair para um rápido intervalo e voltamos daqui a pouquinho para poder fazermos a consagração à Nossa Senhora. Fica aí conosco, continue rezando com a gente, continue celebrando conosco. A Mãe de Deus está nos cobrindo com o seu manto sagrado. Enquanto isso, eu quero colocar algumas intenções para os devotos que estão conosco. Olha, a Iracema Pisani de Guaratinguetá também está rezando com a gente. Obrigado, Iracema. Uma ótima noite para você. Que Deus te abençoe. Deixa eu dar um pulo lá no Facebook da Rádio Aparecida. Rezo e peço a benção de Deus para a vida da do Joseli Oliveira. Joseli, estamos rezando por você, tá bom? Conta comigo e com as minhas orações. E Maria José Magalhães também está rezando conosco, viu? Que Deus abençoe e proteja. Lá no Facebook, no YouTube da Rádio Aparecida, e o rezo também coloco as intenções do Roberto, da Roberta Coelho, que reza com a gente. Que Deus abençoe você. Também a Shirley Maria está conosco. Boa noite, Shirley, bem-vinda. Nossa Senhora abençoe e proteja você e toda a família. Com alegria eu acolho também as intenções da Ivete Biscaia, que coloca aqui sua família diante do coração da Mãe Aparecida, rezando por você e com você também. E colocando as intenções do Clério Ferreira, que reza conosco com a Mãe Aparecida. Que Deus abençoe você, sua vida e as suas intenções. Já voltamos.
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5: 11:20, horário de Brasília.
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5: De volta na programação Com a Mãe Aparecida, agora para juntos fazermos a consagração à Nossa Senhora. Portanto, consagremos o nosso coração à Mãe Aparecida, juntos rezando e pedindo a ela que venha iluminar a nossa vida, transformar o nosso coração e nos ajudar a viver a graça da sua bênção. Façamos agora a oração da perseverança.
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8: Ó Maria Santíssima, pelos méritos de nosso Senhor Jesus Cristo, em vossa querida imagem de Aparecida, espalhais e

0: que o Cristo crucificado deu-nos por mãe, no ditoso número de vossos filhos e filhas, acolhei-me debaixo de vossa proteção, socorrei-me em todas as minhas necessidades, espirituais e temporais, sobretudo na hora de minha morte. Abençoai-me, ó celestial cooperadora, e com vossa poderosa intercessão, fortalecei-me em minha fraqueza, a fim de que, servindo-vos fielmente nesta vida, possa louvar-vos, amar-vos e dar-vos graças no céu por toda a eternidade. Assim seja. Amém.
1: Em nome do Pai, do Filho
0: e do Espírito Santo.
1: Amém. Meninos, obrigado, viu? Deus abençoe vocês.
2: Amém. Nós que agradecemos, Evandro, por esse momento de oração.
3: Amém. Também agradeço a oportunidade de estarmos juntos. Deus abençoe a todos.
1: Amém. Sejam sempre bem-vindos aqui à Rádio Aparecida. É um prazer tê-los aqui, viu? E até sexta-feira que vem, se Deus quiser.
0: Deus quiser. Até. Estaremos aqui.
1: Amém. A você que rezou conosco, o nosso muito obrigado. Que Nossa Senhora continue conduzindo você, seu coração, sua vida e a sua história. Louvado seja nosso Senhor Jesus Cristo.
0: Para sempre seja louvado.
1: Com as imagens de Amanda Castro, fiquem com Deus e com as bênçãos da Mãe Aparecida.

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10: 11:30, horário de Brasília.
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0: que está aqui conosco na programação com a Mãe Aparecida. Bem-vindo, bem-vinda. Que Deus te abençoe. 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Agora são 11 horas e 31 minutos, horário de Brasília. Ótima noite para você, viu, que está conosco aqui na Rádio Aparecida e Rede Aparecida de Rádio. Bem-vindo, bem-vinda à nossa programação. Que Deus lhe abençoe, Nossa Senhora da Conceição Aparecida, ilumine e proteja a sua vida. O WhatsApp disponível, você pode participar, claro, mandando sua mensagem pra gente, 12DDD, número 3104-1043. 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
2: Crescemos com a falsa impressão de que temos que beirar a perfeição para sermos amados. Tanto que, com certeza, você já ouviu alguém dizendo: não me arrependo de nada do que fiz, só me arrependo do que não fiz. Parece que admitir um erro é demonstrar fraqueza, mas às vezes é preciso mostrar sua fraqueza, sangrar mesmo o coração, aceitar ajuda para vencer as dificuldades da vida. Dizer a verdade mesmo que doa, pois é na nossa fraqueza que a força de Deus se manifesta e que os irmãos terão oportunidade de nos ajudar. Às vezes, dói demais dizer a verdade, sangra a alma, dizer o que pensamos em alguns momentos, assumir um erro ou um arrependimento, mas a verdade liberta, cura, abre as feridas para curá-las e cicatrizá-las. Para alguns, dizer que não se arrepende de nada é ser alguém de muita decisão e fibra, alguém que sabe o que faz,

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1: A paz esteja com você. E continuamos com Maria, aprendendo a arte de crer, de viver, de amar, de orar. Assim como uma criança nasce e o seu pranto se transforma em alegria, nós também devemos lembrar que há diversos sinais de nascimento em nossa vida. Assim, por exemplo, como no domingo da Páscoa, as mulheres foram ao sepulcro, encontraram tudo aberto, e depois Jesus se revela, manifestando que ele está vivo, que toda aquela dor no Calvário, sofrimento, a sua morte, não foi o fim, foi apenas a passagem para uma nova e decisiva, definitiva situação da vida. Isso tem a ver com a nossa vida. Vamos muitas vezes, como Jesus, como Maria, viver o Calvário, abraçando a dor, oferecendo tudo a Deus, orando com toda a confiança. E nós vamos ver triunfar o amor, a felicidade. Nada da vida que nós vivemos autenticamente, a nossa fé, o amor, se perde. Um dia nós vamos colher os frutos disso. Maria hoje está gloriosa no céu, de corpo e alma, como nossa mãe, rainha, nossa padroeira. Ela continua agora vivendo a vida plena, mas pagou o preço disso, passando por muitas dores e sofrimentos. Peçamos a Maria a graça de que a gente entenda cada vez mais que nós devemos viver a fidelidade a Deus na alegria, na tristeza, na saúde, na doença, quando tudo está iluminado, quando tudo parece escuro, que a gente nunca perca a esperança, que o sofrimento não seja a causa de outros sofrimentos, mas causa de uma nova esperança, e que a gente saiba que um dia o sepulcro de onde nasceu a vida da Igreja, e que agora é a casa de Maria, é também para nós uma fonte de inspiração. O sofrimento seja um sepulcro que vai ser aberto para que brote uma nova vida, assim como brotou do coração imaculado de Maria. Façamos de cada momento da vida uma escola de oração.

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12: 11:50, horário de Brasília.
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14: E o serviço são as maiores excelências no espírito de Jesus. O máximo serviço como expressão do máximo amor. O dá aquele que chega a morrer pelos outros. Uma forma de morrer é entregar a vida em um ato de generosidade heróica, como o soldado que morre pela pátria, ou como o sacerdote que cai sob as balas de um pelotão por manter fidelidade ao seu compromisso sacerdotal. Mas existe outra forma de morrer, pouco a pouco, gota a gota, dia a dia, momento após momento, desfiando-se no cumprimento de um dever monótono e persistente.
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12: Missão cumprida. Ponto final na primeira parte do programa com a Mãe Aparecida. Eu, Evandro Brum, tô ficando por aqui. Volto no domingo, 19 horas, ao vivo aqui na Rede Aparecida de Rádio, viu? Um ótimo final de semana. Deus abençoe a sua caminhada. Você fica agora com Eduardo José até às 4 horas da manhã. Às 4, Padre Vanderlei Souza reza o terço com você. Um grande abraço, fiquem com Deus e com as bênçãos da Mãe Aparecida. Que Nossa Senhora da Conceição Aparecida abençoe e ilumine a sua vida. Deus te abençoe.

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6: Olá, bom dia com a Mãe Aparecida, Rede Aparecida de Rádio, uma ótima e abençoada madrugada de um novo dia. A você, meu irmão, a você, minha irmã, a vocês que nos fazem companhia, nos ouvindo, rezando conosco, louvando e agradecendo. Vamos juntos até às 4 da manhã. Eu sou Eduardo José e fico com vocês nesta madrugada, louvando e agradecendo ao bom Deus, nessa caminhada de fé, de amor, paz e esperança. A produção é de Marcos Tiago, Paula Castro na coordenação, na direção Padre Vanderlei Souza, missionário redentorista. Hoje, dia 12 de setembro de 2026, sabadão da graça de Deus. Hoje, a Santa Mãe Igreja celebra o Santíssimo Nome de Maria, nossa mãe, a Virgem Maria. Louvemos e agradecemos a Deus por isso. E quem está chegando na abertura do nosso Com a Mãe Aparecida madrugada de sábado é o Padre William Betônio, com os ponteiros apontam para o infinito.

0: ela concebeu do Espírito Santo. Ave Maria, cheia de graça, o Senhor é convosco. Bendita sois vós entre as mulheres, e bendito é o fruto do vosso ventre, Jesus. Santa Maria, Mãe de Deus, rogai por nós, pecadores, agora e na hora da nossa morte. Amém. Rogai por nós, Santa Mãe de Deus, para que sejamos dignos das promessas de Cristo. Oremos, infundir, Senhor, vos rogamos a vossa graça em nossos corações, para que nós que conhecemos pela anunciação do anjo a encarnação de Jesus Cristo, vosso Filho, cheguemos por sua paixão e morte de cruz a glória da ressurreição. Pelo mesmo Cristo nosso Senhor. Amém.
1: Olá, queridos ouvintes da Rádio Aparecida, da Rede Aparecida de Rádios. Eu sou o padre William Betônio, missionário redentorista, e faço companhia a você neste momento em que os ponteiros apontam para o infinito. Obrigado pela sua audiência, por estarmos juntos. Gostaria de compartilhar contigo um pouquinho da reflexão acerca desta 23ª semana do tempo comum, das liturgias que nos ligam através destas leituras que nós ouvimos. Nesta semana tivemos uma comemoração especial, que foi a festa da Natividade de Nossa Senhora, ou seja, a celebração do nascimento de Nossa Senhora, lembrando da presença de Joaquim e Ana, os pais de Nossa Senhora, avós de Jesus, pedindo para que também eles do céu intercedam por nós. Celebrar a Natividade de Nossa Senhora é celebrar o processo na história da salvação em que Jesus entra no nosso meio. É da família de Joaquim e Ana que Maria é escolhida para ser a mãe do Salvador, e ela, por sua vez, sendo visitada pelo anjo Gabriel, recebe esta missão de ser a mãe de Jesus. Uma criatura como todas as outras, mas a que a difere é que ela disse sim ao projeto de Deus, e apesar do medo, da insegurança, ela tocou a sua vida e fez com que a graça de Deus acontecesse na vida dela e de tantas pessoas até chegar a nós. Se não fosse pelo sim de Maria, não teríamos a presença de Jesus no meio de nós. Por isso, esta festa que celebramos na terça-feira, no dia 8, e que inclusive abriu também o centenário em que nós celebramos Nossa Senhora das Dores, ou a Mãe da Soledade, aqui no caso de Bom Jesus da Lapa, de onde eu falo. Estamos nesta preparação para a festa de Nossa Senhora da Soledade, a Mãe das Dores, aquela que sentiu traspassar o seu coração por sete dores. E justamente nesta ocasião que nós estamos celebrando e nos preparando para a festa da Mãe da Soledade, refletimos todas estas dores de Maria, que guardava tudo em seu coração. Mas eu gostaria de fazer uma reflexão também acerca da 23ª semana do tempo comum, dos evangelhos que aí, no caso, Lucas que se destaca, é o evangelista que nós estamos acompanhando durante essa semana. Nós já vimos que o nosso domingo, a nossa semana, começou com o evangelho de Mateus, que falava a respeito da correção fraterna. A sensibilidade que temos de ter para chamar a atenção dos nossos irmãos e irmãs, e para que eles possam continuar este caminho de fé, assim como nós também fazemos, considerando também toda a vida da comunidade cristã. Já no Evangelho de Lucas, que é durante a semana, Jesus continua esse mesmo imperativo, né, de que o cristão, ele é diferente, ele precisa ser uma pessoa diferente nas suas ações, nos seus gestos, nas suas atitudes. Ele já começa mostrando isso. O primeiro evangelho da segunda-feira, na sinagoga, num dia de sábado, ele cura um homem com a mão seca. E ele pergunta, é autorizado, é permitido fazer o bem ou fazer o mal no dia de sábado? Depois, ele também instruindo os seus discípulos, os apóstolos, justamente dizendo isso, de que eles, para que possam realmente evangelizar e levar esta palavra, são felizes, felizes porque acolhem em si o reino de Deus. Esta leitura da quarta-feira do Evangelho de Lucas é praticamente o mesmo trecho do Evangelho de Mateus 5, só que em Mateus 5 é o Sermão da Montanha, e já em Lucas não aparece essa representatividade da montanha, mas o discurso de Jesus é o mesmo. E é o discurso em que ele diz para dar força aos seus discípulos que precisavam dar o testemunho correto e necessário, porque mau testemunho já estava sendo dado. E aqui ele chama a atenção, principalmente daqueles que usam o jejum, a lei do sábado, para se beneficiar a si mesmos, para se colocar nessa posição de melhores do que os outros, e na verdade são cegos guiando próprios cegos. Os dois só podem cair no buraco. É o evangelho da sexta-feira de ontem que nós ouvimos. E para concluir, o evangelho de hoje, sábado, em que Jesus diz que a gente conhece a árvore pelos frutos. O cristão, ele é conhecido, o verdadeiro seguidor de Jesus, ele é conhecido pelas suas obras de caridade. Nem tanto pela prática das suas leis, mas pelo quanto amou em seu coração os irmãos e irmãs. Por hoje nós vamos ficando por aqui. Agradeço a sua audiência, muito obrigado. Amanhã estarei de volta com as bênçãos de Deus e a proteção da Senhora Aparecida. Até lá.
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3: Momento de oração. Momento de agradecermos ao nosso Pai misericordioso por tudo que temos, por tudo que somos. Neste dia em que a Igreja celebra com amor e devoção o Santíssimo Nome de Maria, somos convidados a contemplar a Mãe de Jesus como modelo de fé, humildade e entrega à vontade de Deus. O nome de Maria é para os cristãos um sinal de ternura, esperança e proteção. Ao invocá-lo com fé, recordamos aquela que, com seu sim, acolheu o plano de Deus e se tornou mãe do Salvador e nossa mãe. Nesse momento de oração, coloquemos sob a maternal proteção de Maria nossas vidas, nossas famílias, nossas alegrias e preocupações. Que seu manto, que seu santo nome nos conduza sempre a Jesus e nos ensine a dizer, como ela, um sim generoso a Deus. Oremos. Ó Maria, Mãe Santa e cheia de graça, santíssimo é o vosso nome, porque foi escolhido por Deus para ser a mãe do nosso Salvador. Acolhei-nos sob vosso manto materno e intercedei por nós junto a vosso Filho Jesus. Fortalecei nossa fé, animai-nos nas dificuldades e ensinai-nos a viver com humildade, esperança e amor. Ó Maria, que vosso santo nome esteja sempre em nossos lábios e mais ainda em nosso coração. Guiai nossos passos pelo caminho do Evangelho e levai-nos sempre ao encontro de Jesus. Rogai por nós, Santa Mãe de Deus, e abençoai nossas famílias, nossos lares e todos aqueles que confiam em vossa intercessão. Amém.
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2: Salmo 115. Oferto ao Senhor um sacrifício de louvor.
3: Oferto ao Senhor um sacrifício de louvor.
2: Que poderei retribuir ao Senhor Deus por tudo aquilo que ele fez em meu favor? Elevo o cálice da minha salvação, invocando o nome santo do Senhor.
3: Oferto ao Senhor um sacrifício de louvor.
2: Por isso, oferto um sacrifício de louvor, invocando o nome santo do Senhor. Vou cumprir minhas promessas ao Senhor na presença do seu povo reunido. Oferto ao Senhor um sacrifício de louvor.
3: Oferto ao Senhor um sacrifício de louvor.

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2: Quem confia em Deus, mesmo que tenha de enfrentar todas as ondas de violência e adversidades, sabe se colocar confiante em suas mãos. Lembro de maneira especial nesta oração os aniversariantes de hoje: a Glorinha de Piracicaba, o Carlinhos de Paulínia e a Eliana de Piracicaba. Iniciemos esta oração invocando a Santíssima Trindade. Em nome do Pai, do Filho e do Espírito Santo. Amém. Senhor nosso Deus, nosso Pai, nós cremos em vós, nós esperamos em vós, nós vos amamos, nós vos agradecemos este dia e vos damos graças porque estamos com vida. Oferecemos este dia ao Senhor com todas as nossas alegrias e sofrimentos, com todos os nossos trabalhos e divertimentos. Guardai-nos do pecado e fazei de nós instrumentos de vossa paz e do vosso amor. Ajudai-nos a observar vossos santos mandamentos. Amém. Sábado, dia 12 de setembro, o trecho do Evangelho de hoje é escrito por Lucas, capítulo 6, versículos de 43 a 49. Anúncio do Evangelho de Jesus Cristo segundo Lucas. Naquele tempo disse Jesus aos seus discípulos: não existe árvore boa que dê frutos ruins, nem árvore ruim que dê frutos bons. Toda árvore é reconhecida pelos seus frutos. Não se colhem figos de espinheiros, nem uvas de plantas espinhosas. O homem bom tira coisas boas do bom tesouro do seu coração, mas o homem mau tira coisas más do seu mau tesouro, pois sua boca fala do que o coração está cheio. Por que me chamais Senhor, Senhor, mas não fazeis o que eu digo? Vou mostrar-vos com quem se parece todo aquele que vem a mim, ouve as minhas palavras e as põe em prática. É semelhante a um homem que construiu uma casa, cavou fundo e colocou o alicerce sobre a rocha. Veio a enchente, a torrente deu contra a casa, mas não conseguiu derrubá-la, porque estava bem construída. Aquele, porém, que ouve e não põe em prática, é semelhante a um homem que construiu uma casa no chão, sem alicerce. A torrente deu contra a casa, e ela imediatamente desabou, e foi grande a ruína dessa casa. Palavra da Salvação. Todos recordaremos que certa vez Jesus, contrapondo-se ao ritualismo farisaico, disse que o que torna o ser humano impuro não é o alimento que ingere, mas o que sai de seu interior. Pois a primeira parte do Evangelho de hoje exemplifica e aprofunda tal afirmação, especialmente o versículo 45. Se cultivamos o mal no nosso coração, como pretendemos colher frutos bons? Sabedoria profunda que deve iluminar a nossa vida. Hoje está na moda a programação neurolinguística, abordagem de comunicação, psicoterapia e autodesenvolvimento que afirma que existe uma conexão entre a parte neurológica e a linguagem e os padrões comportamentais. Ela pode nos ajudar, sim. Mas o ensinamento de Jesus vai muito além e diz que é a centelha divina que cultivamos através da fé que deve ser cultivada no nosso interior. E assim todos os frutos gerados serão bons. No sábado, a igreja incentiva a rezar de maneira especial e particular por Maria, Mãe de Deus e nossa. Rezemos especialmente também pelas mulheres, aquelas que se levantam cedo para seus afazeres domésticos e também por aquelas que trabalham fora de casa. Muitas delas são o sustento, o esteio para sua família. Lembremos de todas as mulheres grávidas que passam por esta experiência bonita. Rezemos por aquelas que querem engravidar e ser mãe, e também pelas mulheres e famílias que estão esperando a adoção de uma criança. Enfim, pedimos a intercessão da Mãe de Jesus nesta oração para todas as mulheres. E rezemos juntos o Magnificat, junto com Maria. A minha alma engrandece o Senhor e se alegrou o meu espírito em Deus meu Salvador, pois ele viu a pequenez de sua serva. Desde agora gerações hão de chamar-me de bendita. O Poderoso fez em mim maravilhas, e santo é o seu nome. Seu amor de geração em geração chega a todos que o respeitam. Demonstrou o poder de seu braço, dispersou os orgulhosos, derrubou os poderosos de seus tronos e os humildes exaltou. De bem saciou os famintos e despediu sem nada os ricos. Acolheu Israel, seu servidor, fiel ao seu amor, como havia prometido aos nossos pais, em favor de Abraão e de seus filhos para sempre. Seja dado a você, no seu cotidiano, sempre sentir a presença e proteção de Maria, Mãe de Deus e nossa. O Senhor esteja convosco, ele está no meio de nós. Pela intercessão de Nossa Senhora Auxiliadora, desça sobre você, sobre a sua família, sobre as suas intenções, a bênção do Deus Todo-Poderoso. Pai, Filho e Espírito Santo. Amém. O abraço de hoje vai para o Vitor, que mora na Austrália. Um abraço para o Edson de Campinas, Paulina de Piracicaba, Irani de Campinas, a Regina de São Paulo, a Cidinha de São Roque. Um abraço para o professor Anderson, aqui de Campinas. Sou o padre Edmilson Moraes, salesiano de Dom Bosco, e moro atualmente em Campinas, no estado de São Paulo, no Colégio Liceu Salesiano Nossa Senhora Auxiliadora. Que Deus continue te sustentando nas suas decisões. Abraço e até mais.
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9: 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Obrigado a você, meu irmão, que está rezando conosco, na sua casa, no seu trabalho, na estrada, louvando e agradecendo a Deus por mais um dia na sua vida. 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
1: Olá para você que acompanha a programação da Rede Aparecida de Rádio e emissoras parceiras. Vamos saber o que foi destaque na Igreja Católica nesta semana. A Rede Aparecida de Comunicação celebrou no início da semana o aniversário de suas emissoras. São 75 anos da Rádio Aparecida, 21 anos da TV Aparecida e 16 anos do portal A12.com. No altar central do Santuário Nacional aconteceu uma celebração lembrando da rede que ajuda a evangelizar e a presença na casa dos fiéis, seja pelo rádio, pela TV ou pela internet. A celebração foi presidida pelo arcebispo de Aparecida, Dom Mário Antônio, que destacou o papel fundamental de evangelização dos meios de comunicação.
2: Olha, o aniversário da Rádio Aparecida é o aniversário de todos os ouvintes e de todos os colaboradores, de todos aqueles que exercem uma função nos estúdios da rádio, nos demais departamentos necessários para uma rádio nos dias de hoje, bem como aquele que está sempre nos ouvindo. A você, meu irmão, minha irmã, então parabéns a todos. É uma alegria muito grande poder celebrar aqui no Santuário Nacional, né, essa dádiva de Deus. Da gente poder dizer também, como disse Maria, nós glorificamos a grandeza de Deus através da nossa pequenez, da nossa humildade, e nos fazer capazes de comunicar Jesus Cristo para o mundo. A grande mensagem de hoje é que a Rádio Aparecida sempre foi e continuará sendo um canal que nos diz: Deus está conosco, Deus habita cada um de nós.
1: Museu Nossa Senhora Aparecida completa 70 anos preservando a memória da devoção à padroeira do Brasil. As informações chegam com Ana Maria Reis.
3: Quanto mais a gente conhece a história de Nossa Senhora e tantas bênçãos e milagres nestes mais de 300 anos, mais a nossa fé é renovada. Uma das formas de preservar essa memória e proporcionar a oportunidade de conhecimento para o devoto é pelo Museu Nossa Senhora Aparecida, que fica no primeiro e no segundo andar da Torre Brasília. Lá tem objetos, obras e testemunhos dessa devoção que atravessa o tempo. A coordenadora da Reserva Técnica do Museu, Érica Coelho, fala sobre as ações especiais na comemoração dos 70 anos do museu.
4: Neste mês de setembro, nós estamos celebrando os 70 anos do Museu Nossa Senhora Aparecida e, como parte dessas ações especiais, nós estamos recebendo as escolas municipais aqui de Aparecida. Então, desde o mês de agosto, nós estamos acolhendo, no período da manhã, no período da tarde, 2 dias na semana, inclusive teremos mais 2 semanas aí recebendo esses estudantes. É uma forma da gente perpetuar, né, essa memória, né, essa devoção à Nossa Senhora Aparecida.
3: Há 80 anos, no dia 10 de setembro de 1946, ocorreu o lançamento da pedra fundamental que marca o anúncio de que ali seria construída a nova basílica, que foi projetada para acolher um número cada vez maior de peregrinos que chegavam à Aparecida. O circuito de visitação, que inclui o museu, conta um pouco dessa história.
4: Dando continuidade, né, essa visitação que nós temos na Torre do Santuário, a gente prossegue pelo circuito de visitação, então é um acesso pelas fachadas, e lá no circuito cúpula temos mais 3 exposições. E essa área inicial conta todo esse processo de construção do santuário, desde o lançamento da pedra fundamental, o estudo do solo, o início da construção, todas as fases de revestimento, até chegar aí nos dias atuais, né, esse acabamento lindo que nós estamos realizando na construção do santuário, finalizando aí com o jubileu dos 300 anos do encontro da imagem de Nossa Senhora.
3: E os objetos também que contam a história dos milagres de Nossa Senhora, objetos reais, não é?
4: Sim, isso mesmo. Inclusive, essa escola que esteve aqui conosco agora há pouco teve essa oportunidade de conhecer um pouco mais desses objetos testemunhos dos primeiros milagres de Nossa Senhora Aparecida.
3: Para outras informações e ingressos também para o circuito de visitação, o site é a12.com/ingressos. Ana Maria Reis para a Rede Aparecida de Rádio e Signes Brasil.
1: Outro destaque também é que o Santuário Nacional de Aparecida inaugurou a fachada oeste neste sábado, marcando o encerramento do grandioso projeto da Jornada Bíblica. O ecônomo do Santuário Nacional, missionário redentorista Padre Fábio Evaristo, afirmou que foi um momento muito especial na história do santuário, pois confirmou a Basílica como local de catequese e de encontro também com a Palavra de Deus.
5: Nós estamos vivendo um momento muito especial na história do Santuário Nacional de Aparecida. Esse trabalho que vem acontecendo aí nesses últimos 8 anos de revestimento das fachadas, torna o santuário um lugar ainda mais especial. Ele sempre foi muito especial para os romeiros, para os devotos de Nossa Senhora Aparecida, e agora ele é também um espaço de evangelização, um espaço catequético, de anúncio da palavra, também por meio das suas fachadas. E é importante a gente estar vivendo, participando desse momento, porque isso vai realmente marcar aí a história do santuário para sempre. Ele será para sempre reconhecido como um lugar único, né? Onde a palavra de Deus realmente se mostra nas fachadas, onde as pessoas vivem um encontro maravilhoso com essa palavra e com Nossa Senhora Aparecida.
1: Aconteceu nesta semana o 3º Congresso Nacional de Comunicação da Conferência dos Religiosos do Brasil. Participaram, entre palestrantes e congressistas, leigos e leigas, religiosos e religiosas. O tema central do encontro foi inovação, tecnologias emergentes, humanidades e comunicação. Foram 2 dias de reflexão sobre como anunciar o Evangelho em um mundo que muda em velocidade acelerada, sem perder de vista o que nos torna profundamente humanos. E a presidência da Conferência Nacional dos Bispos do Brasil divulgou a mensagem pela verdade, pela justiça e pela preservação das instituições democráticas. Neste documento, a conferência manifestou preocupação com os recentes acontecimentos envolvendo o Supremo Tribunal Federal. Vamos acompanhar um trecho da mensagem da conferência com o presidente da CNBB, arcebispo de Porto Alegre, cardeal Jaime Spengler.
0: A Conferência Nacional dos Bispos do Brasil acompanha com preocupação os recentes acontecimentos envolvendo o Supremo Tribunal Federal, a Polícia Federal e outras instituições da República. A gravidade do momento e as legítimas interrogações presentes na sociedade brasileira exigem serenidade, responsabilidade e respostas institucionais claras. A Igreja reconhece os poderes, a importância dos poderes constituídos e de sua missão a serviço do bem comum. A doutrina social da Igreja recorda que a autoridade encontra sua razão de ser no serviço à pessoa humana e que no Estado democrático de direito todos estão submetidos à lei. A independência e o equilíbrio entre os poderes são condições indispensáveis para a preservação da justiça, da liberdade e da paz social. Defender as instituições democráticas não significa impedir o esclarecimento de eventuais irregularidades. Ao contrário, a autoridade das instituições se fortalece quando os fatos são apurados com independência, imparcialidade, transparência e respeito devido ao processo legal. Ninguém pode estar acima da lei, assim como ninguém deve ser previamente condenado sem que lhe sejam assegurados o direito de defesa e as garantias constitucionais. Neste sentido, a CNBB considera importante que questões de tamanha relevância institucional sejam examinadas pelo plenário do Supremo Tribunal Federal de maneira colegiada, pública e transparente, permitindo à sociedade acompanhar os procedimentos e conhecer os fundamentos das decisões. Espera, igualmente, que as instituições responsáveis pela investigação possam exercer suas atribuições com independência, segurança e respeito às competências constitucionais. O momento também evidencia a necessidade de fortalecer mecanismos de transparência, prestação de contas, responsabilidade ética e prevenção de conflitos de interesse no âmbito do Poder Judiciário. Por isso, a CNBB considera oportuno que o Código de Ética em elaboração pelo Supremo Tribunal Federal receba o devido encaminhamento institucional, oferecendo parâmetros claros de conduta e contribuindo para a proteção da autoridade da Suprema Corte.
1: O Papa Leão XIV nomeou nesta semana um novo bispo da Diocese de Porto Nacional, no Tocantins. O eleito foi o padre José Paulino Francisco Neto, do clero da Diocese de Araçuaí, Minas Gerais. A Anunciatura Apostólica no Brasil também comunicou a decisão do Santo Padre em nomear o bispo da Diocese de Rubiataba, Mozarlândia, no estado de Goiás. Dom Júlio César Gomes Moreira é quem vai assumir a função, sendo transferido do ofício.

0: Gabi Pedroso com a nossa crônica do dia.
1: O rio que se recusa a chegar ao mar vira pântano. A história não fala dos covardes. Hernán Cortés

0: Na época dos descobrimentos, ao invadir a costa mexicana, encontrou dificuldades, aparentemente invencíveis. Diante do medo, consultou seus comandados. Eles estavam dispostos a resistir. Cortês mandou então queimar os navios, impossibilitando a retirada. A vaca foi para o abismo e eles venceram. Nós temos insuspeitadas reservas de forças. Uma vez ativadas, conseguimos coisas surpreendentes. São os desafios que fazem a história avançar, dizia Arnold Toynbee. O risco faz parte da luta. E uma derrota nunca deve ser considerada definitiva. A última palavra ainda não foi dita. Bola no meio do campo e a partida continua. Jesus ensinava aos discípulos: não tenha medo. Coragem, eu venci o mundo. Frei Aldo Colombo.
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4: A alegria e a bondade do Senhor não são passageiras. 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
9: Padre Rubens Gomes de Carvalho, missionário redentorista, chegando com o nosso momento de evangelização e formação cristã.
10: Estamos juntos uma vez mais para o nosso encontro catequético sobre a Eucaristia. Eu, Padre Rubens, e vocês. Nós vamos refletir hoje um pouquinho sobre a Eucaristia ainda nos Santos Padres, no início da Igreja do Cristianismo, sobre a celebração da Eucaristia no início do cristianismo. E quem está nos orientando é São Justino, mártir em defesa dos cristãos, lá no século II, portanto, bem próximo ainda dos apóstolos, né? Por volta do ano entre 100 e 200. E continuamos essa reflexão. No dia do sol, que é o domingo, como é chamado, reúnem-se no mesmo lugar os habitantes, quer das cidades, quer dos campos. E leem-se, na medida em que o tempo permite, ora os comentários dos apóstolos, ora os escritos dos profetas. Depois de terminada a leitura da palavra de Deus, o que preside, o celebrante principal, toma a palavra para aconselhar e exortar os presentes à imitação de tão sublimes ensinamentos. A seguir, depois da leitura da palavra, pomos-nos todos de pé e elevamos as nossas preces, a oração da comunidade. E como já dissemos, logo que as preces terminam, apresenta-se pão, vinho e água. Então o que preside, o sacerdote, eleva com todo o fervor preces e ações de graças. E o povo aclama. Amém. Seguidamente, a cada um dos presentes se distribui e faz participante dos dons sobre os quais foi pronunciada a ação e dos mesmos se envia aos ausentes

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1: Está chegando Padre André Gustavo.
2: A paz de nosso Senhor Jesus Cristo esteja com você, meu irmão e minha irmã. Os santos nos ensinam e hoje, no dia 12 de setembro, queremos aprender um pouco mais conhecendo a história de São Guido. São Guido nasceu na região belga de Brabante. Viveu entre os séculos 10 e 11. Manso e generoso, Guido mostrou-se desde muito jovem o seu desapego dos bens terrenos, dando tudo o que possuía aos pobres. Deixou também a casa paterna e escolheu o encargo de sacristão do vigário local para se tornar útil ao próximo e ao mesmo tempo se dedicar à oração e às piedosas práticas de ascese cristã. A certa altura de sua vida, não por desejo de lucro, mas para construir um fundo a favor dos pobres, pôs-se a fazer comércio. Mas, dedicando-se ao caminho mais árduo, São Guido vestiu o hábito de peregrino e percorreu por 7 anos as estradas da Europa para visitar os maiores santuários da cristandade. Foi a Roma e depois prosseguiu para a Terra Santa. Quando retornava desta longa peregrinação, doente e fraco, ficou na casa de um sacerdote numa cidadezinha chamada Anderlecht, perto de Bruxelas, da qual tomou o nome, morrendo aí pouco tempo depois. Depois de morto, ocorreram por sua intercessão muitos milagres e prodígios, e somente então foi glorificado aquele que durante toda a vida permanecera oculto e apagado. A devoção a São Guido se difundiu tanto que trabalhadores da lavoura, camponeses, sacristãos e cocheiros recorriam à sua proteção. A sua festa litúrgica, tradicionalmente celebrada no dia 12 de setembro, traz uma carga de devoção popular muito intensa. Na cidade de Anderlecht, ela é precedida por uma procissão e finalizada com uma bênção especial concedida aos cavalos e seus cavaleiros. Ó São Guido, protegei os que trabalham nos campos, os que se dedicam ao cuidado das igrejas e todos os que recorrem à vossa poderosa intercessão. Amém. São Guido, rogai por nós.
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1: Missionário redentorista, irmão Cláudio Teixeira, trazendo para nós o quadro Você Também é Chamado.
2: Querido ouvinte da Rádio Aparecida e do programa Você Também

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6: Padre Vanderlei Souza, trazendo para nós a oração especial.
7: Olá, querido irmão, querida irmã. Nessa semana especial, quando celebramos os 75 anos da Rádio Aparecida, rezo com você que nos acompanha diariamente. Senhora Aparecida, Mãe de Deus e Nossa Mãe, nessa semana, nosso sim generoso que abriu salvação, elevamos a Deus esta oração em ação de graças pelos 75 anos da Rádio Aparecida. Este veículo de comunicação que, sob a vossa proteção, comunica diariamente o Evangelho, a esperança e o consolo a milhares de lares e corações. Mãe Aparecida, continuai abençoando todos aqueles que fazem parte desta obra evangelizadora, os missionários redentoristas, os comunicadores, colaboradores, voluntários e, de modo especial, os membros da família dos devotos e todos os ouvintes da Rádio Aparecida, as nossas rádios parceiras, que cada programa, cada oração, cada música e mensagem transmitida seja

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2: A comunhão. A comida se transforma no homem. Comunhão, o homem é transformado. Sou assumido em Cristo. Como o alimento é meu corpo e fica sendo eu, assim pela comunhão eu entro cada vez mais para ser Jesus. Para ficar santo, bendito, sagrado, divino, parecido com Ele e unido a Ele para sempre. Passo a viver a vida dele, vida divina que vai tomando conta do meu ser. Mas estas coisas, pela razão, eu não vejo. Só pela fé acredito nelas. Quando você comunga, não sente Jesus. Mas quando um dia você morrer e enxergar Deus, então você verá como foi que você se transformou em Deus e começou a participar de sua vida e de seu amor. Pelos sacramentos, Deus entra em nós: santidade, vida, amor. E você crê ser um galho do tronco que é Jesus. Pois Jesus disse: quem come a minha carne e bebe o meu sangue, fica em mim e eu nele. E como eu vivo da vida do meu Pai, assim aquele que comunga vive da minha vida. Cresce em nós a fé pela ação de Cristo quando comungamos, e o querer divino se apossa mais e mais do nosso querer. Isso uma pessoa que não tem fé não entende. Acha que nem vale a pena escutar. Mas quem crê sabe que o batismo e a comunhão divinizam o homem. O homem une-se a Jesus, à semelhança do galho que pertence ao tronco, para participar do ser e do agir de Jesus. Jesus apossa-se do nosso querer para procedermos como ele procedeu e só querermos o que Deus quer, livremente. Ele diz: tomai e comei, isto é o meu corpo que é dado por vós. Quem comunga entra para Jesus, fica unido ao Cristo e participa do ato de doação que Jesus faz de si ao Pai e aos irmãos. Não nos tornamos um ser divino, mas participamos do ser divino. O principal fruto da Eucaristia é justamente o amor a Deus e a caridade fraterna. Se você está comungando, comungando, comungando, mas sua caridade para com os outros está afundando, é sinal de que você não está comungando bem. Quem comunga bem cresce na caridade. Se você sabe o que está atrapalhando, por que não corrige? Conscientemente, não ouse comungar mal. Comida produz força, a não ser que o estômago esteja ruim. Comunhão faz necessariamente entrar para o Cristo, amar o Pai e os irmãos, e só fazer o que agrada ao Pai. Temos o sinal mais certo de estar na graça de Deus quando nossas comunhões produzem a prática do bem. Mas se a pessoa comunga e a caridade vai baixando, inveja, briga, birra, pirraça, discórdia, rixas, pisar, maltratar e não aceitar os outros é sinal de que você não está na graça de Deus. Então, peça a Jesus que tenha dó, que perdoe, que ajude para você fazer uma confissão boa, para que sua suas comunhões sejam árvores vivas com frutos de amor a Deus e ao próximo. Católico que pretende ser bom sem a Eucaristia é semelhante a uma pessoa que não se alimenta. Sem a comunhão, você não permanecerá no amor. Quem foi batizado e está na graça de Deus tem de comer o pão celeste para se tornar Jesus.
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1: Padre João Carlos participando conosco no Com a Mãe Aparecida.
2: Mais de 90% dos casos de suicídio poderiam ser evitados caso as pessoas que o cometem fossem ouvidas, segundo a Organização Mundial da Saúde. O Setembro Amarelo é organizado nacionalmente pela Associação Brasileira de Psiquiatria, em parceria com o Conselho Federal de Medicina. Este ano a campanha tem o mote É Preciso Agir. Com o isolamento social e o desemprego, associados à deterioração das condições de vida, são potenciais fatores para o aumento no caso de suicídios no Brasil. Esse contexto, no qual a vida está por um fio e sem perspectivas de futuro, é preocupante, especialmente para os jovens. A escuta organizada para prevenção ao suicídio é algo que toda a comunidade pode fazer. Dessa forma, é possível identificar os sinais e a presença do desejo de tirar a própria vida e reduzir o número de mortes, uma vez que 90% dos casos são reversíveis. Precisamos ficar atentos, porque na internet há grupos que disseminam mensagens negativas, estimulando o suicídio. E a igreja pode fazer muito nessa área e vem se empenhando bastante. O serviço de escuta e de aconselhamento são fundamentais. A Pastoral da Saúde no Brasil vem nos convocando para que nesse mês de setembro todos nos empenhemos nesse tema, com a oração e com ações de escuta e proximidade. A Pastoral da Saúde vem também insistindo na aproximação da igreja do Centro de Valorização da Vida, o CVV, que realiza apoio emocional e prevenção do suicídio, atendendo voluntária e gratuitamente todas as pessoas que querem e precisam conversar, sob total sigilo. Por telefone, basta discar 188, por e-mail ou por chat 24 horas todos os dias.

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2: O empenho pastoral não pode se tornar uma simples prestação de serviços, senão acaba por transmitir cansaço e frustração. É muito necessário a prática da adoração, um pouco esquecida neste século dramático. O cristão, sobretudo, o religioso é alguém capaz de adorar, adorar em silêncio.
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1: O nosso momento com o tema do dia, Padre Sebastião Reis, missionário redentorista.
2: Hoje o nosso tema, Jesus conhece a intenção humana. Jesus conhecia profundamente os fatos bíblicos e as profecias no texto. Jesus cita ainda o profeta Isaías para explicar aos discípulos e a nós a pregação com o uso das parábolas. Para que, olhando, eles não veem, e ouvindo, eles não escutam, nem compreendam. Deste modo se cumpre neles a profecia de Isaías, que diz: havereis de ouvir sem nada entender, havereis de olhar sem nada ver. Nós encontramos em Mateus capítulo 13, versículo de 13 a 14. Jesus, na realização do seu ministério missionário, com a pregação do reino do Pai, conhecedor do coração humano, tinha sensibilidade para avaliar a dureza de coração dos seus ouvintes, sobretudo os fariseus. Jesus, ao usar a pedagogia das parábolas no seu anúncio, dificultava o entendimento daqueles que estavam ali apenas para criticar ou questionar a Jesus. A fé dessas pessoas estava fundamentada na lei, na teoria, uma filosofia de vida bem distante da pessoa de Jesus. Diz o ditado popular, ou a máxima que nós podemos dizer: o pior cego não é aquele que é deficiente visual, mas aquele que não quer enxergar. Como o pior surdo não é aquele que é deficiente auditivo, mas aquele que não quer escutar. Nós encontramos tanta gente com esse perfil no mundo de hoje. Somente os discípulos, a quem foi dado conhecimento dos mistérios do reino dos céus, são os primeiros destinatários da revelação de Cristo, aos quais explica o sentido das parábolas. Sempre Jesus explicava para eles. Jesus acrescenta aos discípulos e a nós: felizes os que estão abertos para ver e ouvir. Precisamos da graça divina. Quem pede essa graça, Deus nunca nega. É preciso buscar a graça divina sempre.
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1: A paz esteja com você. Lembremos que o mais importante na nossa vida como cristãos é a unidade. Jesus, na última ceia, rezou: Pai, que todos sejam um, para que o mundo creia. Viver a unidade é viver a verdade, o autêntico amor. Deus é unidade. Três pessoas: Pai, Filho e Espírito Santo, mas um só Deus. E fomos criados assim. Cada um é único e original, mas todos nós estamos interrelacionados. Só vamos poder viver uma vida autêntica vivendo a comunhão com o próximo, na unidade. Tudo que divide não é de Deus. Maria estava junto com os apóstolos no cenáculo após a partida de Jesus, na sua ascensão. Quando vem o Espírito Santo, ela e todos os discípulos, os apóstolos, recebem o Espírito Santo e começa uma nova cultura da civilização do amor, onde todos sejam um. Homens, mulheres, apóstolos, discípulos, todos estamos unidos para construir o reino de Deus. O mais importante é a unidade. É fundamental a gente lembrar que o que une é a expressão da presença invisível de Jesus, que está entre nós. Por isso, por exemplo, na missa, quantas vezes o sacerdote diz: o Senhor esteja convosco. O que que a gente responde? Ele está no meio de nós. Isso não é apenas uma frase, uma expressão, é um testemunho. Estamos unidos porque Jesus diz: onde dois ou mais estiverem reunidos no meu nome, eu estarei no meio deles. É fundamental que a gente reconheça essa presença que Jesus faz entre nós, unidos no seu nome, para depois saber reconhecê-lo quando ele fala sua palavra no Evangelho e quando ele dá sua vida na Eucaristia. É desse modo que nós realmente, como Maria, aprendemos a seguir Jesus em todas as manifestações, sobretudo no mundo de hoje, com tanta divisão em tantos aspectos, na cultura, na arte, na economia, na política e até na religião. Vamos fazer de tudo para construir a unidade e assim vivermos unidos como filhos de Deus, conduzidos pelo Espírito Santo, portanto permanecendo no clima de Pentecostes, tendo Maria como nossa mãe, junto com os apóstolos enviados para continuar a missão de Jesus, realizando a nossa vocação e a nossa missão que recebemos no batismo.
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1: Padre Lucas Emanuel, chegando com notícias missionárias.
2: Pois é, meus irmãos, irmãs, iniciamos a terceira fase das Santas Missões Redentoristas na paróquia de São Paulo Apóstolo, em Poços de Caldas. Hoje nós vamos escutar o Rafael. Rafael é um leigo engajado na comunidade e ele fala um pouquinho para nós de como tem sido para ele viver tudo isso, como é que ele está aí se colocando agora nessa terceira fase, né, com sua disponibilidade. Então vamos escutar o Rafael.
3: Sou da paróquia São Paulo Apóstolo, da cidade de Poços de Caldas, Minas Gerais. E estamos vivendo aqui em Poços de Caldas, né, na nossa paróquia, as Missões Redentoristas. Tem sido um tempo de muita fé, né? A gente conseguir levar Jesus à casa de muitas pessoas através de Nossa Senhora, a gente conseguir encontrar pessoas que eventualmente não estavam vivendo em comunidade, né, engajadas aí, indo à missa. Tem sido maravilhoso, né? Nós já vivenciamos a primeira etapa, que foi fazer o levantamento demográfico, né, religioso dos bairros. Nós já fizemos a segunda etapa, a visita de Nossa Senhora a todas as casas, com as orações, e agora estamos entrando na terceira etapa, que promete, né, muita coisa boa, né, as missas, os momentos, a vinda dos missionários. Então estamos muito felizes com esse momento aqui na nossa comunidade, na nossa paróquia, pedindo que Nossa Senhora continue acompanhando a gente em todas as casas, enfim, tudo aquilo que a gente hoje está conseguindo avivar na nossa comunidade, a gente consiga manter, porque realmente as missões têm um papel fundamental de trazer esse fogo para a nossa comunidade, que é algo que a gente desejava muito. Então, estamos muito felizes e rumo aí a terceira etapa, junto com Nossa Senhora Aparecida, para conseguir fazer a nossa comunidade de São Paulo estar cada vez mais no caminho de Jesus.
2: Ouvimos o Rafael, agradecemos aí a sua disponibilidade, o seu envolvimento com as Santas Missões Redentoristas, essas experiências manifestadas. Olha, o que nós desejamos muito é que tudo isso cresça sempre mais, não é? Que toda a paróquia possa colher muitos frutos dessas Santas Missões Redentoristas, né? Junto com o Padre Zé Maria, o Padre Belo e o Padre Peçanha, que estão aí na coordenação dessas Santas Missões. Meus irmãos e irmãs, desejam viver aí a graça das Santas Missões Redentoristas em sua paróquia? Como sempre dizemos por aqui, converse com seu pároco, peça para que ele faça contato conosco através do portal a12.com/missões ou pelo telefone 0-16-997-00-9566 ou ainda pelo nosso Instagram, @santasmissõesredentoristas. Mesmo se ele conhece algum redentorista, pode conversar e enviar uma cartinha de pedido para nós, tá bom? Meus irmãos e irmãs, fiquem com Deus e com as bênçãos da Mãe Aparecida. Um grande abraço para todos. Tchau.
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1: Missionário Redentorista Padre Tiago Costa, trazendo para nós a reflexão do Evangelho de hoje.
2: Olá, queridos ouvintes da Rádio Aparecida, caros devotos de Nossa Senhora, o Evangelho nos mostra a atitude de quem foi perdoado, mas não soube perdoar. Beneficiou-se de um bem sagrado, mas não soube oferecer ao seu irmão. Aliás, quando rezamos o Pai Nosso, pedimos: perdoai nossas ofensas, assim como nós perdoamos. Eis nossa responsabilidade, agir com misericórdia, dar o perdão, ter compaixão para alcançar larga recompensa do Senhor. Eis a razão que Cristo nos dá: não te digo até 7 vezes, mas até 70 vezes 7. O que importa é a larga recompensa que o Senhor nos dá, não nos caprichos pessoais de não perdoar. Jesus fala que quando um certo homem pediu clemência por causa de uma enorme fortuna que não poderia pagar, alcançou compaixão e foi perdoado. Porém, esse mesmo homem, ao se encontrar com quem lhe devia apenas 100 moedas, torturou-o para lhe pagar. Como não conseguiu, o jogou na prisão. Duas atitudes divergentes em uma mesma pessoa. Alcançou compaixão, mas não deu a seu semelhante. Suplicou perdão e alcançou, mas não soube perdoar. Muito triste. Bom lembrar que em cada Eucaristia suplicamos o perdão divino, lembrando a misericórdia que Deus nos tem. Mas se o que queremos não oferecemos ao outro, a quem precisa de compaixão, de nada vale. O que queremos, somos incoerentes. A palavra de Jesus é forte, incisiva, determinante. É assim que meu Pai, que está nos céus, fará conosco, se cada um não perdoar de coração o seu irmão. Deus tem a grande paciência conosco, espera que mudemos nossas atitudes, que não constroem nem a vida, nem a fraternidade, nem a comunhão, nem busca o bem do irmão. O Evangelho faz acordar nossa consciência adormecida. Precisamos nos educar ou nos reeducar e favorecer os laços que geram fraternidade e reconciliação, amizade, cooperação e integração, tanto nos nossos relacionamentos pessoais quanto na grande sociedade humana. A misericórdia e a paz precisam ressoar fortemente entre nós, para que renasçam a esperança e alegria de fazer nossa vida um dom de perdão, reconciliação e paz. Devemos sim nos comprometer com a construção de um futuro de grande dignidade e justiça entre nós. A misericórdia, que é perdão, é nosso caminho. Caro irmão, irmã, ouvintes aqui da Rádio Aparecida, devotos de Nossa Senhora Aparecida, Deus vos abençoe. Amém.
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1: Está chegando o irmão Marco Lucas, trazendo para nós o nosso quadro Você e o Livro.
2: Olá, meus amigos da Rádio Aparecida e do Portal A12. Eu sou o irmão Marco Lucas, missionário redentorista, e é uma alegria estar com vocês em mais um quadro Você e o Livro. 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
10: Cuidai para que ninguém vos escravize com filosofias mentirosas e inúteis, fundadas em tradições humanas, nos elementos do mundo e não em Cristo. A adesão à fé é fundamentalmente libertação. Libertação do pecado, libertação do próprio orgulho, do egoísmo e de qualquer sentimento de superioridade. Claramente, tudo isso impede o seguimento de Jesus, e a adesão à fé vem justamente pela superação desses vícios. Ser cristão não é apenas uma questão teórica ou uma adesão abstrata. Ser cristão precisa ser concreto e se tornar real nas atitudes. Deixar isso de lado, ou seja, deixar o testemunho, a caridade, a misericórdia em segundo plano para se focar em coisas vazias, é voltar à escravidão. Procurar desculpas ou justificativas, por mais elaboradas que sejam, mas que neguem a vivência concreta e necessária da fé, é voltar a carregar o peso e os grilhões da escravidão ao pecado. Essas filosofias mentirosas e inúteis nada tem a ver com a busca por sabedoria e conhecimento, mas designam aqui o caminho contrário ao comprometimento da fé. Os colossenses são uma comunidade que não veio do judaísmo. Eram gentios, ou seja, com costumes e tradições muitas vezes incompatíveis com a fé. O retorno a esses costumes, seduzidos pelos discursos e argumentações falaciosas, é o que Paulo quer prevenir. Nos primórdios da igreja, é clara essa compreensão de que a fé liberta. É estranha as origens da fé de religião que aprisione seus membros, ou que represente a eles peso, sofrimento ou falta de felicidade. Há sim perseguição e tribulação. É sim necessário que o sofrimento não nos afaste da fé, mas a vontade de Deus é que sejamos felizes, santos e em comunhão com Ele. Esteja entre nós, Senhor, o teu amor, e que seja para todos o verdadeiro critério. Que nossas relações sejam fraternas, ternas e cordiais. Que nosso testemunho seja consistente, verdadeiro e concreto. Que nosso sim seja o de quem confia e acredita. Amém.
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1: Pelúcio Velho de volta.
2: Nossa Senhora Desatadora dos Nós. Nossa Senhora Desatadora dos Nós é um título que os fiéis deram à Virgem Maria com toda a fé e carinho. Este título em especial originou-se na Alemanha por volta do ano 1700. Naquele tempo, o pároco da Capela de St. Peter, na cidade de Augsburg, encomendou um quadro de Nossa Senhora ao pintor Johann. O pintor era um cristão fervoroso e conhecedor profundo de textos dos padres da igreja. Por isso, antes de pintar o quadro, ele foi buscar inspiração nas palavras de Santo Irineu, bispo de Lyon, que viveu no século III. Ele encontrou um texto-chave que diz: Eva atou o nó da desgraça para o gênero humano. Maria, por sua obediência, o desatou. Por causa dessas palavras inspiradas de Santo Irineu, John concebeu um quadro onde Nossa Senhora é representada como a Imaculada Conceição e aparece entre o céu e a terra. Acima dela, o Espírito Santo derrama suas luzes. Em sua cabeça tem 12 estrelas, lembrando o texto de Apocalipse. Do lado esquerdo da Virgem, um anjo aparece e entrega-lhe uma fita com nós grandes e pequenos, separados e juntos. Estes nós simbolizam o pecado original e nossos pecados cotidianos. Esses pecados nos causam problemas, nos levam para longe de Deus e nos impedem que a graça de Deus frutifique em nossas vidas. Do lado direito das mãos de Maria, a fita aparece sem nós e desce lisa até as mãos de outro anjo, mostrando que Maria está desatando os nós. Simboliza a vida nova mergulhada em Deus e na sua misericórdia e o poder libertador das mãos de Maria. Na parte de baixo da Virgem Maria há um anjo, um homem e um cachorro dirigindo-se a uma igreja. Este simbolismo parece ser uma referência ao livro de Tobias. No livro, Tobias enfrenta uma longa e penosa viagem procurando a cura de seu pai, que ficará cego. Na viagem, ele conhece Sara, que já tinha sido casada 7 vezes, mas sempre na noite de núpcias, seus maridos morriam por causa de um demônio. Através da oração, do jejum, da ajuda do anjo Rafael e do poder de Deus, Tobias liberta Sara dessa maldição e casa-se com ela. Depois volta à casa de seu pai com um remédio que o anjo Rafael lhe mandara fazer, e o pai fica curado. Isto significa que para que dois corações venham a se encontrar, é preciso desatar primeiro os nós. E assim é a imagem de Nossa Senhora Desatadora dos Nós, rica de mensagens, simbolismos e profundidade teológica. Desde que o quadro foi colocado na capela de Augsburg, Nossa Senhora Desatadora dos Nós é invocada como a mãe que desata os nós do pecado e dos problemas que nos prendem. O quadro está lá até hoje e a capela é cuidada pelos jesuítas. O belíssimo quadro de Nossa Senhora Desatadora dos Nós rapidamente se tornou objeto de devoção e culto primeiramente em Augsburg. Logo, notícias de graças sobre graças recebidas através da oração à Nossa Senhora Desatadora dos Nós se espalhou. Então a devoção se espalhou pelo mundo, e onde quer que se leve a devoção, as graças acontecem. Nossa Senhora desata os nós da vida das pessoas, trazendo liberdade, realização e felicidade. A novena infalível de Nossa Senhora Desatadora dos Nós se espalhou pelo mundo. São milhares de graças alcançadas através dessa oração poderosa. Nossa Senhora Desatadora dos Nós, rogai por nós.
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2: Bom dia, meu amigo, minha amiga. Certa vez, um homem percebeu que havia um casulo de borboleta em seu jardim. E então, numa bela manhã ensolarada, o homem viu que havia uma pequena abertura no casulo. Ele se sentou e ficou observando a borboleta por várias horas, enquanto ela lutava para forçar seu corpo através daquele pequeno buraco. Até que, de repente, a borboleta parou de fazer qualquer progresso e parecia até que ela estava presa. O homem, então, decidiu ajudar a borboleta. Ele pegou uma tesoura e cortou a parte restante do casulo. A borboleta, então, emergiu com facilidade, embora tivesse um corpo inchado e pequenas asas muito enrugadas. O homem não ficou preocupado e sentou-se, esperando as asas se alargarem para apoiar a borboleta. Mas isso não aconteceu. A borboleta passou o resto da vida incapaz de voar, rastejando com as suas pequenas asas e com seu corpo inchado. Apesar do coração bondoso daquele homem, ele não entendia que a resistência do casulo e a luta necessária para a borboleta passar pela pequena abertura nele eram um modo de Deus forçar o fluido do corpo da borboleta para as suas asas, para que ela pudesse se fortalecer para voar assim que saísse do casulo. Todos nós atravessamos fases difíceis em nossas vidas. Todos nós temos nossas lutas e os nossos desafios. Você já tentou ajudar alguém, mas depois acabou se perguntando se aquilo realmente tinha sido melhor para a pessoa? Nossas lutas na vida desenvolvem as nossas forças. Sem dificuldades, nunca crescemos e nunca nos fortalecemos. Por isso, é importante enfrentarmos os desafios sozinhos. É claro que em muitos momentos nós precisamos de ajuda, mas é importante sempre termos claro de que não podemos depender exclusivamente dos outros, e muito menos podemos nos enxergar como vítimas das circunstâncias. Não se contente em rastejar só para não ter que se esforçar. Afinal, você foi criado para coisas muito maiores. Levante a cabeça, faça força e voe. Voe bem alto. Um grande abraço e até o nosso próximo encontro.
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0: Obrigado a você, meu irmão, obrigado a você, minha irmã, a você que ficou conosco, nos fazendo companhia nesta madrugada. Quase 4 horas da manhã, é o momento de rezarmos o Santo Terço, com Padre Vanderlei Souza, missionário redentorista. Eu vou ficando por aqui, mas desejando a você um dia abençoado, um dia de bênçãos e graças na sua vida, na vida da sua família, dos seus amigos, esteja você onde estiver. Obrigado, viu, pelo carinho, pelas orações. Nos encontramos na próxima madrugada, se Deus quiser. Agora, rezemos juntos o Santo Terço, hoje rezando os mistérios gozosos, mistérios da alegria, com Padre Vanderlei Souza. Fiquem todos com Deus, fiquem todos na paz.
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6: Um bom dia, meu querido irmão, querida irmã, são 4 horas da manhã. Nos encontramos neste momento junto com a Mãe Aparecida para rezar o Santo Mistério do Terço, agradecendo a Deus as bênçãos e graças alcançadas em nossas vidas e também implorando que a sua misericórdia infinita se faça presente em nós. Hoje, sábado, vamos meditar e contemplar os mistérios da alegria. Vamos juntos invocar a Santíssima Trindade. Em nome do Pai e do Filho e do Espírito Santo. Amém. Ofereçamos todas as nossas intenções, aquelas pessoas que nos pediram que rezemos por elas. Oferecemos agora a sua intenção, você que está conosco neste momento. Divino Jesus, nós vos oferecemos este terço que vamos rezar, meditando nos mistérios da vossa redenção. Concedei-nos, por intercessão da Virgem Maria, Mãe de Deus e Nossa Mãe, as virtudes que nos são necessárias para bem rezá-lo e a graça de ganharmos as indulgências desta santa devoção. Oferecemos particularmente, em desagravo dos pecados cometidos contra o teu Santíssimo Coração e o Imaculado Coração de Maria, pela paz do mundo, pela conversão dos pecadores e pelas almas do purgatório. Oferecemos também, pelas intenções do Santo Padre, o Papa, pelo aumento e santificação do clero, pela santificação das famílias, pelas missões e pelos doentes e cuidadores dos doentes, médicos, enfermeiros, auxiliares. E eu convido você, meu querido irmão, querida irmã, agora no instante de grande intimidade com Deus e faça o seu oferecimento pessoal. Aquelas intenções que você traz em seu coração, um pedido, um agradecimento, um louvor para quem você quer rezar hoje, peçamos a Maria, a nossa Santíssima Virgem Maria, que interceda por todos nós nesses pedidos que dirigimos a ela através da oração do Santo Terço, na certeza que seu Filho Jesus receberá e atenderá todas as nossas orações. Renovemos a nossa fé na alegria de sermos povo de Deus, família de Jesus Cristo. Creio em Deus Pai Todo-Poderoso, Criador do céu e da terra, e em Jesus Cristo, seu único Filho, nosso Senhor, que foi concebido pelo poder do Espírito Santo. Nasceu da Virgem Maria, padeceu sob Pôncio Pilatos, foi crucificado, morto e sepultado. Desceu à mansão dos mortos, ressuscitou ao terceiro dia. Subiu aos céus, está assentado à direita de Deus Pai Todo-Poderoso, donde há de vir a julgar os vivos e os mortos. Creio no Espírito Santo, na Santa Igreja Católica, na comunhão dos santos, na remissão dos pecados, na ressurreição da carne, na vida eterna. Amém. Em louvor à Santíssima Trindade. Pai nosso que estais nos céus, santificado seja o vosso nome. Venha a nós o vosso reino, seja feita a vossa vontade, assim na terra como no céu.
7: O pão nosso de cada dia nos dai hoje. Perdoai-nos as nossas ofensas, assim como nós perdoamos a quem nos tem ofendido. E não nos deixeis cair em tentação, mas livrai-nos do mal. Amém.
6: Nós te louvamos, Santíssima Virgem Maria, Filha de Deus Pai. Ave Maria, cheia de graça, o Senhor é convosco. Bendita sois vós entre as mulheres, e bendito é o fruto do vosso ventre, Jesus.
7: Santa Maria, Mãe de Deus, rogai por nós, os pecadores, agora e na hora de nossa morte. Amém.
6: Nós te louvamos, Santíssima Virgem Maria, Mãe de Deus Filho encarnado. Ave Maria, cheia de graça, o Senhor é convosco. Bendita sois vós entre as mulheres, e bendito é o fruto do vosso ventre, Jesus.
7: Santa Maria, Mãe de Deus, rogai por nós, os pecadores, agora e na hora de nossa morte. Amém.
6: Nós te louvamos, Santíssima Virgem Maria, esposa do Espírito Santo. Ave Maria, cheia de graça, o Senhor é convosco. Bendita sois vós entre as mulheres, e bendito é o fruto do vosso ventre, Jesus.
7: Santa Maria, Mãe de Deus, rogai por nós, os pecadores, agora e na hora de nossa morte. Amém.
6: Glória ao Pai, ao Filho e ao Espírito Santo.
7: Como era no princípio, agora e sempre. Amém.
6: Vamos meditar nesse instante os mistérios da alegria, os mistérios gozosos. E neste primeiro mistério gozoso, vamos contemplar a anunciação do anjo Gabriel à Virgem Maria. Encontramos esse texto no Evangelho segundo São Lucas, capítulo 1, versículos 26 a 27.

0: naquele tempo, o anjo Gabriel foi enviado por Deus a uma cidade da Galileia chamada Nazaré, a uma virgem prometida em casamento a um homem chamado José. Ele era descendente de Davi e o nome da virgem era Maria. Nesta meditação da encarnação do Verbo, encontramos o diálogo de Maria com o anjo. Ela apresenta as suas questões, suas perguntas, suas dúvidas, mas não se fecha à ação de Deus. Maria conclui: eis aqui a serva do Senhor, faça-se em mim segundo a tua palavra. Que nós aprendamos e vivamos o compromisso diário com a palavra de Deus. Pai nosso que estais nos céus, santificado seja o vosso nome. Venha a nós o vosso reino, seja feita a vossa vontade, assim na terra como no céu.
1: O pão nosso de cada dia nos dai hoje. Perdoai-nos as nossas ofensas, assim como nós perdoamos a quem nos tem ofendido. E não nos deixeis cair em tentação, mas livrai-nos do mal. Amém.
0: Ave Maria, cheia de graça, o Senhor é convosco. Bendita sois vós entre as mulheres, e bendito é o fruto do vosso ventre, Jesus.
1: Santa Maria, Mãe de Deus, rogai por nós, os pecadores, agora e na hora de nossa morte. Amém.
0: Ave Maria, cheia de graça, o Senhor é convosco. Bendita sois vós entre as mulheres, e bendito é o fruto do vosso ventre, Jesus.
1: Santa Maria, Mãe de Deus, rogai por nós, os pecadores, agora e na hora de nossa morte. Amém.
0: Ave Maria, cheia de graça, o Senhor é convosco. Bendita sois vós entre as mulheres, e bendito é o fruto do vosso ventre, Jesus.
1: Santa Maria, Mãe de Deus, rogai por nós, os pecadores, agora e na hora de nossa morte. Amém.
0: Ave Maria, cheia de graça, o Senhor é convosco. Bendita sois vós entre as mulheres, e bendito é o fruto do vosso ventre, Jesus.
1: Santa Maria, Mãe de Deus, rogai por nós, os pecadores, agora e na hora de nossa morte. Amém.
0: Ave Maria, cheia de graça, o Senhor é convosco. Bendita sois vós entre as mulheres, e bendito é o fruto do vosso ventre, Jesus.
1: Santa Maria, Mãe de Deus, rogai por nós, os pecadores, agora e na hora de nossa morte. Amém.
0: Ave Maria, cheia de graça, o Senhor é convosco. Bendita sois vós entre as mulheres, e bendito é o fruto do vosso ventre, Jesus.
1: Santa Maria, Mãe de Deus, rogai por nós, os pecadores, agora e na hora de nossa morte. Amém.
0: Ave Maria, cheia de graça, o Senhor é convosco. Bendita sois vós entre as mulheres, e bendito é o fruto do vosso ventre, Jesus.
1: Santa Maria, Mãe de Deus, rogai por nós, os pecadores, agora e na hora de nossa morte. Amém.
0: Ave Maria, cheia de graça, o Senhor é convosco. Bendita sois vós entre as mulheres, e bendito é o fruto do vosso ventre, Jesus.
1: Santa Maria, Mãe de Deus, rogai por nós, os pecadores, agora e na hora de nossa morte. Amém.
0: Ave Maria, cheia de graça, o Senhor é convosco. Bendita sois vós entre as mulheres, e bendito é o fruto do vosso ventre, Jesus.
1: Santa Maria, Mãe de Deus, rogai por nós, os pecadores, agora e na hora de nossa morte. Amém.
0: Ave Maria, cheia de graça, o Senhor é convosco. Bendita sois vós entre as mulheres, e bendito é o fruto do vosso ventre, Jesus.
1: Santa Maria, Mãe de Deus, rogai por nós, os pecadores, agora e na hora de nossa morte. Amém.
0: Glória ao Pai, ao Filho e ao Espírito Santo.
1: Como era no princípio, agora e sempre. Amém.
0: Ó meu Jesus,
1: perdoai-nos e livrai-nos do fogo do inferno. Levai as almas todas para o céu e socorrei principalmente as que mais precisarem da vossa infinita misericórdia.
0: Nossa Senhora Aparecida, Rainha e Padroeira do Brasil,
1: rogai por nós.
0: Nossa Senhora das Dores,
1: rogai por nós.
0: Nossa Senhora das Graças,
1: rogai por nós.
0: No segundo mistério gozoso, contemplamos a visitação de Nossa Senhora a Santa

0: o seu ventre, e Isabel ficou cheia do Espírito Santo. Com um grande grito exclamou: bendita és tu entre as mulheres e bendito é o fruto do teu ventre. Essa saudação de Isabel, meu querido irmão, querida irmã, nos ajuda a entender o mistério da encarnação do Verbo, Jesus, o Filho de Deus no seio de Maria, e Maria que nos ajuda a entender este comprometimento em fazer apressadamente com que as coisas de Deus cheguem aos corações. A maneira de chegar, a maneira de ser, tudo isso nos ajuda a compreender que nós não falamos de Deus apenas com as palavras, nós não comunicamos Deus apenas com os que escrevemos, mas sim com o jeito que somos uns com os outros. Isabel apenas ouve a saudação de Maria e sente a unção do Espírito. Assim devemos caminhar e assim devemos rezar para que Deus faça em nós, que anunciemos a palavra de Jesus na força, na graça, na unção do Espírito. E como diz São Paulo, não a nós mesmos, mas sim o Cristo Jesus. Pai nosso que estais nos céus, santificado seja o vosso nome. Venha a nós o vosso reino, seja feita a vossa vontade, assim na terra como no céu.
1: O pão nosso de cada dia nos dai hoje. Perdoai-nos as nossas ofensas, assim como nós perdoamos a quem nos tem ofendido. E não nos deixeis cair em tentação, mas livrai-nos do mal. Amém.
0: Ave Maria, cheia de graça, o Senhor é convosco. Bendita sois vós entre as mulheres, e bendito é o fruto do vosso ventre, Jesus.
1: Santa Maria, Mãe de Deus, rogai por nós, os pecadores, agora e na hora de nossa morte. Amém.
0: Ave Maria, cheia de graça, o Senhor é convosco. Bendita sois vós entre as mulheres, e bendito é o fruto do vosso ventre, Jesus.
1: Santa Maria, Mãe de Deus, rogai por nós, os pecadores, agora e na hora de nossa morte. Amém.
0: Ave Maria, cheia de graça, o Senhor é convosco. Bendita sois vós entre as mulheres, e bendito é o fruto do vosso ventre, Jesus.
1: Santa Maria, Mãe de Deus, rogai por nós, os pecadores, agora e na hora de nossa morte. Amém.
0: Ave Maria, cheia de graça, o Senhor é convosco. Bendita sois vós entre as mulheres, e bendito é o fruto do vosso ventre, Jesus.
1: Santa Maria, Mãe de Deus, rogai por nós, os pecadores, agora e na hora de nossa morte. Amém.
0: Ave Maria, cheia de graça, o Senhor é convosco. Bendita sois vós entre as mulheres, e bendito é o fruto do vosso ventre, Jesus.
1: Santa Maria, Mãe de Deus, rogai por nós, os pecadores, agora e na hora de nossa morte. Amém.
0: Ave Maria, cheia de graça, o Senhor é convosco. Bendita sois vós entre as mulheres, e bendito é o fruto do vosso ventre, Jesus.
1: Santa Maria, Mãe de Deus, rogai por nós, os pecadores, agora e na hora de nossa morte. Amém.
0: Ave Maria, cheia de graça, o Senhor é convosco. Bendita sois vós entre as mulheres, e bendito é o fruto do vosso ventre, Jesus.
1: Santa Maria, Mãe de Deus, rogai por nós, os pecadores, agora e na hora de nossa morte. Amém.
0: Ave Maria, cheia de graça, o Senhor é convosco. Bendita sois vós entre as mulheres, e bendito é o fruto do vosso ventre, Jesus.
1: Santa Maria, Mãe de Deus, rogai por nós, os pecadores, agora e na hora de nossa morte. Amém.
0: Ave Maria, cheia de graça, o Senhor é convosco. Bendita sois vós entre as mulheres, e bendito é o fruto do vosso ventre, Jesus.
1: Santa Maria, Mãe de Deus, rogai por nós, os pecadores, agora e na hora de nossa morte. Amém.
0: Ave Maria, cheia de graça, o Senhor é convosco. Bendita sois vós entre as mulheres, e bendito é o fruto do vosso ventre, Jesus.
1: Santa Maria, Mãe de Deus, rogai por nós, os pecadores, agora e na hora de nossa morte. Amém.
0: Glória ao Pai, ao Filho e ao Espírito Santo.
1: Como é?

0: princípio, agora e sempre. Amém.
1: Ó meu Jesus,
0: perdoai-nos e livrai-nos do fogo do inferno, levai as almas todas para o céu e socorrei principalmente as que mais precisarem da vossa infinita misericórdia.
1: Nossa Senhora de Fátima,
0: rogai por nós.
1: Arcanjos São Miguel, São Gabriel e São Rafael,
0: rogai por nós.
1: Santa Dulce dos Pobres,
0: rogai por nós.
1: No terceiro mistério gozoso, nós contemplamos o nascimento de Jesus em

0: encontramos no Evangelho segundo São Lucas, capítulo 2, versículos 1 a 7, o seguinte: aconteceu que naqueles dias, César Augusto publicou um decreto ordenando o recenseamento de toda a terra. Este primeiro recenseamento foi feito quando Quirino era governador da Síria. Todos iam registrar-se, cada um na sua cidade natal. Por ser da família e descendência de Davi, José subiu da cidade de Nazaré, na Galileia, até a cidade de Davi, chamada Belém, na Judéia, para registrar-se com Maria, sua esposa, que estava grávida. Enquanto estavam em Belém, completaram-se os dias para o parto e Maria deu à luz o seu filho primogênito. Ela o enfaixou e colocou na manjedoura, pois não havia lugar para eles na hospedaria. Grande mistério que nós celebramos da comunicação de Deus que se dá na noite do Natal. José e Maria, cumprindo um mandamento, eles vão até Belém. Mas a grande ação de Deus vai se dar exatamente nesse trânsito, para nos mostrar que o Verbo de Deus veio para nos conduzir à luz da graça da redenção copiosa. Quando nós entendemos o que Deus quer de nós, não importa onde estivermos, nós sempre iremos sentir a sua presença. Rezemos este mistério pedindo ao Senhor que nos dê conformidade na nossa vida, com os desafios que encontramos, com os percalços do caminho, que jamais percamos a fé, a certeza de que Ele está conosco. Pai nosso que estais nos céus, santificado seja o vosso nome. Venha a nós o vosso reino, seja feita a vossa vontade, assim na terra como no céu.
1: O pão nosso de cada dia nos dai hoje. Perdoai-nos as nossas ofensas, assim como nós perdoamos a quem nos tem ofendido. E não os deixeis cair em tentação, mas livrai-nos do mal. Amém.
0: Ave Maria, cheia de graça, o Senhor é convosco. Bendita sois vós entre as mulheres, e bendito é o fruto do vosso ventre, Jesus.
1: Santa Maria, Mãe de Deus, rogai por nós, os pecadores, agora e na hora de nossa morte. Amém.
0: Ave Maria, cheia de graça, o Senhor é convosco. Bendita sois vós entre as mulheres, e bendito é o fruto do vosso ventre, Jesus.
1: Santa Maria, Mãe de Deus, rogai por nós, os pecadores, agora e na hora de nossa morte. Amém.
0: Ave Maria, cheia de graça, o Senhor é convosco. Bendita sois vós entre as mulheres, e bendito é o fruto do vosso ventre, Jesus.
1: Santa Maria, Mãe de Deus, rogai por nós, os pecadores, agora e na hora de nossa morte. Amém.
0: Ave Maria, cheia de graça, o Senhor é convosco. Bendita sois vós entre as mulheres, e bendito é o fruto do vosso ventre, Jesus.
1: Santa Maria, Mãe de Deus, rogai por nós, os pecadores, agora e na hora de nossa morte. Amém.
0: Ave Maria, cheia de graça, o Senhor é convosco. Bendita sois vós entre as mulheres, e bendito é o fruto do vosso ventre, Jesus.
1: Santa Maria, Mãe de Deus, rogai por nós, os pecadores, agora e na hora de nossa morte. Amém.
0: Ave Maria, cheia de graça, o Senhor é convosco. Bendita sois vós entre as mulheres, e bendito é o fruto do vosso ventre, Jesus.
1: Santa Maria, Mãe de Deus, rogai por nós, os pecadores, agora e na hora de nossa morte. Amém.
0: Ave Maria, cheia de graça, o Senhor é convosco. Bendita sois vós entre as mulheres, e bendito é o fruto do vosso ventre, Jesus.
1: Santa Maria, Mãe de Deus, rogai por nós, os pecadores, agora e na hora de nossa morte. Amém.
0: Ave Maria, cheia de graça, o Senhor é convosco. Bendita sois vós entre as mulheres, e bendito é o fruto do vosso ventre, Jesus.
1: Santa Maria, Mãe de Deus, rogai por nós, os pecadores, agora e na hora de nossa morte. Amém.
0: Ave Maria, cheia de graça, o Senhor é convosco. Bendita sois vós entre as mulheres, e bendito é o fruto do vosso ventre, Jesus.
1: Santa Maria, Mãe de Deus, rogai por nós, os pecadores, agora e na hora de nossa morte. Amém.
0: Ave Maria, cheia de graça, o Senhor é convosco. Bendita sois vós entre as mulheres, e bendito é o fruto do vosso ventre, Jesus.
1: Santa Maria, Mãe de Deus, rogai por nós, os pecadores, agora e na hora de nossa morte. Amém.
0: Glória ao Pai, ao Filho e ao Espírito Santo.
1: Como era no princípio, agora e sempre. Amém.
0: Ó meu Jesus,
1: perdoai-nos e livrai-nos do fogo do inferno, levai as almas todas para o céu e socorrei principalmente as que mais precisarem da vossa infinita misericórdia.
0: Santa Luzia,
1: rogai por nós.
0: Santa Rita de Cássia,
1: rogai por nós.
0: Santo Afonso Maria de Ligório,
1: rogai por nós.
0: No quarto mistério gozoso, contemplamos a apresentação do menino

0: encontramos no texto segundo São Lucas, capítulo 2, versículos 21 a 24. No oitavo dia, quando o menino deveria ser circuncidado, deram-lhe o nome de Jesus, como fora chamado pelo anjo antes de ser concebido no ventre de Tamar. E quando se completaram os dias para a purificação, segundo a lei de Moisés, levaram o menino a Jerusalém para apresentá-lo ao Senhor, conforme está escrito na lei do Senhor. Todo primogênito do sexo masculino deve ser consagrado ao Senhor. Para tanto, deviam oferecer um sacrifício, um par de rolas ou dois pombinhos, como estava escrito na lei do Senhor. Meu querido irmão, minha querida irmã, veja que maravilha esse trecho de São Lucas, quando ele nos diz que Jesus recebe este nome antes de ser concebido no ventre de Maria, quando o anjo Gabriel anuncia: você ficará grávida, dará à luz um filho e que dará nele o nome de Jesus. Veja a importância deste nome. O Senhor está conosco, ele está presente na nossa vida. Em Jesus Cristo, meu querido irmão, querida irmã, nós encontramos o sentido da nossa existência, porque o Verbo que existia antes da existência do mundo, o Verbo que estava em Deus e que era Deus, como São João diz no prólogo, ele se torna carne da nossa carne, gente da nossa gente. Ele se torna humano para nos mostrar que o amor da redenção atinge a todo ser humano. Todos os seres humanos somos agraciados por Deus. Todos os seres humanos somos amados por Deus. Todos os seres humanos somos capazes de nos reconciliar com Deus. Vamos rezar. Pai nosso que estais nos céus, santificado seja o vosso nome. Venha a nós o vosso reino, seja feita a vossa vontade, assim na terra como no céu.
1: O pão nosso de cada dia nos dai hoje. Perdoai-nos as nossas ofensas, assim como nós perdoamos a quem nos tem ofendido. E não nos deixeis cair em tentação, mas livrai-nos do mal. Amém.
0: Ave Maria, cheia de graça, o Senhor é convosco. Bendita sois vós entre as mulheres, e bendito é o fruto do vosso ventre, Jesus.
1: Santa Maria, Mãe de Deus, rogai por nós, os pecadores, agora e na hora de nossa morte. Amém.
0: Ave Maria, cheia de graça, o Senhor é convosco. Bendita sois vós entre as mulheres, e bendito é o fruto do vosso ventre, Jesus.
1: Santa Maria, Mãe de Deus, rogai por nós, os pecadores, agora e na hora de nossa morte. Amém.
0: Ave Maria, cheia de graça, o Senhor é convosco. Bendita sois vós entre as mulheres, e bendito é o fruto do vosso ventre, Jesus.
1: Santa Maria, Mãe de Deus, rogai por nós, os pecadores, agora e na hora de nossa morte. Amém.
0: Ave Maria, cheia de graça, o Senhor é convosco. Bendita sois vós entre as mulheres, e bendito é o fruto do vosso ventre, Jesus.
1: Santa Maria, Mãe de Deus, rogai por nós, os pecadores, agora e na hora de nossa morte. Amém.
0: Ave Maria, cheia de graça, o Senhor é convosco. Bendita sois vós entre as mulheres, e bendito é o fruto do vosso ventre, Jesus.
1: Santa Maria, Mãe de Deus, rogai por nós, os pecadores, agora e na hora de nossa morte. Amém.
0: Ave Maria, cheia de graça, o Senhor é convosco. Bendita sois vós entre as mulheres, e bendito é o fruto do vosso ventre, Jesus.
1: Santa Maria, Mãe de Deus, rogai por nós, os pecadores, agora e na hora de nossa morte. Amém.
0: Ave Maria, cheia de graça, o Senhor é convosco. Bendita sois vós entre as mulheres, e bendito é o fruto do vosso ventre, Jesus.
1: Santa Maria, Mãe de Deus, rogai por nós, os pecadores, agora e na hora de nossa morte. Amém.
0: Ave Maria, cheia de graça, o Senhor é convosco. Bendita sois vós entre as mulheres, e bendito é o fruto do vosso ventre, Jesus.
1: Santa Maria, Mãe de Deus, rogai por nós, os pecadores, agora e na hora de nossa morte.
2: nossa morte. Amém.
3: Ave Maria, cheia de graça, o Senhor é convosco. Bendita sois vós entre as mulheres, e bendito é o fruto do vosso ventre, Jesus.
4: Santa Maria, Mãe de Deus, rogai por nós, os pecadores, agora e na hora de nossa morte. Amém.
3: Ave Maria, cheia de graça, o Senhor é convosco. Bendita sois vós entre as mulheres, e bendito é o fruto do vosso ventre, Jesus.
4: Santa Maria, Mãe de Deus, rogai por nós, os pecadores, agora e na hora de nossa morte. Amém.
3: Glória ao Pai, ao Filho e ao Espírito Santo.
4: Como era no princípio, agora e sempre. Amém.
3: Ó meu Jesus,
4: perdoai-nos e livrai-nos do fogo do inferno, levai as almas todas para o céu e socorrei principalmente as que mais precisarem da vossa infinita misericórdia.
3: Santo Antônio de Pádua,
4: rogai por nós.
3: Santo Antônio de Santana Galvão,
4: rogai por nós.
3: Santo Expedito,
4: rogai por nós.
3: Chegamos ao quinto mistério gozoso, quando iremos contemplar o encontro do menino Jesus no templo em Jerusalém. No que...

0: trecho do Evangelho segundo São Lucas, capítulo 2, versículos 41 a 47. Os pais de Jesus iam todos os anos a Jerusalém para a festa da Páscoa. Quando ele completou 12 anos, subiram para a festa como de costume. Passados os dias da Páscoa, começaram a viagem de volta, mas o menino Jesus ficou em Jerusalém sem que seus pais o notassem. Pensando que ele estivesse na caravana, caminharam um dia inteiro. Depois, começaram a procurá-lo entre os parentes e conhecidos. Não tendo encontrado, voltaram para Jerusalém à sua procura. 3 dias depois, o encontraram no templo. Estava sentado no meio dos mestres, escutando e fazendo perguntas. Todos os que ouviam o menino estavam maravilhados com sua inteligência e suas respostas. Meu querido irmão, minha querida irmã, veja que singeleza, que docilidade de São Lucas para nos falar desse encontro do menino Jesus no templo de Jerusalém. Os seus pais caminharam um dia e, notando que ele não estava na caravana, começaram a procurá-lo. Não encontrando, voltaram para Jerusalém à sua procura. Aqui está o itinerário para nós percebermos a nossa caminhada de fé. Muitas vezes, quando estamos em meio às encruzilhadas da vida, ou quando somos confrontados com as ondas revoltas da nossa existência, os fatos da nossa história, muitas vezes queremos encontrar o sentido, nos perguntando por quê. E aí é importante que a gente aprenda o caminho de o retomar o caminho, refazer a história, refletir, olhar de novo, olhar o que está acontecendo, mas não com o olhar do julgamento a partir de resultados que queremos, mas sim a partir do caminho que fizemos até chegarmos ali. E nós vamos perceber muitas vezes que, embora estejamos no meio de uma tempestade, mas Jesus está presente no barco conosco. Que às vezes, quando a gente se preocupa muito com a tempestade, nos esquecemos de olhar que ele está ali. Esse aprendizado que São Lucas nos dá, eles refazem o caminho para Jerusalém na busca de encontrá-lo, e de fato o encontram, e de uma maneira diferente. Não uma criança perdida, desesperada, não um jovem preocupado porque seus pais estão distantes ou porque foram embora. Não, ele está ali junto daqueles que procuravam entender a lei de Deus, e mais ainda, iluminando as suas mentes com as suas respostas e sua inteligência. Deus age assim. Quando a gente faz o caminho de volta, quando nós refletimos de fato a nossa existência, nós encontramos maravilhados muitas e muitas saídas para o que nós estamos vivendo. Vamos pedir essa graça a Deus neste quinto mistério gozoso. Pai nosso que estais nos céus, santificado seja o vosso nome. Venha a nós o vosso reino, seja feita a vossa vontade, assim na terra como no céu.
1: O pão nosso de cada dia nos dai hoje. Perdoai-nos as nossas ofensas, assim como nós perdoamos a quem nos tem ofendido. E não nos deixeis cair em tentação, mas livrai-nos do mal. Amém.
0: Ave Maria, cheia de graça, o Senhor é convosco. Bendita sois vós entre as mulheres, e bendito é o fruto do vosso ventre, Jesus.
1: Santa Maria, Mãe de Deus, rogai por nós, os pecadores, agora e na hora de nossa morte. Amém.
0: Ave Maria, cheia de graça, o Senhor é convosco. Bendita sois vós entre as mulheres, e bendito é o fruto do vosso ventre, Jesus.
1: Santa Maria, Mãe de Deus, rogai por nós, os pecadores, agora e na hora de nossa morte. Amém.
0: Ave Maria, cheia de graça, o Senhor é convosco. Bendita sois vós entre as mulheres, e bendito é o fruto do vosso ventre, Jesus.
1: Santa Maria, Mãe de Deus, rogai por nós, os pecadores, agora e na hora de nossa morte. Amém.
0: Ave Maria, cheia de graça, o Senhor é convosco. Bendita sois vós entre as mulheres, e bendito é o fruto do vosso ventre, Jesus.
1: Santa Maria, Mãe de Deus, rogai por nós, os pecadores, agora e na hora de
2: nossa morte. Amém.
0: Ave Maria, cheia de graça, o Senhor é convosco. Bendita sois vós entre as mulheres, e bendito é o fruto do vosso ventre, Jesus.
2: Santa Maria, Mãe de Deus, rogai por nós, os pecadores, agora e na hora de nossa morte. Amém.
0: Ave Maria, cheia de graça, o Senhor é convosco. Bendita sois vós entre as mulheres, e bendito é o fruto do vosso ventre, Jesus.
2: Santa Maria, Mãe de Deus, rogai por nós, os pecadores, agora e na hora de nossa morte. Amém.
0: Ave Maria, cheia de graça, o Senhor é convosco. Bendita sois vós entre as mulheres, e bendito é o fruto do vosso ventre, Jesus.
2: Santa Maria, Mãe de Deus, rogai por nós, os pecadores, agora e na hora de nossa morte. Amém.
0: Ave Maria, cheia de graça, o Senhor é convosco. Bendita sois vós entre as mulheres, e bendito é o fruto do vosso ventre, Jesus.
2: Santa Maria, Mãe de Deus, rogai por nós, os pecadores, agora e na hora de nossa morte. Amém.
0: Ave Maria, cheia de graça, o Senhor é convosco. Bendita sois vós entre as mulheres, e bendito é o fruto do vosso ventre, Jesus.
2: Santa Maria, Mãe de Deus, rogai por nós, os pecadores, agora e na hora de nossa morte. Amém.
0: Ave Maria, cheia de graça, o Senhor é convosco. Bendita sois vós entre as mulheres, e bendito é o fruto do vosso ventre, Jesus.
2: Santa Maria, Mãe de Deus, rogai por nós, os pecadores, agora e na hora de nossa morte. Amém.
0: Glória ao Pai, ao Filho e ao Espírito Santo.
2: Como era no princípio, agora e sempre. Amém.
0: Ó meu Jesus,
2: perdoai-nos e livrai-nos do fogo do inferno, levai as almas todas para o céu e socorrei principalmente as que mais precisarem da vossa infinita misericórdia.
0: São Benedito,
2: rogai por nós.
0: São Clemente Maria Hofbauer,
2: rogai por nós.
0: São Domingos Sávio,
2: rogai por nós.
0: São João Paulo II,
2: rogai por nós.

graças vos damos, soberana rainha, pelos benefícios que todos os dias recebemos de vossas mãos liberais. Dignai-vos agora e para sempre tomar-nos debaixo de vosso poderoso amparo, e para mais vos alegrar, vos saudamos com uma salve rainha. Salve rainha, mãe de misericórdia, vida, doçura e esperança nossa salve. A vós bradamos os degredados filhos de Eva, a vós suspiramos gemendo e chorando neste vale de lágrimas. Eia, pois, advogada nossa, esses vossos olhos misericordiosos a nós volvei, e depois deste desterro, mostrai-nos Jesus, bendito fruto do vosso ventre. Ó clemente, ó piedosa, ó doce sempre Virgem Maria, rogai por nós, Santa Mãe de Deus, para que sejamos dignos das promessas de Cristo. Assim seja. Amém. Obrigado a você que rezou conosco o Santo Terço desta madrugada. E antes de encerrar este momento, eu te convido a renovar a nossa consagração à Nossa Senhora Aparecida. Ó Maria Santíssima, pelos méritos de nosso Senhor Jesus Cristo, em vossa querida imagem de Aparecida, espalhais inúmeros benefícios sobre todo o Brasil. Eu, embora indigno de pertencer ao número de vossos filhos e filhas, mas cheio do desejo de participar dos benefícios de vossa misericórdia, prostrado a vossos pés, consagro-vos o meu entendimento, para que sempre pense no amor que mereceis. Consagro-vos a minha língua, para que sempre vos louve e propague a vossa devoção. Consagro-vos o meu coração, para que depois de Deus, vos ame sobre todas as coisas. Recebei-me, ó Rainha incomparável, vós que o Cristo crucificado deu-nos por mãe, no ditoso número de vossos filhos e filhas. Acolhei-me debaixo de vossa proteção, socorrei-me em todas as minhas necessidades espirituais e temporais, sobretudo na hora de minha morte. Abençoai-me, ó celestial cooperadora, e com vossa poderosa intercessão, fortalecei-me em minha fraqueza, a fim de que, servindo-vos fielmente nesta vida, possa louvar-vos, amar-vos e dar-vos graças no céu por toda a eternidade. Assim seja. Amém. Por intercessão de Nossa Senhora da Conceição Aparecida, rainha e padroeira do Brasil, abençoe-vos Deus Todo-Poderoso, Pai, Filho e Espírito Santo. Amém.

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7: 5 horas, horário de Brasília.
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com as bênçãos de Deus e de Nossa Senhora Aparecida para levar até você muita música sertaneja, alegria e diversão neste sabadão, dia 12 de setembro de 2026. Agradecendo sempre o seu carinho e a sua companhia. É bom demais saber que você escolheu a Rádio Aparecida e a Rede Aparecida de Rádio para juntos começarmos bem este sabadão, e sabadão com muito modão. E na direção geral do programa Acorda Brasil, nós temos ele, o missionário redentorista Padre Vanderlei Souza, na coordenação a Paula Castro, e nos trabalhos técnicos comandando a nossa máquina de som, o Leonardo Mota, o Leozinho e o Patrick Carvalho, o MC Trick. E aí, vocês estão bom? Firmes e fortes, bom pra arrebentar mesmo, e sabadão combina com modão? Combina demais, né? Quem vai soltar o primeiro modão de hoje? É você, meu amigo Leozinho. Então faz o seguinte, você sabia que hoje é celebrado em todo o Brasilzão o Dia Mundial, né? Não só no Brasil, como em todo o mundo, né? O Dia Mundial do Crochê. Então eu lembrei de uma música que não é bem crochê, mas tem a ver, né? Com as artesãs, com quem gosta de costurar, que é a Colcha de Retalhos. Tem como ser ela a primeira de hoje? Na voz de quem você escolhe. Já prepara aí na voz de quem você quiser, porque essa música é boa demais. Vê as opções que tem aí, escolhe uma opção que você goste, que vai agradar os nossos amigos e amigas. Pode ser assim? Então, beleza. Um tempinho para você pesquisar, e enquanto você vai ajeitando a colcha de retalhos daí, eu vou mandando daqui aquele carinhoso abraço aos amigos e amigas que nos acompanham, nos prestigiam e nos sintonizam através das emissoras de rádios que fazem parte da Rede Aparecida de Rádio, entre elas a Rádio Brasil em Campinas, São Paulo, a Rádio Regional Esperança FM em Lins, São Paulo, a Rádio Rural FM em Tefé, no Amazonas, e a Rádio Interativa FM em Espírito Santo do Pinhal, São Paulo. Essas que são algumas das várias emissoras que sempre levam a nossa programação cada dia mais longe. A cada uma delas fica aqui o nosso muito obrigado e o nosso abraço também. Já tá no jeito a colcha de retalhos? Preparou com quem? César e Paulinho e Mocoque.

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1: E agora a gente vai dar uma pequena pausa aqui no Acorda Brasil, mas a gente volta já.
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11: 5 e 18, horário de Brasília.
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Carreirito, fechando esse bloco ao som de Amaremos, um dos grandes sucessos da carreira solo do saudoso e inesquecível Barreirito. E essa vai

0: meu amigo Elias, na cidade de Potim, que tava querendo curtir o Barrinito essa semana, e a minha amiga Maria, em Salvador, na Bahia, que também tava querendo matar a saudade do Barrinito, que fechou esse bloco cantando esse sucessaço que com certeza muitos amigos e amigas cantaram junto aí do outro lado do rádio. E agora eu vou para aquele intervalo bem rapidão, porque daqui a pouquinho, meu amigo e minha amiga, eu já volto com o quadro Parcerias Marcantes, trazendo uma boa parceria da nossa música sertaneja. Rápido intervalo e eu volto já.
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4: 5:33, horário de Brasília.
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0: Estamos de volta para dar sequência ao Acorda Brasil deste sabadão, dia 12 de setembro de 2026. Mandando aquele abraço a mais amigos e amigas que nos sintonizam através das emissoras de rádios que fazem parte da rede Aparecida de Rádios, entre elas a Rádio Cidade FM em Martins Soares, Minas Gerais, terra do nosso amigo Marcos José de Souza, o Marquinhos Blackfone, tem a Rádio Difusora em Casa Branca, São Paulo, a Rádio Coração FM em Dourados, no Mato Grosso do Sul, e a Rádio Diocesana FM em Campanha, Minas Gerais. Essas que são algumas das várias emissoras que sempre esparramam a nossa programação pelos quatro cantos desse nosso Brasilzão. A cada uma delas fica aqui o nosso agradecimento e o nosso abração e, claro, o muito obrigado. Já tá no jeito aí esse quadro? Já tá na hora dele? Então bora lá trazer aquelas parcerias marcantes da música sertaneja neste sabadão.
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0: E hoje eu vou trazer uma música que foi lançada no ano de 2004, uma parceria do Chitãozinho e Chororó e do Zé Ramalho, a música Sinônimos, que a gente curte agora.

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1: Uma rápida parada aqui no Acorda Brasil, mas daqui a pouquinho as modas boas continuam por aqui.
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19: 5:48, horário de Brasília.
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0: Aparecida Música, Fé e Missão, tá aí o Dum Glacial fazendo a gente viajar no tempo, ao som de Camisa Branca, essa música que é um dos grandes sucessos da carreira do Dum Glacial, inclusive é uma composição dos irmãos, o Miguel e a Aninha, que formavam o Dum Glacial, esse Dum que o Brasil inteiro gostava de ouvir e ainda gosta, porque aqui na Rádio Aparecida a gente sempre se recorda desses duos maravilhosos e de artistas que fizeram história na música caipira, na música sertaneja, como é o clássico, como é o caso do Dum Glacial, que como a gente disse, foi formado aí por esses irmãos, o Miguel e a Aninha, né? Que valorizavam demais a música raiz e valorizavam demais a música sertaneja. Edu, que fez história e deixou saudade, que bom que a gente tem a Rádio Aparecida para recordar desses clássicos. Daqui a pouquinho tem a oração da manhã com o missionário redentorista Padre William Betônio, mas agora é hora do amigo do campo ficar bem informado com as principais notícias e informações do mundo agropecuário.
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3: E o café brasileiro já está praticamente todo fora do campo. Até o dia 26 de agosto, a colheita da safra 2026-2027 tinha chegado a 97% da área, segundo o levantamento das safras e mercado. Agora, com os trabalhos quase encerrados, a atenção do produtor começa a migrar da colheita para a comercialização. E o mercado segue oscilando.
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2: Assim.

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5: Bom dia, meu irmão. Bom dia, minha irmã. É, a Rádio Educadora já tá no ar aqui direto de Coronel Fabriciano pro Vale do Aço e pro mundo inteiro. Eu sou o Padre José Wilker e quero no começo da nossa programação já convidar a gente para poder rezar por esse final de semana, pelo dia de hoje. Vamos partir do Evangelho. O evangelista é São Lucas, capítulo 6, versículos de 43 a 49. Naquele tempo, disse Jesus a seus discípulos: não existe árvore boa que dê frutos ruins, nem árvore ruim que dê frutos bons. Toda árvore é reconhecida pelos seus frutos. Não se colhem figos de espinheiros, nem uvas de plantas espinhosas. O homem bom tira coisas boas do bom tesouro do seu coração, mas o homem mau tira coisas más do seu mau tesouro. Pois sua boca fala do que o coração está cheio. Por que me chamais Senhor, Senhor, mas não fazeis o que eu digo? Vou mostrar-vos com que se parece todo aquele que vem a mim, ouve a minha palavra e a põe em prática. É semelhante a um homem que construiu uma casa, cavou fundo e colocou o alicerce sobre a rocha. Veio a enchente, a torrente, deu contra a casa, mas não conseguiu derrubá-la, porque estava bem construída. Aquele, porém, que ouve e não põe em prática, é semelhante a um homem que construiu a casa no chão, sem alicerce. A torrente deu contra a casa, e ela imediatamente desabou, e foi grande a sua ruína. Palavra da salvação, glória a vós, Senhor. Para ajudar a gente com esse evangelho, eu quero compartilhar com você a homilia ministrada pelo Papa Francisco. É, vamos voltar lá no Papa Francisco, no dia 5 de dezembro do ano de 2019. Naquela data ele já pregava assim: a rocha. Assim é o Senhor. Quem confia no Senhor estará sempre seguro, porque seus alicerces estão na rocha. É o que Jesus disse no evangelho. Ele fala de um homem sábio que construiu sua casa sobre uma rocha, ou seja, sobre a confiança no Senhor, sobre as coisas sérias. E essa confiança também é um material nobre, porque o fundamento desta construção de nossa vida é seguro e forte. E nossa vida também pode ser assim quando nossos alicerces não são fortes. A tempestade chega. E todos nós temos tempestades da vida, pois todos, do Papa ao último todos, e não somos capazes de resistir. Muitos dizem: não, eu vou mudar de vida, e pensam que mudar de vida é se maquiar. Mudar de vida é ir de mudar. Mudar de vida é ir e mudar os alicerces da vida, ou seja, colocar a rocha ali que é Jesus. Eu gostaria de restaurar esta construção, este palácio, porque é muito feio, e eu gostaria de embelezá-lo um pouco e também garantir os alicerces. Mas se eu refizer a maquiagem e fizer uma enganadora, as coisas não vão para frente, vai cair. Com as aparências, a vida cristã cai. Nós não podemos edificar nossa vida sobre as coisas passageiras, sobre as aparências, sobre fingir que está tudo bem. Vamos à rocha, onde está a nossa salvação, e ali seremos todos felizes, todos. Foi o convite do Papa Francisco lá no ano de 2019. Mas vamos rezar então com a força desse propósito? Querido Pai Celeste, na quietude desta manhã agradeço-te pela vida que me destes e pela oportunidade de ver as maravilhas deste mundo. Sou grato pela paz e alegria que tu me proporcionas. Acredito que tudo e todos que encontrar todos os dias fazem parte do teu plano de amor. Ofereço cada dia a ti. pedindo tua orientação no caminho certo. Que eu permaneça fiel aos teus ensinamentos e guarde as tuas palavras em meu coração. Estou comprometido em seguir teus caminhos, glorificar teu nome e oferecer graças e louvores a ti. Amém. Que o Senhor nos abençoe e nos conceda um final de semana abençoado e continue na Rádio Educadora, porque a gente está só começando o dia. Fique com Deus.
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11: 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Eu estou por cá com vocês todas as manhãs de segunda a sexta, das 6 às 8 horas da manhã. E no sábado, das 6 até as 7 horas, é do tamanho de um coice de mosquito, mas é o suficiente para você escutar o modão original com nós. Vem pra cá, que aqui é lugar de você escutar a verdadeira música caipira. O Lio e Léo vai cantar pra você, o rei do café. Pode cantar, meu filho, baixa a agulha.

6:12. Eita! Assim dizia minha saudosa avó, quando alguma coisa levava ela a uma admiração, ela dizia: olha, olha, eita! O Peão Carreiro e o Zé Paulo vai cantar pra nós recado de amor. Olha, eita, baixa a agulha.

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Agora são 6:20:30. Eu estou de volta na sua primeira do Vale, Rede Educadora de Comunicação 91,7 FM. Aqui é o lugar. Colocamos sempre a nossa música caipira na prateleira de cima, para ela estar no lugar devidamente que merece. O caipira aqui tem vez, aqui tem a voz, aqui você vai escutar, você vai passar os momentos mais felizes da sua vida matuta, dessa nossa forma, desse nosso comportamento de ser. O estilão caipira está em ascendência. Só levante, Soleni, canta pra você, Noite Triste.

6:24. É isso aí, moçada. Sabe quando a gente fala assim, fulano de tal é um grande cantor, fulano de tal é um grande músico, fulano de tal é um grande intérprete? É o que nós vamos dizer aqui agora. Vocês vão ouvir o maior cantor do Brasil, literalmente, Sérgio Reis. Ai, grandão, canta pra nós o João de Barro, baixa agulha.

0: 10:27.
1: Trem que pula, como diz os nossos amigos cavaleiros, muladeiros, boiadeiros, né? É tão normal a gente chegar no encontro, a pessoa olhar e falar, trem que pula. Saudade, saudade de uma boa cavalgada. Ah, nós estamos com o coração palpitando ao ver aí pelo Brasil lá fora, principalmente na nossa região, os encontros de cavaleiros, muladeiros, nosso coração fica muito feliz. É por isso que a gente traz sempre esse bordão pro nosso café sertanejola. Vamos escutar o Chico Rei, o Paraná, cantar Encanto e Magia, Baixa Agulha, Moreno.

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1: Agora são 6:32.
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falar em coração sertanejo, por falar em essência caipira, por falar no nosso comportamento matuto, a gente não pode deixar de escutar esse clássico. Coração sertanejo com Chitãozinho e Chororó. Pode cantar, meu filho. Baixa a agulha.

meus amigos, estamos de volta com o nosso Café Sertão e Viola, pra dizer que nós, Matuto, também, nós é romântico, né? É o lado romântico do caipira, o nosso lado amoroso também gosta de escutar as músicas mais bonitas que fala de amor. Pra você que está com o coração chonado, meu filho, você vai escutar o Christian Ralph cantar. Sou eu. Pode cantar, meu filho. Baixa a aguinha. 6:40 na sua primeira do Vale.

6h44. Estamos de volta com seu Café Sertão e Viola, todas as manhãs pela sua rede educadora. Eu sempre falo que eu vou, mas eu volto. Eu sempre falo que eu estarei por aqui sempre, permitindo Deus e Nossa Senhora. Sempre agradecido, no peito a satisfação de poder levar até os seus lares, de poder levar até vocês a nossa boa música. Vamos escutar o Teodoro Sampaio cantar? Quem tem medo, canta Teodoro Sampaio. Baixa a luz.

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0: Estou de volta com o nosso Café Serotão e Viola, sempre pedindo seu carinho, pedindo a sua atenção, pedindo licença para adentrar aos seus lares sagrados. Ter você conosco é um privilégio. Aqui você tem a prioridade. Aqui você está em primeiro lugar. Nós estamos por cá sempre dedicados a você. Vamos escutar o Gilberto Gilmar cantar? Tá ruim, mas tá bom.
1: É, tá bom. Tá ruim, mas tá bom. Baixa a agulha.

0: Meu peito aperta, meu coração palpita, o fogo apaga. Nós não pita, mas presta atenção no ditado caipiresco. Se eu disser pra você que o burro morreu, você pode queimar a cangaia. Eu tô falando é a verdade. Eu volto na próxima oportunidade que nós tiver. 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Permitindo Deus, o Criador da nossa existência, um raciocínio superior a todos os raciocínios, e a Nossa Senhora de Aparecida, minha santa mãezinha padroeira do Brasil, eu vou, mas eu volto. Vou-me-ei e deixo você na sequência com a propaganda eleitoral gratuita e logo em seguida Ronan Delfim e o Caminhos do Empreendedor. Tchau, tchau, tchau, família sertaneja.
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22: Bom dia, você que está nos ouvindo ao vivo aí no programa Caminhos do Empreendedor. Eu sou Ronan Delfim, estamos começando mais um programa Caminhos do Empreendedor. Hoje, dia 12 de setembro de 2026, 7h31 no estúdio da Rádio Educadora aqui, Vale do Aço. Estamos ao vivo na 91.7 FM, na 107.1 FM e também ao vivaço, ali você pode nos ouvir e nos assistir também no canal do YouTube da Rádio Educadora. Basta você digitar lá Rádio Educadora Vale do Aço que você vai nos encontrar lá. Bom, hoje, antes de falar do nosso convidado, antes de entrar no tema de hoje, eu quero trazer duas informações aqui de muita relevância e de utilidade pública. Primeiro é que a gente está em setembro, e em setembro é uma homenagem, tratado o assunto do Setembro Amarelo. O Setembro Amarelo é a questão da saúde mental ligada ao autoextermínio, né? É pra gente lembrar de você que a sua vida vale muito pra você, pra todos que te amam e pra todos as pessoas.

0: que estão ao seu redor e principalmente para Deus. Então, você aí, a gente está aqui nessa campanha aqui de utilidade pública do Setembro Amarelo. A sua vida vale e vale muito. Por falar em sua vida vale e vale muito, a gente também quer falar de um incentivo aqui de doação de sangue. Você é até assim, uma frase que eu gosto muito é: dai de graça aquilo que de graça recebeste, né? E doação de sangue pode e salva muitas vidas. Muitos bancos de sangue aqui no Brasil precisando de doadores. Então, faça sua doação de sangue. Aqui no Vale do Aço tem pontos de coleta, tem ali no Hospital Márcio Cunha. Então, você pode ser um doador de sangue. Fica aqui o meu incentivo para todo mundo doar sangue. Então, duas campanhas para a gente começar o nosso programa aqui hoje, hein? Do Setembro Amarelo, a sua vida vale e vale muito. E utilize a sua vida para abençoar a vida de outras pessoas também, doando sangue, tá bom? Bom, hoje, 12 de setembro, como eu falei, são 7h34 aqui no estúdio da Rádio Educadora. Hoje eu tô recebendo aqui o Tarcísio Quaresma. O Tarcísio Quaresma, que é diretor da NTW Contabilidade e Gestão Empresarial, a unidade de Timóteo, qual também eu tenho a grata bênção de poder falar que é um amigo meu. Conheço o Tarcísio há mais de 20 anos e ele tá aqui hoje na correria dele aqui. Tarcísio também, que é casado com a Érica, é pai, assim como eu, pai de duas meninas. Tarcísio tem uma formação ampla, uma experiência muito grande aí na área de contabilidade e gestão de pessoas. Então, Tarcísio, muito bem-vindo aqui no nosso programa Caminhos do Empreendedor. Obrigado pela sua presença. Finalmente conseguimos conciliar a agenda aqui para você estar aqui presente, né? E a gente sempre, Tarcísio, começa o programa fazendo uma pergunta clássica. Quem é o Tarcísio Quaresma? Eu já falei que você é meu amigo, você é casado com a Érica, é pai de duas meninas. Você não é daqui não, né, Tarcísio? Quem é Tarcísio e muito bem-vindo.
1: Ô, Ronan, bom dia a todos. É um prazer estar aqui mais uma vez. Muito obrigado por essa oportunidade. A gente está aqui compartilhando conhecimento. Rapaz, eu sou lá do interior de Minas, lá de Teoflotone. A gente vem com aquele jeitinho quase baianado, né? A turma brinca que a gente é o baiano cansado, né? Tava indo para Bahia, parou por ali, quase chegando na Bahia. E já há muitos anos, há mais de 20 anos, a gente está aqui no Vale do Aço. Trabalhando nessa área contábil, na área do desenvolvimento do empreendedorismo, e graças a Deus tudo tem dado certo com muitos parceiros, né, com muitos clientes que a gente tem conseguido contribuir para o desenvolvimento, e junto a gente vai caminhando aqui no Vale do Aço.
0: Ô, Tarcísio, você tem uma formação acadêmica aí bem ampla, né? Você é formado em quê? Você tem duas graduações, Tarcísio? Como é que é isso?
1: Ronan, a gente é formado em administração, formamos em contabilidade. Depois nos especializamos na área de gestão empreendedora, fizemos especializações na área de marketing e desenvolvemos também um pouquinho aí um estudo na área de controladoria e gestão financeira, para que a gente possa contribuir, né, com esse conhecimento que a gente vem aplicando aí ao longo dos anos.
0: Excelente. Tarcísio, e como que você veio parar aqui no Vale do Aço? Você falou que você é de Teoflotone e tudo. Como que você veio parar aqui no Vale do Aço?
1: Ronan, isso aí é o meu sócio, né, atual hoje, o Nathaniel.
0: Uhum.
1: E lá em meados dos anos 2000, você vê como é que nós estamos ficando velho, né, cara?
0: 2000, há 26 anos atrás.
1: Exatamente no dia 21/6, né, de 2000, ele me fez esse convite para a gente vir para o Vale do Aço trabalhar nessa área contábil, na área de gestão administrativa das empresas. E daí eu me lembro que foi até engraçado que ele convidou, me chamou e eu falei: ô Nathaniel, tô na correria aqui, não dá pra eu ir não. E eu me lembro bem que ele insistiu um pouquinho, mas era um momento que eu vivia ali na minha vida, lá em Teoflotone, e graças a Deus colocou ele no meu caminho e posteriormente a gente aceitou esse convite e de lá, daquele momento, nós viemos participar do grupo da NTW. E até hoje nós estamos juntos aí.
0: Tarcísio, e você hoje, especialmente hoje, dia 12 de setembro, eu vou participar de um evento que eu vou falar especificamente para pessoas que eram CLT e resolveram empreender. Para pessoas que começaram. começaram ali dentro da empresa como vendedores, depois talvez como gerente, e hoje são sócios da empresa. Você também teve essa jornada, né, Tarcísio? Você começou ali trabalhando na NTW de Patinga, foi isso, Tarcísio?
1: Isso aí, Ronan, é um processo, não vou dizer que é comum, mas que acontece muito, né?
0: Uhum.
1: A gente inicia nossa jornada profissional dentro de uma empresa, e aí ocorre essa grande identificação, né, com o conceito, com a ética, com o compromisso que essa empresa tem, com a cultura empresarial que ela prega e faz isso se fortalecer no dia a dia. E a gente acredita nisso e passa a fazer parte da sociedade, né? Do corpo gestor disso aí.
0: Uhum.
1: E aí onde que nasce essa oportunidade dessa transformação, né? De sair de CLT e virar... tem duas coisas que a gente vira, né? Empresário e empreendedor, né?
0: É isso
1: e,
0: mesmo.
1: E aprender essa diferença não é muito fácil, né? A estrada aí vai batendo na gente e devagarzinho a gente vai aprendendo esse caminho, né? Aprendendo a agir, ora como empresário, ora como empreendedor,
0: uhum.
1: Mas é uma jornada interessante e é a porta para o crescimento da gente, né?
0: Isso mesmo. Tarcísio, e se você estivesse lá no meu lugar falando para essas pessoas que acabaram de sair da CLT e foram empreender, virar sócios de unidades da empresa que eles trabalhavam, assim, você falou aí uma palavra, transformação. Qual que você acha que é a principal mudança de postura, qual a principal transformação daquele que está saindo da CLT para empreender, Tarcísio?
1: Ana, hoje a gente precisa conhecer, né? Eu vou dizer assim, conhecer é ler sobre aquele negócio que você está adentrando.
0: Mas
1: o ler é ler mesmo, é aprofundar, é entender a essência. Então, se você está indo para um ramo de atividade, é importante a gente conhecer primeiro como fazer, né?
0: Uhum.
1: Se é serviço, como fazer esse serviço? Se é vender, como vender? Se é produzir, como produzir? Entender a essência disso. Porque é esse entender que vai encurtar os caminhos. E aí eu vou já usar uma palavrinha aqui.
0: Ah.
1: É entender do custo. Então, se eu sei como fazer, eu consigo fazer uma gestão de custo deste como fazer, que é isso que, na verdade, vamos falar outra palavrinha, vai afetar a margem de lucratividade, que é o meu maior objetivo.
0: Entendi.
1: Todo mundo sai da CLT para ter lucro.
0: Uhum.
1: Né? Então, uma empresa nasce para ter lucro.
0: Isso.
1: Então, a gente começa a entender essa margem de lucratividade. Então, eu preciso conhecer. E a outra é conhecer o negócio e a outra é conhecer o mercado, né?
0: Certo.
1: Quem é o fornecedor?
0: Uhum.
1: Quem é o cliente? A gente usa um termo, né? Que a gente chama de persona, né?
0: Sim.
1: Quem é o nosso cliente, né? E entender isso é muito complexo. Parece simples, mas é muito complexo.
0: Verdade. Ô Tarcísio, e eu ainda vou acrescentar um outro conhecer aí, você falou de entender do mercado, entender do custo, entender do negócio, mas também conhecer a si mesmo, né? Quais são as habilidades, qual que é o meu perfil? Hoje eu tenho mais perfil de empreendedor ou de gestor? Que daqui a pouco nós vamos falar dessa diferença aí que você falou aí de empreendedor e empresário, né? E aí é importante que a gente se conheça as habilidades, as características que a gente tem, para também depois se cercar de pessoas que têm habilidades e perfis complementares ao nosso, porque também ninguém é bom em tudo, né, Tarcísio? Às vezes a gente tem que entender que a gente não tem que, como empresário, como empreendedor, talvez principalmente o empreendedor, ele tenta dar conta de tudo, fazer tudo sozinho. Isso no começo é essencial, mas depois ele tem que ir se cercando de pessoas que são boas naquilo que ele não é, não é isso?
1: Ô Ronan, exatamente. Às vezes nós estamos em alguns eventos aí falando um pouquinho sobre isso. E um exemplo que eu gosto de usar, tinha um filme que a gente assistia que chamava Liga da Justiça.
0: Uhum.
1: Né? Então tem hora que nós somos o super-homem, tem hora que nós somos o Batman.
0: Isso.
1: E tem que estar rodeado de outros super-heróis para que no dia a dia ali tudo dê certo. Né? E como nós não temos várias habilidades, a gente precisa estar cercado de super-heróis que uhum. possam suprir aquela deficiência que a gente tem, que é normal, né? A gente
0: uhum.
1: não sabe de tudo. Então, quanto mais pessoas com habilidades complementares da sua no dia a dia, que a gente possa se cercar é a base do sucesso, né? É a essência disso aí.
0: Isso mesmo. Tarcísio, e aí então você hoje não, daqui a pouco você fala aí, então depois você saiu da NTW de Ipatinga e veio a ser sócio e do zero montou um escritório de contabilidade que é a NTW Contabilidade e Gestão Empresarial em Timóteo, não é isso? Então você saiu de Teoflotone, veio trabalhar no escritório da NTW de Ipatinga e depois já migrou para Timóteo. Hoje você reside em Timóteo, você e sua família residem em Timóteo e hoje tem a NTW Contabilidade e Gestão Empresarial de Timóteo. A NTW de Timóteo existe há quanto tempo, Tarcísio?
1: Ronan, nessa jornada toda aí, lá em 2012, em março de 2012, exatamente dia 12 de março de 2012, nós abrimos o nosso CNPJ, né? Foi a chave da virada aí. Então, desde 2012, nós já atuamos em Timóteo, né? Foi aí que o grupo da NTW abriu essa oportunidade para a gente estar deixando de ser o CLT, como você colocou, e entrar no meio empresarial. E nós começamos a entender o mercado de Timóteo. A gente percebeu que é um mercado muito amplo. Saindo de 2012 e vindo para 2026, hoje, no início desse ano, a gente fez uma migração interna, né, dentro da NTW, que foi a gente sair de uma estrutura de aproximadamente 100 metros quadrados para uma estrutura de 300 metros quadrados. Isso porque a gente confia, acredita, né, na cidade de Timóteo, a gente acredita na região do Vale do Aço e na expansão que a gente espera que ocorra, né, em nossa região aqui.
0: Muito bom. Além de, eu gosto muito de falar que empreender, Tarcísio, claro que a gente visa o lucro numa empresa, mas empreender também tem que fazer diferença na vida das pessoas, não só dos clientes, fornecedores, mas também da nossa equipe. A NTW começou com quantos colaboradores e hoje está com quantos colaboradores lá em Timóteo, Tarcísio?
1: Ronan, em 2012 nós iniciamos, foi eu e mais duas pessoas, então foi um trabalho muito árduo, né? Porque a contabilidade, a base dela é a legislação e atualmente, para você ter uma noção, são publicadas mais de 3.000 instruções normativas. Se a gente pegar a instrução normativa, legislação, decreto, são mais de 3.000 publicadas por dia.
0: Por dia, tá?
1: Por dia. Então pense que como um contador tem que estar preparado, né, para poder adequar ali a sua empresa a essas normas. Então foi uma luta. Atualmente hoje nós já estamos com 20 funcionários, né? E a expectativa da gente nessa mudança que eu te falei de 2012 a 2026 de estrutura física, o objetivo nosso é chegar a 40. Hoje nós estamos com 20, mas o objetivo é chegar a 40.
0: Então, só para a gente finalizar o nosso primeiro bloco aqui, a NTW Contabilidade e Gestão Empresarial de Timóteo, em 2012, estava no escritório de 100 metros quadrados e com duas pessoas lá te ajudando. Hoje triplicou, está 3 vezes maior em infraestrutura, está no escritório de 300 metros quadrados e está 10 vezes maior em número de colaboradores. Começou com 2 e está com 20. E ainda tem expectativa de dobrar o número de colaboradores. É isso, Tarcísio?
1: É isso aí, Ronan. Então, é justamente apostando na cidade, né? Apostando no Vale do Aço, na mesma proporção que a gente acredita que o número de funcionários aumente, a gente tem a expectativa do desenvolvimento econômico da cidade. Nós estamos vivendo um momento político, então a gente acredita que esse olhar do desenvolvimento, ele tem que vir aqui para nossa região. Então a gente tem que acreditar em pessoas que politicamente vão trazer para nós o desenvolvimento econômico, porque nós, enquanto empresários e empreendedores, nós estamos apostando na cidade. E é isso que a gente espera, né? E aí é o próprio consumidor também, né? Então não é só a questão política apostar, mas o consumidor. Então eu falo sempre que enquanto consumidor, todo mundo tem que comprar na sua cidade. Aposta na sua cidade, investe na sua cidade, porque é assim que a gente gera o ecossistema, né, econômico que a gente precisa.
0: Excelente. Eu preciso chamar o o intervalo aqui, a gente está encerrando o nosso primeiro bloco. Você que está nos ouvindo aí já sabe, não sai daí que o nosso intervalo é rapidinho, daqui a pouco a gente volta com o Tarcísio Quaresma no programa Caminhos do Empreendedor.

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15: Bom dia, você que está nos ouvindo ao vivo na Rádio Educadora, 107.1 FM, 91.7 FM, também ao vivo lá no YouTube da Rádio Educadora Vale do Aço. Hoje eu estou recebendo aqui Tarcísio Quaresma, o Tarcísio que é sócio diretor executivo na NTW Gestão, é Contabilidade e Gestão Empresarial, unidade de Timóteo. E aí, Tarcísio? A gente estava falando sobre postura de dono, né? E aí a gente falou sobre a diferença de empreendedor e empresário. Na minha visão, o empreendedor, ele gosta de correr risco, ele é muito dinâmico, ele é essencial em qualquer tipo de negócio. No livro, um dos melhores livros que eu li sobre gestão de empresas é O Mito do Empreendedor. Lá fala, o autor fala que qualquer empresa tem que ter três perfis: o do empreendedor, o do gestor ou empresário e do técnico, que é bom na atividade fim. Então, o empreendedor ali, ele gosta de correr risco, ele quer crescer, mas também ele tem que se, ao longo do tempo, transformar em empresário ou ter como sócio alguém com perfil gestor e empresário. Isso é fundamental, não é, Tarcísio?
16: É isso aí. Ronan, de uma forma bem resumidinha, né? Digamos assim, o empreendedor, ele vai ser o cara criativo, uhum, né? Ele vai ser o cara da inovação. E o empresário, ele vai ser o cara da gestão. Ele vai ser o cara da eficiência, ele vai ser o cara que quer o lucro.
15: Uhum.
16: Né? Então é importante o tempo todo a gente pegar essas, vou chamar aqui de habilidades, e tentar fazer essa junção. Não é muito fácil, né? Uhum. E ter sócio também é bacana, né? Que volta no sentido de você se cercar de habilidades. E ao mesmo tempo, equipe, né? Então, quando você consegue trazer para sua equipe pessoas que vão complementar as suas habilidades, seja habilidade de empresário ou seja habilidade de empreendedor, isso fortalece o conceito do negócio, né? Então é sempre bom, né? A gente que está ali à frente da empresa está fazendo essa autoavaliação, essa reciclagem sobre esses conceitos, né? Em que momento eu tenho que ser empreendedor, em que momento eu tenho que ser empresário, porque isso é um ciclo contínuo na vida da gente ali à frente da empresa.
15: Verdade, Tarcísio. E muitos donos de empresa, às vezes, quando eu vou lá na Tutorianos, na minha empresa de consultoria, prestar consultoria para as empresas, muitos donos de empresa reclamam da postura da equipe. Muitos donos de empresa reclamam da postura da equipe. Mas quando a gente vai ver, o dono também não ajuda muito e ele tem que melhorar a postura dele. Eu costumo dizer que tem muita diferença, Tarcísio, entre complexo e complicado. Complexo é você fazer a gestão de um negócio porque tem vários fatores que você não controla. Por exemplo, se o presidente dos Estados Unidos resolve mudar uma taxa lá nos Estados Unidos, impacta aqui. Então tem muitos fatores na gestão de uma empresa que a gente não controla. Complicado é quando a gente não atua sobre os fatores que a gente controla, né? Então muitos donos de empresa misturam finanças pessoais com finanças da empresa, muitos donos da empresa não controlam os custos, muitos donos da empresa costumam ter comportamentos que servem de mau exemplo para a própria equipe. Então tem muita diferença entre complexo e complicado. Fazer gestão de empresa num país que, igual você falou aí, tem 3 mil mudanças, 3 mil novas leis, 3 mil novos decretos por dia, é complexo. Mas não fazer a gestão da equipe, por exemplo, é complicar aquilo que já é complexo, não é?
16: É isso aí. E aí a linha tênue, né? Para que a gente esteja o tempo todo administrando isso aí, às vezes enxergando isso, né? Que aí a gente vai para a rotina nos cega quanto a entender essa diferença que você falou, né, do complexo, do complicado, do fator externo que afeta a empresa da gente no dia a dia. E é nessa vivência que eu procuro muito me aproximar dos nossos clientes hoje na NTW, para que a gente possa tornar esses dois conceitos que você colocou, vamos dizer assim, comum no dia a dia, porque eles não vão deixar de existir.
17: Uhum.
16: Então, como que com a nossa visão contábil, com a nossa experiência de gestão de empresas, a gente pode contribuir na gestão dos nossos clientes? Então, quando a gente fala de uma experiência, de uma formação, como você me questionou no início, quando você fala de uma experiência vivida, como, por exemplo, uma certificação de ISO, como uma certificação de programas do SEBRAE, que é o que a gente procura o tempo todo hoje dentro da nossa empresa, e como que a gente leva esse conhecimento para o nosso cliente. Então, o tempo todo a gente procura replicar todo o conhecimento que a gente tem na prática com o nosso cliente.
17: Uhum.
16: Então, quando eu procuro desenvolver a minha equipe, a ideia é que esse desenvolvimento da minha equipe seja levado para o desenvolvimento do nosso cliente. E o tempo todo é o quê? Estreitando e encurtando o caminho do que é complexo, né? E do que é complicado. Eu acho que o caminho tem que ser por aí.
15: Tarcísio, e aí você falou aí que você tenta se aproximar dos clientes, levar esse conhecimento, essa experiência que você tem e tudo. Vamos falar do papel do contador. Primeiro, né, Tarcísio, o contador, ele tem cada vez mais ter uma equipe muito capacitada e diversificada, porque aquela contabilidade de antigamente, de uma pessoa só no escritório para fazer a contabilidade de uma empresa, ela está deixando de existir, né? Porque a contabilidade hoje, a gente poderia dizer, e eu lembro que você foi participar de um evento comigo, que você foi até com estetoscópio, aquele instrumento que o médico usa para ouvir, auscultar o nosso coração, os batimentos e tudo, ou até ouvir, auscultar os pulmões e tal. Você foi com estetoscópio pendurado no pescoço, e hoje a contabilidade, ela tem setores altamente especializados. Tem ali o departamento pessoal, contábil, porque tá tão complexo fazer a contabilidade das empresas que tá exigindo equipes muito especializadas dentro do próprio escritório, não é isso, Tarcísio?
16: E a ideia daquele dia, sabe, Ronaldo, muito bem lembrado por você aí, é que a gente traz um conceito que é da cardiopatia financeira.
15: Né? Então, que é isso?
16: Então, como é que a gente entende os sintomas que a empresa está apresentando que vão levar para a doença, né? Que a doença é o quê? É a má gestão financeira.
17: Uhum.
16: Né? Ou o resultado não adequado como se espera ali do empreendimento. Então, o conceito é esse. E aí, com a equipe, como você falou aí, né? A contabilidade hoje, ela é diversificada em setores, e um dos setores que atualmente a gente tem muito procurar desenvolver é o que a gente chama de setor fiscal, que é o setor tributário. Então, nós estamos vivendo um momento, já há algum tempo, de que as empresas precisam ter, né? Vamos imaginar aqui, o seu setor de compras com um foco também, com um conhecimento também, na área fiscal. Por quê? Porque as empresas, com a reforma tributária, o processo de compra vai ser a grande essência para melhorar a margem da lucratividade. Então, a maneira como você compra, de quem você compra, como você controla aquilo que você comprou, que é o seu estoque, como que isso vai influenciar daqui para frente com a reforma tributária? Então, o setor fiscal da contabilidade hoje, em parceria com o setor, vamos dizer assim, fiscal da empresa, que esse setor fiscal da empresa seja ali a junção do setor de compras dela. Então, esses dois setores, da contabilidade e o da empresa, eles têm que caminhar muito junto. E é essa aproximação que a gente busca cada vez mais com o nosso cliente. Antigamente a gente ouvia uma frase assim, até hoje, né?
17: Uhum.
16: Eu sou do simples, eu não preciso mandar extrato para contabilidade. Eu sou do simples, eu posso misturar o meu financeiro pessoal com o da empresa. Eu sou do simples, na verdade não tem muito isso, né? Principalmente com a tecnologia que a gente tem hoje.
17: Uhum.
16: Então a gente tem um dedo duro hoje que é o banco, né?
17: Uhum.
16: Então tudo que passou pelo banco, o banco conta ali para a receita. Eles são muito amigos, os dois.
15: Ô, Tarcísio, Por falar em banco e Receita serem amigos, o banco ser amigo da Receita Federal, muitas pessoas confundem o papel do contador, né, Tarcísio? Assim, muitos donos de empresa, por incrível que pareça, em pleno 2026, acreditam que o contador trabalha para o governo, que quem é o dedo duro para o governo é o próprio contador. Não tem essa crença ainda, Tarcísio?
16: O Ronan tem muito, e muito. E o nosso maior objetivo no dia a dia é justamente derrubar essa visão, uhum. né? Os empresários precisam entender que o contador, ele é o seu parceiro, ele tá ali para te ajudar. Conta a verdade para ele,
15: uhum. né? Conta a verdade. Quem trabalha para a empresa é o contador. O contador trabalha para a empresa, não para o governo, não
16: é
15: isso?
16: É isso aí. Então pensa que o contador, ele trabalha para a empresa, para que ela pague menos impostos, para que ela tenha uma equipe registrada, regular, bem certinha. Uhum. Então, o contador, ele faz todo o trabalho na parte contábil, né? Que é, por exemplo, do extrato que a gente falou, entender seu contas a pagar, entender seu contas a receber, para que gere dados. Então, lá no escritório hoje, quando a gente recebe a informação de uma planilha, por exemplo, um relatório de tudo que a empresa pagou, de tudo que a empresa recebeu, nós conseguimos gerar hoje, por trás daquilo ali, um dashboard, um gráfico, que ele consegue perceber qual é o fornecedor que ele mais compra. Esse fornecedor, ele é do simples, ele é do lucro presumido, que conforme essa característica gera mais benefício tributário para ele ou não. Então, esse bate-papo aberto entre contador e empresário, realmente, como você falou aí, né, alguns paradigmas, eles precisam ser quebrados. Uhum. Essa aproximação, ela é de extrema importância. Então, eu não vou mandar uma nota fiscal de uma compra que eu fiz ou uma venda que eu fiz para o contador para ele não registrar e daí não vai pagar imposto. Cara, é o contrário. Como a nota é eletrônica, uhum. a única pessoa que talvez não saiba é só o contador. Então você tem que contar para ele.
15: Entendi.
16: Né? Porque é tudo eletrônico hoje.
15: Ô Tarcísio, excelente esse nosso bate-papo. Eu preciso chamar novamente o nosso intervalo aqui. Você que está nos ouvindo aí, não saia daí que é rapidinho e a gente vai te dar dicas super práticas de como fazer melhor gestão da sua empresa, como fazer a sua empresa ter lucro e aumentar a sua qualidade de vida através do trabalho da contabilidade. Então não saia daí que daqui a pouco eu volto com o terceiro bloco do programa Caminhos do Empreendedor.
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0: Clínica e a hora certa. 8:06.
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11: Bom dia, são 8:10 aqui no estúdio da Rádio Educadora 91.7 FM, na 107.1 FM e também no canal do YouTube. Esse programa é bacana demais. A Rádio Educadora virou um portal de notícias, está presente no YouTube. Tem ali o portal de notícias, que é o nosso site também. Você fica atualizado com tudo que acontece na nossa região e no mundo. Tem feito um trabalho muito bacana. Inclusive, aqui meus parabéns para toda a equipe de jornalismo da Rádio Educadora. E também, se você quiser interagir com a gente no programa Caminhos do Empreendedor, você pode mandar uma mensagem pelo WhatsApp 319-9771-4902. Eu trabalho aqui com o nosso canal do YouTube aberto. Você pode interagir lá através do chat do nosso canal também no YouTube. E também fico aqui com o WhatsApp da Rádio Educadora aberto. Então você fica à vontade para mandar dúvidas sobre o que você quiser para o nosso convidado. Já combinei aqui, inclusive, com o Tarcísio. Hoje, perguntas fáceis são para mim, perguntas difíceis são para o Tarcísio. Tarcísio, iniciando aqui o nosso terceiro bloco, a gente estava falando do quanto que o contador deve ser parceiro do cliente dele, do empresário e tudo, da visão que o empresário às vezes tem de achar que o contador é um fiscal, um auditor do governo, do Estado. E a gente também estava falando que a contabilidade evoluiu muito, né, Tarcísio? Por exemplo, hoje lá no escritório da NTW, já há um bom tempo trabalha-se com zero papel, né? A meta ali do zero papel. E aquele contador, Tarcísio, lá na Tutorianos, eu fico vendo assim, atendendo os meus clientes lá na Tutorianos, que são donos e donas de empresa também, muitas vezes eles têm a visão assim, que o contador é aquele que vai ficar ou mandando boleto para ele pagar, ou pedindo informação chata, um documento chato que para ele achar e tal. Pelo amor de Deus, Tarcísio, o tal do Gov, para entrar no Gov, o Gov é tão seguro que nem o próprio usuário lembra a senha dele e consegue entrar no Gov. Mas lá na NTW Contabilidade, tem um bom tempo que você tem falado com a gente, com os nossos clientes lá, com os clientes da NTW, que da contabilidade consultiva. Você é aquele contador, inclusive, que busca o cliente para reunir com ele pelo menos uma vez por mês, para passar para ele os números, para ajudar ele a tomar decisão no negócio. O que, que é essa tal da contabilidade consultiva? Que é, ao invés de ser aquela contabilidade que só manda boleto e documento para o cara pagar e tudo, o que, que é essa nova contabilidade que vocês têm praticado lá na NTW, Tarcísio?
4: Ronan, hoje já numa proposta comercial, quando a gente entrega, né, para um próximo cliente, um novo cliente, a gente já escreve nela a condicionante da disponibilidade que a gente tem de 2 horas mensais para conversar com esse cliente.
11: Uhum.
4: E essas 2 horas não é para a gente falar só de contabilidade. Às vezes eu falo até o contrário, essas 2 horas é para a gente falar de coisas que não é da contabilidade, porque da contabilidade a gente já fala no dia a dia durante o mês ali.
11: Uhum.
4: Então, essa aproximação com o contador, ela é de extrema importância, né? Você, empresário, aproxima do seu contador, conversa com ele, conta para ele, antecipa um desejo seu. Que isso quer dizer? Eu quero fazer um investimento em um carro. Pessoa física, conversa com o seu contador antes. Por quê? Porque a gente precisa ter a origem do recurso financeiro que ele vai comprar esse carro. E a origem do recurso financeiro, ele vem da empresa.
11: Uhum.
4: Então a empresa deu lucro, o lucro foi distribuído. E um parentezinho aqui agora, que com a reforma tributária, né, isso já começou em janeiro desse ano, o lucro ele é tributado, né, com as suas devidas regras, com seus devidos limites, né? Então tem toda uma estrutura ali por trás para ter uma tributação. Parte é isento, parte é tributado. Essa parte que é isenta ou tributada é o seu contador que vai te ajudar a ir para esse caminho. Então, se você quer fazer um investimento, chama seu contador. Então, nessa aproximação, vou te dar um exemplo. Nós tivemos um cliente a gente virou um novo cliente para nós falamos dessas 2 horas. Então ele me chamou, falou: Tarcísio, lembra daquelas 2 horas? Ele era cliente nosso já há uns 6 meses, nunca tinha me chamado lá, e ele lembrou dessas 2 horas e me chamou. Lembra das 2 horas? Falei: lembro, vem cá que eu quero te falar com você de um investimento. Aí, beleza, tô indo. A empresa dele é aqui em Timóteo, mas aí ele falou: Tarcísio, entra no carro que eu preciso em Cava Grande. Eu falei: rapaz, mas eu tenho que conversar com você rápido, que eu tenho que atender outro cliente ali. Ele: não, entra aí, você tem 2 horas comigo. Eu falei: ó, tá bom, vamos embora. Cava Grande é perto, dá pra ir e voltar em 2 horas. Cheguei lá, ele me mostrou um cavalo, que foi um investimento que ele fez. Então, ou seja, aí eu falei: rapaz, você comprou o cavalo como? Ah, eu saquei o dinheiro da empresa e comprei o cavalo. Eu falei: aí não vai dar certo. Então, contabilmente, eu vou colocar no seu ativo imobilizado que a empresa tem um cavalo. Não é que isso não possa, isso pode, né? Mas a maneira como isso tem que acontecer, o documento fiscal, a maneira que o dinheiro tem que percorrer, isso contabilmente tem que estar claro. Porque, como a gente falou no bloco anterior, tudo é eletrônico agora. O dinheiro sai eletronicamente, a nota fiscal da aquisição sai eletronicamente e o bem que ele comprou está lá no patrimônio dele da empresa. E que hoje esse bem patrimônio, ele é também já informado para os órgãos do fisco, né? Quem informou não foi a contabilidade, quem informou foi quem emitiu a nota fiscal eletrônica. A gente só precisa juntar esses dados e entregar isso de forma clara para o fisco e para ficar compatível a informação, né?
11: Aham. Não, bacana demais. E a gente tava falando de postura de dono, complexo, do complicado, fazer gestão de empresa de empresa é complexo e tem muito dono complicando a situação financeira e contábil da empresa. Igual a gente falou, um dos maiores erros é misturar pessoa física com jurídica e vai embolando aqui, é trem pra lá, né, Tarcísio? Compra imóvel com o dinheiro da empresa, compra carro, paga escola de menino com o dinheiro da empresa. Isso é uma forma de complicar bastante a gestão da empresa, principalmente na contabilidade, né?
4: Ana, exatamente. Então, você falou vários exemplos aí que se o empresário estiver perto do contador, contar isso pro contador, ele só gera benefícios.
11: Uhum.
4: O último que você falou é pagar a escola do filho com o dinheiro da empresa. Então, veja bem, o custo da escola, a despesa da escola é uma despesa dedutível no seu imposto de renda. Ela ajuda a diminuir o imposto que você paga no imposto de renda.
11: Uhum.
4: Só que se o dinheiro saiu da empresa, como você vai pôr na sua declaração que você pagou aquela escola?
11: Uhum.
4: Não vai dar certo. Então, são nos detalhes, né, que força essa aproximação entre empresário e contador, para que o contador gere o benefício para o empresário.
11: Entendi.
4: Então, a gente tem muitas oportunidades de gerar benefício e que às vezes não são geradas por essa distância que acaba acontecendo entre empresário e contador.
11: Ó, Tarcísio, a gente está aqui com a Heloísa, aqui no WhatsApp da Rádio Educadora, falando da mitos, se esse trem de recuperação tributária é um mito ou se existe mesmo. Principalmente, ela está comentando aqui, eu não vou ler o nome do advogado famosão, não, mas principalmente depois do caso de um advogado famosão aí, milionário, que foi preso, foi denunciado e tudo. Ela tem muito medo desse negócio de recuperação tributária. Pergunta dela: existe mesmo isso ou é um mito de recuperação tributária?
4: Ana, existe, e isso é extremamente legal. Isso está descrito como fazer na legislação.
11: Uhum.
4: Então não é um mito, né? Agora, o que é importante é a contabilidade estar escriturada da maneira correta.
11: Uhum.
4: Então, como a gente vai buscar um benefício, lembra que eu falei anteriormente?
11: Uhum.
4: Como a gente vai buscar um benefício se a contabilidade não está escriturada certinho? Se uma nota fiscal que gerou o benefício do crédito, uhum, não foi escriturada certinha. Então, isso existe, ela pode buscar um profissional qualificado que vai orientar todo o passo a passo, porque isso, inclusive, existe num volume muito grande no país hoje.
11: Maior do que a gente possa imaginar.
4: Muito maior.
11: Uhum.
4: Porque a própria complexidade da nossa legislação, ela traz esse benefício de aproveitar o crédito.
11: Entendi.
4: Então, ela pode procurar um profissional. Agora, a contabilidade dela tem que estar certinha.
11: Uhum.
4: Né? Isso aí tem que estar muito preciso. Porque você vai pedir uma coisa para a Receita. Ela vai falar assim: eu te dou, pela lei eu posso te dar. Mas em contrapartida, isso tem que estar certo.
11: Tá, só para as pessoas entenderem rapidinho, que eu já tenho que chamar o nosso quarto e último bloco. Recuperação tributária é o quê, Tarcísio? É o empresário, com a ajuda do contador dele, questionar a Receita Federal que ele pagou imposto a mais e depois receber de volta esse imposto a mais que ele pagou? Basicamente é isso ou não?
4: Ô, Ronan, é complexo.
11: Uhum.
4: Mas você usou um termo que basicamente é isso. Então, assim, ó. É muito complexo a gente falar aqui, mas basicamente não só que ele tenha pago errado. Às vezes tem alguns impostos que são calculados, a gente chama base de cálculo. Pensa, uhum, que um produto custa R$10.
11: Uhum.
4: E aí eu vou calcular. Quando você vende, então eu vou calcular o imposto em cima dos R$10, que é o valor que você vendeu. Só que a lei fala, desses R$10, cujo qual você pagou, didático, tá, Ronan? Falando aqui pra turma. Desses R$10 está somado ali R$2, por exemplo, que é de um imposto que chama ICMS.
11: Uhum.
4: Então, na hora que eu vou calcular um outro imposto, que é o PIS e COFINS, eu preciso tirar dos R$10 os R$2 do ICMS. Então, entendi, sobrou 8. Então, uhum, vou calcular o PIS em cima do 8. E às vezes ocorre de não tirar os dois e calcular em cima de 10. Então, eu tenho o direito de pedir aquele crédito dos dois lá que eu não usei e recalcular. Então, ou seja, aquela diferença do recálculo de quando eu paguei o imposto, que é o PIS, uhum, eu posso pedir essa recuperação. Isso aqui é um exemplo didático, Sim. E pequeno pela grandiosidade que se tem de benefícios que você pode estar utilizando.
11: Ela tá perguntando aqui rapidinho, sim ou não, tá, Tarcísio? A NTW Contabilidade Timóteo faz isso, ajuda os clientes na recuperação tributária também?
4: Fazemos.
11: Ótimo. Gente, não sai daí que eu, daqui a pouco eu volto com o último bloco do programa Caminhos do Empreendedor e a gente vai falar de reforma tributária, porque já tem aqui pergunta aqui da Andréia, por exemplo, sobre reforma tributária. Não sai daí que a gente volta rapidinho com o último bloco do programa Caminhos do Empreendedor.
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7: Bom dia, 9:27 nos estúdios da Rádio Educadora. Temos 3 minutos aqui de bloco, porque o nosso amigo e super competente Roberto Nogueira já tá chegando aí para continuar a programação show aqui da Rádio Educadora. Tarcísio Andréia estava perguntando sobre reforma tributária aqui. A gente tem 3 minutos, Tarcísio. Olha só, inclusive, Tarcísio, já deixa aí os seus contatos. Quem tiver mais dúvidas sobre reforma tributária, recuperação de crédito, enfim, mais dúvidas aí. E quem se interessar aí pela contabilidade consultiva, como é que continua falando e batendo esse papo com você aí, Tarcísio?
8: Ô, Ronan, nós estamos lá no Instagram, né? NTW Timóteo, o Tarcísio Quaresma também. É fácilzinho de achar a gente ali no Instagram, ali tem nossos contatos, tá? Então tá bem fácil, tá?
7: Aham.
8: Esse caminho aí, ele tá tranquilo.
7: Tá, e onde que está localizado o escritório da NTDA para facilitar para as pessoas também?
8: Ô, Ronan, hoje nós atendemos em Timóteo, né, na rua 31 de março.

0: tributária, ela é a transformação do dinheiro em crédito. Então, resumidamente, a reforma tributária veio para pegar as empresas do Simples que faz negócio com outra empresa. Então, quem vende para a empresa hoje tem que ficar atento à reforma tributária, porque quem é do Simples, nós estamos no momento de fazer a opção se vai para o Simples Híbrido ou continua no Simples normal. Simples Híbrido é o
1: Simples
0: uso...
1: tá deixando de ser Simples, né? Tem o Híbrido agora, né?
0: É. Então, o Simples Híbrido é a condicionante de usar o crédito e o débito, como a gente falou no bloco anterior, para atender e vinculando o conceito de crédito a empresas que a gente, do lucro real. Então, a reforma tributária já está aí, já está acontecendo. Essa aproximação com o contador, ela se tornou muito mais necessária agora, para que esse processo de crédito, que é o ato da compra e da venda, seja feito da melhor forma possível e os benefícios que a gente falou anteriormente possam ser usados.
1: Beleza, Tarcísio, eu quero te agradecer aí pela presença aqui, por todo esse conteúdo interessante e relevante. Quero agradecer toda a nossa audiência aqui também, que interagiu com a gente. Você que está aí, uma frase para encerrar esse programa de hoje é: você que é dono ou dona de empresa, por favor, não complique aquilo que já é complexo e busque ajuda de profissionais competentes, assim como o Tarcísio aqui da NTW de Timóteo, para te ajudar a tomar decisões na sua empresa. E se precisar também, pode contar comigo lá na Tutorianos. Muito obrigado a todos. Tarcísio, quero mandar um abraço aqui especialíssimo para a Érica, né? A Érica, que eu admiro demais, a sua esposa, profissional também super competente aqui. Que Deus te abençoe, abençoe lá a sua empresa, sua família. E muito obrigado pela presença, Tarcísio.
0: Valeu, Ronan, obrigado, tudo de bom aí.
1: Valeu, pessoal, um abraço, que todos tenham uma semana produtiva e abençoada. Eu sou Ronan Delfim, semana que vem a gente volta com mais um programa Caminhos do Empreendedor.
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dia, 8:37, agora 8:37, estamos começando mais um aqui na programação educadora. A partir de agora, o show tá no

hoje, dia 12 de setembro, a gente liga o rádio daquele jeito, né? Pra cima com alegria, descontração, porque o show tá começando. Educadora Show 91,7, chegando aí na sua casa. Obrigado a você pelo carinho da audiência que abre as portas aí neste sabadão, onde quer que esteja. O nosso muito obrigado pelo carinho da sua audiência. Aí na sua casa, aí no seu trabalho, você no volante, você na estrada, você no comércio, onde você estiver, obrigado pela sua audiência. Hoje, sabadaço, aqui tem música, tem informação, tem diversão, bate-papo gostoso e, claro, alto astral para começar o seu sábado com o pé direito. Com alto astral e com alegria, o WhatsApp tá liberado aí. 97714902, a gente traz daqui a pouquinho a previsão do tempo para esse sabadão de sol brilhando no Vale do Aço. Eu estou abraçando você, ponta a ponta, canto a canto, em todo o vale. Sintonizado aqui. Educador. Comigo até as 10 da manhã. Bom dia. Bom dia. Eu sou Roberto Nogueira até as 10 da manhã. Companhia minha. Nossa, é da Educadora. Então aumenta o som, chama a galera, chama a família, né? Hoje é sabadão, hoje é dia de reunir a família. Manda aquele abraço pra quem tá longe. Vem com a gente. Sabadão começou. E se o sábado tem Educadora Show, a rádio tá com você até as 10. Nós vamos juntinho, hein? Com o melhor da música. Bom dia! A gente tá sempre se reinventando, né? O som é do Belo. Tá acordando agora, tá? O bicho pegou, hein?

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1: Educadora, 8h45, bom dia.
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1: É
20: isso aí, o nosso educador achou. Vamos saber como é que fica o tempo hoje, né? Sabadão, sol tá brilhando. Preocupação, será que vem chuva?
3: Aqui choveu e relampagou.
20: É, eu acho que não, porque aqui não choveu, não relampagou e nem vai repangalejar. Porque a mínima hoje é de 22. É calor, é teto máximo lá, gente. Temperatura nesse momento aqui no centro da cidade, 30 graus. A temperatura no centro da cidade nesse momento é de 33. Veja bem, 33. A máxima pode chegar aos 34. E a temperatura mínima 22. Não tem previsão de chuva, é calor mesmo, né? 22 de mínima aí já é quente. Então, a mínima hoje 22. Não tem previsão de chuva, a possibilidade é muito pequena, a umidade relativa do ar muito baixa, 53%. Então a gente chama atenção aí para você se hidratar bastante. Vai se hidratar com H2O, viu, gente? Não é chazinho com torrada não. H2O, sabadão, você sabe como é que é, né? Tem aquele churrasco, aquela festa, alguém aí que já detonou ontem, né? Chegou em casa aí daquele jeito, tá acordando agora pela manhã também, né? Naquela situação. É, tomou muito chá com torrada ontem, né? Foi no chazinho inglês. E aí não tem choro e me dó. Arte Popular!

0: Muito bom. Obrigado. Bonesse.
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2: Educadora, 9 horas.
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4: Vamos de volta, 9:06, agora 9:06. Abraçando você que está ligado aqui na programação. Daqui a pouquinho o Felipe Machado chega com as notícias às 9:30 aqui no nosso Educador Notícias. Você pode mandar sua mensagem aí 9771-4902. Aí de vista está lá ligada, né? Um abraço também aqui para a Andréia lá no bairro Vila Militar, Andréia Carmona, e também o Cristian Moreira no bairro Betânia, em Ipatinga. São 9:07. Hoje, dia 12 de setembro. É, hoje, nesse sabadão, né? Nossa homenagem aí para uma das grandes vozes do samba brasileiro. Estou preparando um especial dela já para o sábado que vem, de 11 ao meio-dia. Nós temos o Samba Educadora.fm. É, hoje, excepcionalmente, nós temos o nosso programa sobre natureza, né? Conexão Natureza aqui, trazendo tudo detalhes de 11 ao meio-dia. E no sábado que vem nós teremos, então, o nosso Educadora Samba.fm. Eu estou preparando homenagem para essa grande mulher do samba, uma das grandes vozes do samba brasileiro. Ela está fazendo aniversário hoje e é a dona Nessy Brandão, né? Um artista que tem aí uma história linda na música. A Nessy, ela tem também uma voz marcante, né? Uma trajetória de muita luta, talento, e a dona Nessy, dedicação total ao samba. Então é uma dessas artistas que não apenas canta o samba, né? Ela vive o samba, ela defende esse samba e representa a nossa cultura, sem sombra de dúvidas. E é claro que a gente aqui no Educador Show não poderia deixar passar batida essa data em branco. Prepara o coração, aumenta o volume aí, porque a gente traz então aniversariante do dia que canta aqui no programa. Nome de favelas, dona Nessy Brandão, aniversariante do sabadão.

0: também.
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É o nosso Educadora Show desse sabadaço. 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

você que está sintonizado, já a gente traz as informações com o Felipe Machado chegando aqui na Educadora. É, aproveitando aqui para abraçar você que está aí no pé da serra, lá em Bom Jesus do Galho. Um abraço para você de Bom Jesus, Caratinga, Quartel do Sacramento. É, um abraço também para você do Cachoeirinha do Vale aí. Alô, Alzira, bom dia. Bom dia também aqui para o Valtare, sempre sintonizado, a Maria Leão Estevam. Uma ótima manhã também para o João Lucas lá no Caladão, para Simone Marcílio do Novo Reno, a Maria Rodrigues no bairro Ideal em Patinho, meu amigo Batata no Recanto Verde, a Dilma Geralda no Nossa Senhora do Carmo e o Robertão Carlos do Amaral lá no Canaã em Ipatinga. Nós vamos juntos aqui até às 10 da manhã.

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10: No Vale do Aço, 9:35. Tempo segue firme, hein, Coronel Fabriciano. Não há previsão de chuva para este sábado. Central Educadora de Jornalismo no nosso plantão, Felipe Machado. Muito bom dia, Felipe.
11: A Prefeitura de Timóteo realiza neste sábado, dia 12, o primeiro dia D de vacinação antirrábica de 2026. A mobilização é voltada à proteção de cães e gatos contra a raiva e acontece de 8 da manhã às 5 da tarde. A ação marca o início da fase urbana da campanha, que segue até o dia 25 de setembro. Paralelamente, a vacinação na área rural já está em andamento desde o início deste mês. Ao todo, 37 pontos de vacinação foram definidos para atender a população durante os dois dias de campanha. O segundo está marcado para o dia 19 de setembro e os locais dessa segunda etapa ainda serão divulgados pela prefeitura. A administração municipal informa que todos os bairros de Timóteo foram contemplados. A expectativa é vacinar cerca de 8.354 animais, entre cães e gatos. A raiva é uma doença grave e tem taxa de letalidade próxima de 100%, tanto em animais quanto em seres humanos. A vacinação é considerada a única forma eficaz de prevenção e deve ser realizada todos os anos. Neste sábado, entre os locais que terão equipes de votação estão a Praça Olímpica, a Praça do Coreto, a UBS do Timotinho, a Escola Municipal de Timóteo, a Associação de Moradores do bairro Eldorado e a UBS do Cachoeira do Vale, além de outros pontos espalhados pela cidade. A orientação é para que os tutores aproveitem o dia D e levem seus animais para serem imunizados. A vacinação protege os pets e também contribui para a prevenção da raiva entre a população. Para a Rede Educadora de Comunicação, repórter Felipe Machado.
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17: 9:51 agora, estamos finalizando aqui, né? Passando a régua, os blocos bem grandes, e a gente agradecendo a você, claro, pelo carinho da audiência de sempre. Às 10 horas tem o padre Reginaldo Manzotti aqui na nossa programação e você sintonizado com a gente. Nós vamos até às 10 da manhã. Lembrando que às 11, para você aqui, tudo sobre a nossa conexão natureza, né? Ao vivaço aqui no programa. O programa tá muito legal para você que tá acompanhando aqui, o Felipe Machado, aqui no comando do programa também, ao lado do Vinícius. Grande abraço aí pro Vinícius, para toda a equipe que trabalha hoje aqui, daqui a pouquinho. Então, muito obrigado a você, desejando um ótimo final de semana, um ótimo sabadão. Sábado que vem, eu vou até meio-dia, né? Porque tem de 11 ao meio-dia o nosso Samba Educadora.fm. Hoje, excepcionalmente, não teremos o programa devido à conexão natureza, mas se Deus quiser, sabadão, tamo junto. Hoje eu vou estar lá em Marliéria, mais tarde. Estou lá na Praça de Marliéria, depois da missa lá. Grande abraço para o Willi, para toda a comunidade lá de Marliéria. A partir das 8 da noite, com meu amigo Zé Russo Siriema e o nosso Tiago Freitas na percussa, e vamos estar fazendo um som bacana lá. Então, grande abraço para toda a comunidade, pessoal da igreja aí. Logo depois da celebração, né, a gente tá lá na praça, em Marliéria, comemorando, né, esse final de semana. Olha, 9:52, obrigado a você pelo carinho da audiência. 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

0: Louvado seja nosso Senhor Jesus Cristo, para sempre seja louvado. Queridos filhos e filhas, você que me acompanha sempre, você que só me acompanha no sábado, quero saudar a todos no nono dia da novena, da exaltação da Santa Cruz. Ó Cruz bendita, ó Cruz, lenho sagrado, onde
1: Espírito Santo,
0: pelo sangue do Cordeiro, obtivemos a nossa salvação. Na tua cruz eu coloco a minha cruz. Filhos queridos, povo amado de Deus, dai-nos a graça de nos tornarmos templo vivo do Senhor. Filhos, quero saudar a todos a partir da Rádio Evangelizar, de onde tudo começa. As rádios irmãs, cujos nomes cito neste momento. Saúda você pela TV Evangelizar, sinal digital em todo o país, em várias cidades, canal aberto. Pelo YouTube, Padre Manzotti Oficial. Sim, Padre Manzotti Oficial. Aproveite e se inscreva no YouTube Padre Manzotti. Vamos lá, povo de Deus. Saúda você pelo aplicativo da Associação Evangelizar é Preciso e todas as plataformas digitais. Vamos juntos rezar, pedir, suplicar, iniciando em nome do Pai, do Filho e do Espírito Santo. Amém. Naquele tempo, disse Jesus a seus discípulos: não existe árvore boa que dê frutos ruins, nem árvore ruim que dê frutos bons. Toda árvore é reconhecida pelos seus frutos. Não se colhem figos de espinheiros, nem uvas de plantas espinhosas. O homem bom tira coisas boas do bom tesouro do seu coração, mas o homem mau tira coisas más do seu mau tesouro, pois sua boca fala do que o coração está cheio. Por que me chamais Senhor, Senhor, mas não fazeis o que eu vos digo? Vou mostrar-vos com quem se parece todo aquele que vem a mim. Ouve as minhas palavras e as põe em prática. É semelhante a um homem que construiu uma casa, que cavou fundo, colocou alicerce sobre a rocha. Veio a enchente, a torrente deu contra a casa, mas não conseguiu derrubá-la, porque estava bem construída. Aquele, porém, que ouve e não põe em prática é semelhante a um homem que construiu uma casa no chão sem alicerce. A torrente deu contra a casa e ela imediatamente desabou. E foi grande a ruína nesta casa. Senhor, a palavra ecoa, toca fundo em nossa alma. Senhor, nós assim o chamamos, Senhor, Senhor, mas nós queremos fazer a tua vontade e que o nosso Senhor, Senhor, não sejam palavras ditas ao vento, sem comprometimento. Dai-nos a graça de termos a nossa casa, nosso edifício,
2: e a tristeza
0: existencial, espiritual, fundado sobre a rocha que és tu, Senhor.
2: Tanto faz, mesmo assim,
0: não como na areia.
2: O que Deus quer.
0: desaparecem, as doenças nos visitam.
1: Deus é maior.
0: Nós queremos hoje firmar nossa vida em Ti, Senhor. Faça um milagre, Jesus, em toda a minha vida.
1: Faça um milagre.
0: Faça um milagre, Senhor, e o maior milagre, a minha verdadeira conversão. Em colocar fundamentos sólidos na base da minha fé. Faça um milagre, Senhor. Hoje, o que você quer pedir a Deus? Eu disse, o maior pedido é ter os fundamentos em Cristo. Mas junto com este pedido, tem algo que está pegando você hoje. Como foi sua semana? Quais foram as dificuldades que você enfrentou? Ou que você está terminando a semana e diria assim: é, isso ficou por resolver. É, hoje tem algo importante que vai além das minhas forças, que vai além da minha humanidade. E aqui, Senhor, eu preciso de uma intervenção divina. Eu preciso que seja meu guia. Jesus, Senhor, Jesus, diga, este nome tem poder. Jesus, este nome liberta. Jesus, este nome salva. É a nossa salvação. Jesus, escute o meu clamor, atenda o meu apelo. Você clame esse nome de Jesus se está com problema na família. Seja qual problema for, você está com uma doença, está precisando que os médicos sejam guiados pelo Espírito Santo para o diagnóstico, para um procedimento que você vai fazer. Senhor, Jesus, eu repito em oração, o maior milagre é ter minha vida com as bases sólidas no teu discipulado. Mas no meu dia a dia, há muitos desafios que se apresentam, eu peço, Senhor, esta graça. Se for da tua vontade, conceda-me, Senhor, conceda-me, Senhor. Vai dizendo, filho, no meu coração, eu digo para você, eu que estou rezando com você, tenho muitos pedidos agora, muitas inquietações dentro de mim, e imagino que você também. Então acredite, tenha esperança, tenha fé, este Deus não decepciona. Eu creio, Senhor, eu acredito, Senhor, eu tenho fé, Senhor. Faça um milagre, é a palavra de hoje. Faça um milagre. Vamos passar esta hora juntos, vamos? Vamos passar esse momento de oração. Não é um programa qualquer, não é um programa de entretenimento, nem um programa musical. É uma experiência da ação de Deus em nossa vida. Vamos para o intervalo e nós voltamos com a leitura orante, partilha de vida, testemunhos que edificam e o nono dia da exaltação da Santa Cruz. Volte comigo.
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0: Queridos filhos e filhas, eu tenho duas coisas a lhe dizer. Primeiro, ontem nós terminamos a leitura orante da segunda carta aos Coríntios. Inclusive, você sempre tem a leitura orante no YouTube Padre Manzotti Oficial. Se você tem, perde às 10 da manhã, tem às 10 da noite, ou depois você vai no YouTube Padre Manzotti, acompanha a experiência de Deus, que sempre fica no YouTube. É tempo real. E no final da tarde, eles colocam a leitura orante. Mas hoje, o que o senhor vai começar, padre? Eu estava celebrando uma missa, estava lendo uma das leituras que eram de um dos profetas. E me veio a inspiração de ler, de fazermos a leitura orante da vida dos profetas. E nós começamos hoje. Toca a corneta, sacristão. Leitura orante dos profetas. Este é o primeiro ponto. Vai ser uma verdadeira novela. Segundo ponto. Nós estamos em plena quaresma de São Miguel. Sim, às 9:30, um pouquinho antes, nós tivemos o 25º dia. Está lá no YouTube, terminado o programa. Se você não fez a quaresma de São Miguel, está lá para você fazer. E nós estávamos sempre uma batalha espiritual. Sempre uma batalha espiritual. As orações são as mesmas. A ladainha, as orações de São Miguel, as invocações do príncipe guerreiro São Miguel Arcanjo. Mas hoje, pedindo pelos que sofrem na vida financeira. Então, não esqueça, se você ainda não fez a oração de São Miguel de hoje, da quaresma de São Miguel, 25º dia, faça durante o dia de hoje. Agora, vamos juntos acolher. Arlene, que a paz de Jesus esteja com você, Arlene.
1: Amém, padre. Bom dia, sua
0: bênção. Bom dia, Deus abençoe. Você fala de onde?
1: Eu falo de Salinas, Minas Gerais.
0: Salinas, Minas Gerais. Seja bem-vinda, filha.
1: Obrigada.
0: Como que você me acompanha aí?
1: Aqui pela rádio FM 107,7.
0: Tá bom. Diga lá, Arlene, a palavra é sua.
1: Ó, padre, estou querendo uma oração, padre, que seja essa oração para o meu irmão, Jesuíno, que ele bebe.
0: Tá.
1: Bebe bastante também. A minha irmã, que mora em São Paulo também, a Lindaci.
0: O que tem a Lindaci?
1: Ela bebe também.
0: Também?
1: Ele vive com droga também, sabe?
0: Ô, filha, tá. Tá certo.
1: E também, assim, a maior coisa também que tem com o meu bebezinho, meu filhinho que tá, vai fazer, ele tá com 8 meses, vai fazer 9 meses agora, ele vai fazer uma, tá precisando fazer uma cirurgia, padre, na cabecinha, por conta que a moleirinha dele já fechou, sabe?
0: Tá, entendi. Como que é o nome do seu bebê?
1: É Saulo.
0: Como?
1: Saulo.
0: Saulo.
1: Isso.
0: Tá certo, nome bonito. Tá bom. Filha, então vamos pedir a Deus esta libertação. A Jesus das Santas Chagas, eu gostaria de rezar com você, pode ser?
1: Pode ser, padre.
0: Então diga, Senhor.
1: Senhor.
0: Pelas tuas santas chagas.
1: Pelas tuas santas chagas.
0: Dolorosas e gloriosas.
1: Dolorosas e gloriosas.
0: Pela tua santa cruz bendita.
1: Pela tua santa cruz bendita.
0: Afaste da vida dos meus irmãos.
1: Afaste da vida dos meus irmãos.
0: O vício do alcoolismo.
1: O vício do alcoolismo.
0: E o vício das drogas.
1: O vício das
0: drogas. Peço, Senhor.
1: Peço, Senhor.
0: Não porque mereço.
1: Não porque mereço.
0: Mas por tua infinita bondade e amor.
1: Mas por tua infinita bondade e amor.
0: Derrame uma gota do teu preciosíssimo sangue.
1: Derrame uma gota do seu preciosíssimo
0: sobre
1: sangue.
0: Sobre o Jesuíno.
1: viu, Jesus?
0: A linda Cir.
1: E a linda Cir.
0: E liberte-os dos vícios.
1: Liberte-os dos vícios.
0: Senhor Jesus, nós te pedimos, não só por eles, mas pelas famílias, hoje eu dizia, da importância de recolocar Jesus como a rocha, que consigam, a partir desta realidade, conversão, a libertação. Continue, filha. Senhor. Peço pelo meu filho.
1: Peço pelo meu filho.
0: Guia a mão dos médicos.
1: Guia a mão dos médicos.
0: Nossa Senhora.
1: Nossa Senhora.
0: Zele pelo meu filho Saulo.
1: Zele pelo meu filho Saulo.
0: Amém.
1: Amém.
0: Força, Lene. Coragem, filha. A fé. A fé é o que te sustenta.
1: Eu
0: tá bom?
1: Muita fé, padre, que ele não vai precisar fazer cirurgia.
0: Sim, que faça a cirurgia. Não há problema disso, mas que a cirurgia possa ser bem sucedida. E que,
1: amém.
0: E que você possa proclamar as graças do
1: amém.
0: Senhor. Deus
1: amém.
0: Abençoe, Arlene. Deus abençoe.
1: Amém, padre.
0: Filhos,
1: amém.
0: Por isso, a intercessão é um dos pontos da obra evangelizar, é preciso. De Salinas, Arlene, Minas Gerais, Parabólica Digital, Rádio Alvorada Gerais FM, Dom Roberto José da Silva de Janaúba. Escute esse testemunho, escute.
2: Meu nome é Francisco Holanda, sou de Fortaleza, Ceará.
0: Pois
2: no
0: não,
2: dia 31
0: Francisco.
2: De outubro, o padre vai estar aqui.
0: Opa.
2: E eu quero que as pessoas saibam que eu alcancei um milagre.
0: Conta.
2: Em 2024, fui diagnosticado com câncer.
0: Ah.
2: E não pude comparecer no evento 2024, mas levaram minha foto, meus colegas, meus
0: olha
2: familiares.
0: Aí.
2: Eu fiquei em casa orando. E em 2025, eu me submeti a tudo que precisaria fazer para a cura do câncer. E hoje eu estou ligando para dizer e agradecer a Deus. E dizer a todos que estão escutando esse depoimento que não desista, porque o Deus é o Deus do impossível. Basta
0: amém,
2: você
0: Francisca.
2: Acreditar, basta você crer. Hoje eu estou curada. Pela graça de Deus, bate o sino sacristão e forte no dia 31 de outubro estarei presente para que eu possa escutar novas bênçãos em nome de Jesus. Amém.
0: Amém, Francisca. E se possível, entre em contato com a nossa equipe ou a equipe com ela, para que ela esteja no palco, dando esse belíssimo testemunho. A Francisca de Fortaleza. Meu grande abraço à TV Evangelizar 21.1, Jangadeira FM, Shalom FM, Dom Bosco, Dom Gregório Paixão, Arquidiocese de Fortaleza. E aqui quero fazer o convite a todo o povo do Ceará, a todo o povo do Nordeste, ao Brasil inteiro. Está chegando o Evangelizar é Preciso Fortaleza, dia 31 de outubro, ela mesmo citou, no Aterro da Praia de Iracema, com abertura às 12 horas. Segue momento de oração, terço mariano, terço das Santas Chagas, de momento da Arquidiocese de Fortaleza, às 17 horas, Santa Missa presidida pelo arcebispo Dom Gregório Paixão, estarei com celebrando, depois adoração ao Santíssimo, momento de evangelização pela música. E a Francisca disse muito bem, é um momento de graças e de bênçãos, é um momento de cura e de libertação. E Francisca, entre em contato com a nossa equipe, marca essa mulher para que ela testemunhe diante de Deus. 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Adquira a camiseta oficial que você estará ajudando o evento. Mas mais do que isso, organize caravanas, ônibus, lotação e você se programe dia 31 de outubro. Eu espero você para esse momento de cura, de graças e de bênçãos inabalável. Dai-me, Senhor, uma fé inabalável. Evangelizar Fortaleza. Eu vou para o intervalo, eu volto já. Volte comigo com a leitura orante.
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do começo ao fim. Nós vamos selecionar trechos onde mostra os principais fatos da vida de um profeta. Nós vamos passar também nem por todos os profetas, os mais relevantes, porque é importante nós entendermos um pouco da vida dos profetas no seu contexto. Vai dar mais trabalho para mim, porque eu vou ter que sempre contextualizar, porque aí sim a gente entende o sentido do profeta naquele momento. Mas vamos lá, vamos refletir, vamos estudar, vamos aprofundar catequese. E eu começo, Bíblia aberta, cartilha de oração. Vamos para Deuteronômio, capítulo 18, versículo 15 a 22. Deuteronômio, capítulo 15, versículo, perdão, capítulo 18, versículo 15 a 22. Deuteronômio, vai lá, Antigo Testamento, por favor, filho. Capítulo 18, versículo 15 a 22. Escutemos o texto. Moisés disse ao povo: os povos da terra que vai ser de vocês seguem o conselho dos que adivinham o futuro e dos que tiram a sorte. Olha, ele começa denunciando. Isso é importante. Qualquer semelhança é mera coincidência nos dias de hoje. Os povos da terra, poderíamos dizer, as pessoas hoje, seguem muitas vezes os conselhos dos que adivinham o futuro e dos que tiram a sorte, leem a sorte, mas o Senhor nosso Deus não quer que vocês façam isso. Padre, então eu não posso ler sorte? Não. Tirar a sorte? Não. Não posso ir em adivinho do futuro? Não. Deus não quer isso. Então o que Deus quer? Escutemos. Padre, que texto é esse? Vou repetir porque é o começo. Deuteronômio, capítulo 18, versículo 14 seguintes. Não quer que vocês façam isto. Versículo 15. Do meio de vocês, Deus escolherá para vocês um profeta que será parecido comigo, e vocês vão lhe obedecer. Deus escolherá um profeta. Lembrem que naquele dia em que estavam reunidos ao pé do Monte Sinai, vocês oraram ao Senhor assim: ó Deus, não nos obrigueis a ouvir de novo a tua voz, nem a ver outra vez este grande fogo, para que não morramos. Então o Senhor lhe disse: esse pedido do povo é justo. Do meio deles escolherei para eles um profeta que será parecido com você, no caso, Moisés. Atenção, atenção. Darei a este profeta a minha mensagem. Primeiro ponto. O profeta tem a mensagem de Deus. E ele dirá ao povo tudo o que o ordenar. Eu castigarei quem não obedecer às ordens que esse profeta

0: pontos. Primeiro, o profeta é escolhido por Deus. Primeiro ponto. Segundo, o profeta recebe a mensagem de Deus. Terceiro ponto, fala ao povo tudo o que Deus manda. Aqui está o alicerce, o conceito de profeta. Versículo 20. E Moisés continuou dizendo ao povo: o Senhor disse também: se um profeta tiver o atrevimento de dar uma mensagem em meu nome, quando eu não lhe tiver dito nada, ou se falar em nome de outros deuses, deverá ser morto. Mas vocês vão ficar pensando assim: como é que vamos saber que aquilo que o profeta diz não é mensagem de Deus o Senhor? Versículo 22. Fiquem sabendo que se um profeta falar em nome de Deus, mas se o disser não acontecer, então o que ele disse não foi mensagem de Deus. Esse profeta foi atrevido e vocês não precisam ter medo dele. Como distinguir um profeta? Se aquilo que ele diz em nome de Deus, e se em nome de Deus o for, deve acontecer. Palavra do Senhor. Graças a Deus. Reflitam comigo esse texto. Moisés anuncia ao povo que suscitará um profeta semelhante a ele, alguém escolhido pelo Senhor que transmite sua palavra. O profeta não é alguém simplesmente que prevê o futuro. A primeira missão do profeta é escutar a Deus e comunicar fielmente aquilo que recebeu. Por isso, o profeta, duas realidades ele tem: escuta o coração de Deus e fala ao coração do povo. Esse texto tem outros elementos, mas nós vamos continuar e rezar depois do intervalo. Portanto, hoje é o início da leitura orante de alguns profetas na Bíblia. Eu vou para o intervalo, eu volto já, volte comigo.
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0: A leitura orante. Quero que você faça uma oração, porque nós somos profetas. No dia do nosso batismo, fomos ungidos como profetas, sacerdotes e reis. Dai-me, Senhor, a vocação, a missão de profeta. E o texto que acabamos de ler coloca um critério importante. O profeta não fala em seu próprio nome, não inventa mensagem para agradar, convencer ou conquistar seguidores. Assim, eu diria que são todos aqueles que trabalham como influencers da igreja. Vou usar essa palavra. Aqueles que trabalham na pregação, no profetismo, no anúncio. É ser fiel ao que Deus revela. Deus promete que o povo não ficará abandonado. O povo não ficará sem direção. Até hoje. Os profetas existem hoje, os profetas do mundo moderno. Eu suscitarei do meio de irmãos profetas como tu. O profetismo ainda é uma missão atual. E isso nos ensina a seguir Jesus Cristo. Faça essa oração comigo. Senhor, antes de pedir a ti que nos faça falar, queremos pedir a ti, nos ensine a escutar. Ensina-nos, Senhor, a escutar tua palavra. Tirai de dentro de mim as vozes que ecoam, o medo, ansiedade, necessidade de aprovação, preocupações, desejos. Senhor, mais do que falar, ensina-me a escutar. Dai-me a graça de viver a vocação de profeta hoje. Amém. Está no batismo. Somos um povo de profetas. Amém. Assim começamos a leitura orante dos profetas. Lucy Kelly, que a paz de Jesus esteja com você.
8: Bom dia, padre.
0: Deus abençoe. De onde você fala, Lucy Kelly?
8: De Uricuri, Pernambuco.
0: Meu abraço, Uricuri, Pernambuco. Como é que você me acompanha ali?
8: Eu me acompanho, senhor, pela TV Evangelizar e pelo YouTube.
0: Meu abraço à TV Evangelizar e YouTube. Diga lá, Lucy Kelly.
8: Ô, padre, há 23 anos eu sofri um acidente. Aí morreram dois, né, na hora. A mais grave ficou grave, ficou eu quebrei as duas pernas.
0: Certo.
8: Me recuperei na honra da glória do Senhor.
0: Sim.
8: Mas há 3 anos atrás eu fui diagnosticada com a trombose, aí veio 2 desligamentos, aí agora em abril fui diagnosticada com uma doença crônica, um edema, tem que fazer essa cirurgia, deu um derrame. Aí muitas dores, né?
0: Tá.
8: Porque a médica falou assim, que a vascular, que não aconselhava também eu fazer essa cirurgia, porque é uma perna muito sofrida.
0: Tá.
8: Pode ser até que eu possa ter a perda de ela, mas o ortopedista quer fazer a cirurgia, né?
0: Tá.
8: Mas eu tô muito confiante em Deus, que Deus vai me dar um decidimento e vai me dizer o momento certo pra mim fazer, né?
0: Tá.
8: E tô passando também um momento de financeiro desses 3 anos, né? Que fui diagnosticado, que trabalhava em um auxílio de doença, já fiz várias perícias.
0: E ainda não saiu?
8: Não. Aí vou fazer outra agora esse mês, dia 13.
0: Tá bom.
8: E peço a Deus, né? Que Deus abençoe primeiro minha cura, né?
0: Tá.
8: E agradecer a Deus pelo Deus me dar o livramento de 23 anos, né? Sofri esse acidente, foram 2 a óbito, e tenho certeza que Deus tem um plano na minha vida.
0: Perfeito. Filho, então veja, primeiro você colocou no final, mas é algo importante de sempre você ter como início da sua oração, sempre começar: obrigado, eu te louvo, Senhor, pelo dom da vida, por eu estar viva. Isso você tem que sempre ter nos teus lábios. Depois disso, como consequência desse acidente, vieram muitas provações. Então nós vamos colocar diante de Deus o que, primeiro, o teu auxílio doença, que é um direito seu. Não é algo que você está pedindo extraordinário, é um direito. E um ponto que você falou que é muito importante pedir, que Deus inspire o momento certo. Você está entre 2 médicos e posso lhe dar um conselho, Luciclei?
8: Posso.
0: Você peça a opinião de uma terceira via, um terceiro médico, e depois acredite em um. O discernimento, ele é feito assim: a gente, você tá um médico que quer cirurgia e outro médico que não quer. Então você vai pedir a terceira opinião. Só que depois você vai ter que acreditar em um. Porque senão você pode estar protelando um problema que podia ser resolvido. Não sei se eu me faço entender. A gente reza para Deus. Reza. Mas depois a gente tem que confiar que Deus inspira, que Deus mostra, que o anjinho da guarda age, que os arcanjos ajam. Então, você entendeu o que eu falei?
8: Entendi, padre.
0: Peça uma terceira opinião, mas já vamos rezar junto. Divino Espírito Santo.
8: Divino Espírito Santo.
0: Iluminai-me.
8: Iluminai-me.
0: A tomar a decisão certa.
8: A tomar uma decisão certa.
0: Coloque-me um médico.
8: Coloque um médico.
0: Que possa resolver meu problema.
8: Que possa resolver meu problema.
0: Eu confio, Senhor.
8: Eu confio.
0: Jesus das Santas Chagas.
8: Jesus das Santas Chagas.
0: Eu te entrego.
8: Eu te entrego.
0: Esta minha causa.
8: Esta minha causa.
0: Se devo ou não fazer a cirurgia.
8: Se devo ou não fazer minha cirurgia.
0: Amém.
8: Amém.
0: Que Deus abençoe, filho. Que Deus abençoe Luciclei, de Uricuri, Pernambuco. Ela falou do YouTube, TV Parabólica Digital. Lá, rádio também nos transmite, Grande Serra FM. Dom Vicente Pinto de Alencar Silva, da Diocese de Salgueiro. 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Eu volto já.
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Grande Serra FM, Uricuri, Pernambuco. Olha, hoje atendi uma pessoa lá de Grande Serra FM, Uricuri. Meu abraço, aniversário da rádio. Líder FM, Ponto dos Volantes, Minas Gerais. Sorriso FM, Mato Grosso. Amanhã aniversário da rádio Turvo Ativo, Turvo Paraná. Filhos queridos, contagem regressiva para a festa das Santas Chagas. Eu digo contagem regressiva porque eu vivo cada momento essa festa. Você sabe o quanto eu vibro nesta festa. E eu convido você a estar conosco. A festa das Santas Chagas começa. A programação, ela é intensa. Padre, eu quero saber todos os detalhes, todos os detalhes. Você vai ter horário por horário, você terá no evangelizarepreciso.com.br. Organize sua caravana, venha Curitiba, região metropolitana. Diariamente nós teremos 7:30 a missa, depois às 11 horas a novena das Santas Chagas, às 12 horas missa, na grande maioria, acho que todos os dias, presidida por mim, às 18 horas também Santa Missa, às 13 horas programação cultural fora, depois noite de louvor, terça-feira encontro dos devotos das Santas Chagas, quarta-feira missa solene em honra de São Pio no santuário, isso na quarta-feira, à noite também Santa Missa Campal, depois show com Padre Ezequiel Dalpozo, quarta-feira Rede Vida com público, quinta-feira adoração, passeio com Santíssimo Sacramento, tríduo em honra a Jesus das Santas Chagas, sexta-feira missa sempre ao meio-dia, como eu disse, mas à noite teremos um show, Padre Ginaldo Manzotti, convidados, sábado, louvor e pregação à noite, não esqueça, nós temos a Via Sacra Encenada no sábado e domingo, nós temos o domingo todo das Chagas Gloriosas, sábado, as Chagas Dolorosas, domingo, as Chagas Gloriosas e encerramento à missa às 18 horas. Portanto, Padre, eu queria mais informações, eu vou dizendo aos poucos, mas eu digo que é de segunda a domingo, organize sua caravana, se possível, venha quinta, sexta, sábado, domingo, não dá, Padre, vem um outro dia, mas venha, participe das Santas Chagas de Nosso Senhor Jesus Cristo, todo ano, um ano você vem pedir, no outro ano você vem agradecer. Filhos queridos, povo amado de Deus, escute este testemunho. Veio de Japeri, Rio de Janeiro. A paz, Padre. Escuto o seu programa há anos. Me chamo Tatiane Neves de Paula, 44 anos, um filho de 23. Já tinha escrito ao Senhor há 3 anos para contar a libertação do meu pai do vício das drogas. Foi de novena em novena que Jesus das Santas Chagas o libertou. Mas continuo agora lutando pelo meu filho. Meu filho é um homem do bem, não tem vícios, é muito estudioso, terminando a faculdade de letras. Mas tentou o suicídio 3 vezes, com corda, remédio e fogo. Eu nunca desisti dele. Sou mãe solteira, luto cada dia da minha vida. Faço oração, leio a Bíblia todos os dias e rezo todos os dias o meu terço das Santas Chagas. Padre, no meio das dificuldades, eu creio no Deus do impossível. O meu filho me pede ajuda, ele me fala, mãe, eu preciso de um psicólogo, um neuropsiquiatra. Eu sou faxineira e passadeira. Fiz curso de cuidadora, cuidei de idosos, mas no movimento não está aparecendo nada. Eu pago a faculdade dele, com as diárias. Padre, eu sei que novena em novena eu venço batalhas. A cada momento eu luto. Sou de missa dominical. E durante a semana participo quando posso. Hoje eu quero pedir
rezem pelos meus filhos, pelo meu filho. Ele diz dos nomes, eu prefiro não dizer. Equipe, eu peço que entre em contato, mas ela não deixou contato. Filha, também não vou dizer teu nome. Tatiane, você recebeu uma graça do teu pai. Entre em contato conosco. Tatiana, às vezes só o primeiro nome, de Japeri, Rio de Janeiro. A nossa equipe pode tentar ajudar com acompanhamento online. Nós temos profissionais, e isso é uma benção, que às vezes cedem um gratuitamente. Atendimento, acompanhamento, seja na área da psicologia, da psiquiatria, direito, assistentes sociais, etc. Entre em contato conosco, mas por hora, coloquemos assim, a Tatiane, o filho cujo nome está aqui, mas não vou dizer, que Deus ajude a tirar o que lhe pede, que o que está instigando esse desejo de morte. Amém. Vamos à novena. Nono dia da novena da exaltação da Santa Cruz. Pelo sinal da Santa Cruz, livrai-nos, Senhor nosso Deus, dos nossos inimigos. Senhor Jesus, por tuas chagas fomos curados, por tua cruz fomos libertados. Jesus, que no seu próprio corpo levou nossos pecados ao madeiro, a fim de que morrêssemos para o pecado e vivêssemos para a graça. Ó Jesus, em cujos ombros foram abertas feridas por causa do peso da cruz, feridas causadas pelo madeiro e pelos nossos pecados. Se a cruz pesar, seja nosso sirineu. Se a cruz pesar e eu cair, ajude-me a levantar. Que a tua cruz seja a minha salvação. Ó Santa Cruz bendita, onde a humanidade foi redimida e o Filho do Homem teve suas mãos transpassadas e seu peito aberto, de onde jorrou água e sangue. Ó Santa Cruz, instrumento de morte e de castigo, mas que pelo sangue redentor tornou-se sinal de nossa salvação. Jesus, na tua cruz eu coloco a minha cruz. O Senhor esteja convosco, Ele está no meio de nós. Abençoai a água, a roupa dos enfermos, as fotos de família, em nome do Pai, do Filho, do Espírito Santo. Amém. Um bom final de semana. Deus abençoe. Termino com o clipe Tempo Livre.

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6: Bom dia! Está começando o Conexão Natureza, o espaço da Rádio Educadora para conversar sobre os desafios ambientais do Vale do Aço.
7: Bom dia, gente. Um prazer estar aqui. Meu nome é Vinícius Moreira, ao meu lado Felipe Machado, e hoje vamos dar continuidade a uma pauta super importante pra gente, os incêndios florestais.
6: Exatamente. No programa anterior, nós falamos sobre as causas, os impactos e a prevenção. E hoje nós vamos conhecer quem está na linha de frente de proteção do Parque Estadual do Rio Doce, os Brigadistas Florestais.
7: Isso mesmo, o Parque do Rio Doce confeccionou há pouquíssimo tempo um plano de manejo integrado do fogo, que é uma nova abordagem metodológica para enfrentar os incêndios florestais. Afinal, o fogo foi uma ferramenta auxiliar para o desenvolvimento da humanidade. Então, utilizá-lo para sua conservação é algo novo, inédito, e o Parque do Rio Doce tem feito junto com os meninos aqui.
6: E essa é a sua Rede Educadora de Comunicação, conectando o Vale do Aço com o mundo. Coordenação artística de Matheus Cabral, coordenação de jornalismo é minha, Felipe Machado, coordenação administrativa de Joana Velino e direção de Padre José Wilker. E você pode acompanhar a gente lá no nosso site educadoramg.com.br, tem também o nosso aplicativo Rede Educadora no YouTube e também, eu esqueci onde que é. YouTube, rádio, site e aplicativo. Isso mesmo. E é isso aí, dá pra acompanhar. Tem um link, já, a gente já tá ao vivo. E hoje a gente bate um papo com duas figuras que estão, acredito que há muito tempo no parque,
7: muito,
6: né?
7: Muito tempo.
6: Ó, a gente recebe hoje o João Batista e o José Perpétuo, que são brigadistas do Parque Estadual do Rio Doce. João Batista, dá um oi pro povo aí, dá bom dia pro povo.
8: Bom dia, turma. Tamo junto aqui, tá? Esse programa Conexão Natureza. Vamos falar um pouco das nossas atividades aí para vocês aí.
6: Isso aí, José Perpétuo, dá bom dia pro povo também.
8: Bom dia, pessoal. Bom dia a todos que estão acompanhando nós aí. E nós vamos que vamos.
6: É isso aí, Vinícius, você vai puxar o papo hoje, porque você conhece a história desses caras, você sabe como é que eles atuam lá no Parque Estadual do Rio Doce, né? A gente lembra aqui que no programa passado A gente falou, a gente recebeu aqui o pessoal da Cenibra e a gente falou sobre prevenção, sobre tecnologia, mas hoje a gente vai conversar, até o nome que a gente colocou aqui foi na linha de frente, né? É quem tá realmente na linha de frente quando acontece alguma coisa dentro do parque, e até como prevenção, como atuação. Explica pra gente, como é que existe um núcleo de brigadistas no parque?
7: É isso mesmo, boa pergunta. Os brigadistas do parque são os funcionários cotidianos do parque. Então, eles que conhecem o parque e a biodiversidade que nele existe e os aspectos que mais ameaçam e também fortalecem a gestão do parque. Porque incêndio florestal, fogo, não é só um tema único, exclusivo. Ele é transversal. Ele trabalha com educação ambiental, a gente precisa de monitoramento, prevenção, ciência. Então, tem vários aspectos. E, naturalmente, os brigadistas, os funcionários do Parque do Rio Doce estão nesse cotidiano e percebem essa transversalidade, vamos dizer, do fogo e do incêndio florestal, né? Então aqui eu tô com dois amigos, né? Amigos mesmo, gente que me acompanha desde criança praticamente, tem 20 anos que eu tô no parque, Perpétua tem quase 40, me viu entrar lá. João Batista é amigo de infância, então são pessoas valorosas que não estão na linha de frente, mas estão na linha de frente, mas estão, é que a gente fala, né? Na linha do fogo.
6: É, na linha do fogo.
7: Na
6: também.
7: Linha do fogo, porque o fogo tem uma linha e nós vamos apresentar essa linha. Brigadista fica na linha do fogo, porque é ali, entre a área não queimada e a área queimada que ele tá. Então você tem que caminhar para a extinção, é na linha, nessa linha tênue, entre a vida e a falta de vida que o fogo, o incêndio florestal descontrolado provoca nas florestas, né?
6: Entendi. E falta 5 minutos ainda, dá pra gente conversar, falar sobre o seguinte, hoje a gente vem contar história também, né? A gente veio bater papo. Sim. Aqui sobre essa questão do fogo. Como é que vocês entraram no, vamos começar com o João, como é que vocês entraram no Parque Estadual do Rio Doce?
9: Olha, eu entrei no parque desde muito novo, pela primeira vez, levar pela escola. Aí cresci, né? Fui trabalhar fora, recebi o convite, né, do Vinícius, de estar trabalhando aí como líder de brigada pelo Parque Estadual do Rio. Isso é muito orgulho hoje, né? E é ali que eu tiro meu sustento, então é ali que eu tenho que cuidar, entendeu? Que é ali que eu vou, né, preservar pra minha família.
6: E são quantos anos de parque, João?
9: Eu tô lá desde 2021, então tô com 6 anos de parque.
6: 6 anos de parque. Ô, José Perpétuo, você tem quanto tempo de parque? Como é que você entrou lá no parque?
9: Olha, eu entrei no Parque do Rio Doce, foi em 1998. Eu entrei no parque por conselho comunitário do município de Timóteo, na época. Que na época precisava de um funcionário, uma parceria no parque aí.
6: Uhum.
9: Eu me engrenei lá. E lá estou até hoje. Tá aí, estamos aí tentando, ajudando a defender essa gigante nossa aí.
6: Esse gigante. Floresta. A gente costuma chamar aqui de joia. Mas o João falou um negócio legal. A escola levou os estudantes. Sim. Ao parque.
7: Uhum.
6: Isso tem acontecido muito aí?
7: Muito, intensamente.
6: Ah, que bom, porque educação ambiental muito. Faz parte de um processo, né?
7: A gente tem programas de educação ambiental que dialogam, por exemplo, com os incêndios florestais, que é o Doce Floresta, um programa novo, um projeto novo, que aborda exatamente os incêndios florestais que ameaçam a biodiversidade e as florestas do Parque do Rio Doce. Tem um outro projeto que é o Tem Bicho no Parque. Tem o VIMPERD, que é Visita Institucional Monitorada do Parque Estadual do Rio Doce. Então tem várias estruturas de educação ambiental que dialogam também com essa questão do incêndio florestal. Felipe, uma coisa importantíssima. De onde você é, João?
9: Marliere.
7: De onde você é?
9: Dionísio.
7: Dionísio, Conceição de Minas. Esse povo que protege é o povo que está no seu entorno, é a comunidade do entorno. E isso é que fortalece esses laços entre a comunidade, parque, e essa estrutura toda de combate a incêndio florestal. Na hora que tem um incêndio, como é que o telefone vocês tocam?
9: E constante, toda hora mensagem. É gente do entorno já mandando mensagem pra gente, porque a gente tem uma boa convivência com o nosso entorno, aí já manda mensagem. Mas fora essas mensagens, nós temos nossos pontos de monitoramento, né? Eu chamo de Triângulo Fogo. A gente tem um lá no Morro do Gavião, Morro do Garricha e Morro do Alphaville aqui. Então são pontos estratégicos que a gente consegue visualizar o parque por um todo.
6: Espero. E eu aprendi no programa passado, começa com a fumaça, né?
7: Exatamente.
6: Começa com a fumaça. Alguém vê essa fumaça, seja, né, a gente falou aqui no programa passado, seja uma câmera de monitoramento, seja um drone, seja alguma coisa do tipo, alguém vê a fumaça e entra em contato para vocês também saber o que vocês vão fazer, né?
9: Programar para sair.
7: É. A estrutura, assim, tem o monitoramento do CFTV, da CNIBA, que é formidável pra gente, mas nada substitui o olho humano.
6: Sim.
7: E a gente tem sentinelas. Os sentinelas são os brigadistas que ficam em pontos estratégicos e a qualquer momento aciona a fumaça, né? Detecta a fumaça e se aciona toda a brigada.
6: Ó, você viu aí do outro lado que o programa vai ser. Você viu? É ótimo, né? Você tá acompanhando a gente aqui, você viu que o programa vai ser interessante. A gente vai bater um papo, mas a gente vai pro nosso primeiro intervalo. Na volta, a gente continua falando sobre incêndios florestais, sobre os brigadistas. E hoje é na linha do. Não é na linha de frente, mas não, já troquei. Agora é na linha do fogo. A gente vai falar sobre a atuação dos brigadistas lá no Parque Estadual do Rio Doce. A gente vai ali e volta já e você não sai daí.
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1: 11:15, 11 horas e 15 minutos.
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1: Estamos Estamos de volta com Conexão Natureza, 11:20. Hoje a gente recebe aqui os brigadistas João Batista e José Perpétuo para falar sobre a proteção do Parque Estadual do Rio Doce. É isso mesmo, meu querido?
9: Isso mesmo. Recebemos amigos nossos e amigos da floresta. Bom, a gente teve lá o plano de manejo integrado do fogo. A gente programou isso, uma nova abordagem dos incêndios florestais, que a gente tinha um plano de prevenção, controle e combate a incêndios florestais, e a gente mudou a metodologia, utilizando o fogo como uma ferramenta estratégica para proteger o parque. E aí, eu quero assim, traduzindo isso, né? Quando a gente utiliza o fogo como ferramenta, muda essa abordagem que vocês estão vendo na prática que a gente está fazendo. Uma coisa é a lei, a norma. Outra coisa é na ponta. O que que vocês enxergaram dessa mudança metodológica, essa nova abordagem da configuração do uso do fogo perpétuo para como ferramenta de conservação? Porque antes era fogo zero, agora não. A gente usa o fogo na janela climática adequada. Me conta sobre isso.
10: Não, depois que surgiu essa nova técnica aí, para nós foi um ganho muito grande, né? Porque o risco nesse período agora, se a gente não faz esse tipo de queima prescrita, a cabeça nossa já estava a mil, principalmente naquela região mais crítica, né? Foi uma coisa ótima, eu achei ótima essa ideia. Achei ótima.
9: O que é uma queima prescrita?
1: Não, mas antes disso, o Zé falou sobre as áreas de risco. Quais são as áreas de risco do parque?
9: Então, ele sabe de cabeça.
10: Além do Timóteo, as áreas mais críticas da região de Timóteo ali, que é o Recanto Verde, né, ali Alphaville, Macuco, que os bairros são por baixo da mata, passa logo em cima. Então ali é que está o perigo. Mas aconteceu um incêndio cá embaixo, lá em cima ninguém consegue dominar mais lá em cima.
1: Mas deixa eu ver se eu tô errado. São as áreas com mais gente, áreas mais isso populosas?
10: Mesmo. Sim.
1: Então falou que está diretamente ligado às áreas mais populosas. Onde tem gente, pode ter o risco de alguém colocar fogo se esse fogo perder o controle. Então eu entendi direito.
9: É isso aí.
1: Então eu entendi.
9: Isso aí. Correto. E aí, João, o que que você acha dessa abordagem?
10: Rapaz, a gente, em 2019, quando aconteceu aquele incêndio lá, numa favela ali, aí agora você poder queimar essa cabeça ali, onde é que você recebe, quando pega fogo lá embaixo, na parte de baixo ali, sobe. Quando chega lá em cima, chega de uma confusão de vento ali, chega da labareda ali, mais de 30 metros de altura.
1: Que isso, então, cara?
10: E sem falar o que voa, né? As faíscas que voam dentro da mata. Então, você puder eliminar essa fadiga, né? Do fogo. Então, a gente usar o fogo a favor, pra gente eliminar essa fadiga pra gente, nossa senhora, isso é um ganho pra gente.
9: Não tem 3 semanas nós fizemos a queima prescrita nesse lugar lá, queimamos quase 7 hectares. Como a percepção é outra, né?
10: É outra.
1: Mas vocês notaram que esse ano, por exemplo, teve uma diminuição no número de incêndios a partir do momento que vocês fizeram essa ação?
10: Diminuiu o incêndio. Eu acredito que você não vai conseguir diminuir, mas você vai diminuir o risco de acessar a unidade de conservação.
1: Uhum.
10: Porque você tem um acero, você está criando um acero negro. Entendeu? Você fazer a queima prescrita é uma forma de até mesmo educar a sociedade de que o Estado, o IEF, a gente está fazendo essa atividade, de repente assim, eu tenho uma área para queimar. Entra em contato com o IEF, entendeu? Tenho lá as formas legais, tem as documentações legais, né? De repente os brigadistas também vão lá e fazem a queima para escrito.
1: A gente falou disso aqui, né, gente? O fogo hoje é uma ferramenta, mas não é para usada com controle. Não é assim, eu vou colocar, juntar umas folhas ali, pôr fogo e deixar o negócio queimar sozinho. Não é assim que funciona. Hoje a gente tem norma para poder fazer isso. A gente discutiu isso muito aqui.
9: Tem uma lei específica que ampara isso tudo, procedimento para isso. E se colocar incêndio sem autorização é crime. E é passível de punição, de prisão, né? Em caso de flagrante, de multa ambiental.
1: a gente tá, né, num período crítico, né? Julho, agosto e setembro, né? Até o final de setembro agora é o período de estiagem. A gente vê, ontem a gente teve 32 graus aqui, hoje a máxima é de 33, tempo seco, você nem vê. E tá ventando, né? Que o também contribui contra o fogo. A gente até comentou aqui antes, né? Que o maior incêndio que vocês passaram foi em 2019?
10: Foi, sim.
1: Me conta essa história. Como é que foi essa?
10: Conta aí, gente. A percepção
1: que,
10: sua,
1: né? Vou falar igual ontem. Ontem foi o 11 de setembro, né? Que é conhecida como aqueles ataques terroristas. Todo mundo lembra onde estava em 11 de setembro de 2001. Nesse dia desse incêndio, como é que essa informação chegou para vocês?
10: Olha, chegou através de um olhômetro que a gente tem nessa região, agora a gente falou, né? Então tem o. Então ele não comunicou que tinha o fogo que saiu no fundo de um bairro lá chamado Rocinha, em Timóteo. Aí quando a gente chegou lá, chegando lá já acelerando para combater. Na última, quando nós estávamos com a batalha praticamente ganha, um redemoinho pega a fagulha, cai lá dentro da mata.
1: Nossa.
10: Vinícius tá aí, Vinícius agachou do chão, pôs a mão assim, deu a chorar, disse, meu Deus do céu. E aí fazer o quê? Aí já, no outro dia já eram as 6 horas da tarde, mais ou menos, tá escurecendo já. A aeronave não tinha como vir, que tava à noite. Então aí foi, daí no outro dia foi aquele, nós ficamos no mato lá da noite, praticamente a noite toda. Saiu uma equipe para vir em casa descansar um pouquinho, outra equipe ficava. E aí no outro dia o cara começou a mobilizar aeronave, máquina para ajudar na limpeza do aceiro, fazer aceiro dentro da mata, botar circular o fogo. E foi aquele transtorno todo. E aí queimou, com essa brincadeira, fica meses apagando fogo, como no combate. E aí queimou 484 hectares?
9: Isso. Foi. Com as áreas no entorno, deu quase isso. 400 e poucos hectares.
1: Mais de 400 hectares queimados.
9: Dentro 500. Do parque, 240, no entorno dos 160, 170. Você tá bom de número, viu, Pepe?
1: Pega a memória boa.
10: Então, foi a maior transtorno que deu. Outra, e o problema, que você andava dentro da área queimada pra você fazer o combate, que foi queimando de cima pra baixo. Entrou a equipe lá pro fundo do Macu, pra circular por lá, fazendo aceiro na mão, fazendo combate direto.
1: Aceiro na mão, explica pra gente. É inchada, pá?
10: Inchada, pá, rastelo. Tira tudo, bateria. Você vai, um vai roçando, outro vai limpando, capinando, vai com o rastelo, tirando
9: a vegetação.
10: E nós ficamos aí meses, igual te falei, fazer esse combate.
9: Na linha do fogo,
1: meses.
9: Isso aí que é interessante para todo mundo ouvir aí.
1: Meses.
9: Que é um trabalho de um brigadista, porque o fogo não para, tem muito material combustível, você tá numa floresta que nunca pegou fogo praticamente. Então você tem uma condição de biomassa, combustível e material combustível absurdo, acumulado de décadas, décadas e décadas, centenas de anos até, né? Então na hora que pega fogo, é quase humanamente impossível apagar nas condições climáticas que a gente enfrentou. Seca severa, não chove nada, tudo seco, né, Beto?
10: Correto. E é porque ele dura, esse tempo que dura do combate, é porque a gente faz o combate direto e depois a pior causa.
9: Isso.
10: Rescaldo.
1: O rescaldo é que é complicado.
10: Tem uma árvore aí, você tem uma depara aí, você tá fazendo um combate por baixo aí, combate direto, tem uma árvore que tem aí aproximadamente os 10, 15 metros. Tá seca lá em cima. Ou então com orquídea, bromélias lá em cima. Você passa, você não vê. Aí o que acontece?
9: Cupim, formigueiro.
10: Cupim. Aí o que acontece? Aí você passa, você tá de boa. O vento pega aquilo ali, ele tá soprando, pega aquela fagulha daquele, leva lá pra frente. Então é isso que você leva muito tempo. No parque, você falar que o fogo tá debelado.
1: Então, deixa eu entender. O fogo pega na parte de baixo, né? Na raiz ali embaixo, mas também pega na parte de cima.
9: Pega. Pega tudo.
10: O calor se acende lá em cima.
9: É, por convecção, né?
10: Convecção.
1: Exatamente. Gente, que loucura.
10: E durou muito tempo também esse incêndio de 2019, porque o local, difícil acesso, não tinha
11: não tem como, o trajeto

0: caiu dentro daquela água, quem pode tomar é aquilo. Então aquilo você vai começar até a decompor, né?
1: Uhum.
0: É, aí você tem que pegar daquela água, você tomar, porque aí o nosso amigo lá, o falecido Ezio, né?
1: Uhum.
0: Passou mal, o Claudivan.
2: Claudivan ficou uma semana
0: em casa, passando mal. O diarreia que aquela água deu nas pessoas.
1: É muito sofrimento.
2: Porque não tem jeito de voltar para pegar a água. Logisticamente, helicóptero não tem condição de pousar. A Mata Atlântica, o incêndio
1: fechado.
2: É fechado.
1: A mata é fechada.
2: Então, o brigadista raiz tem que se virar lá.
0: Tem que se virar.
1: 11 horas e 31 minutos, eu preciso fazer mais um intervalo e a gente vai continuar na volta com esse papo super interessante aqui sobre a atuação dos brigadistas lá no Parque Estadual do Rio Doce. A gente vai ali e volta já e você não sai daí.
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5: Horas e 37 minutos, estamos ao vivo aqui na Rede Educadora de Comunicação. Esse é o Conexão Natureza, nosso programa sobre meio ambiente e sustentabilidade. Hoje falando sobre incêndios florestais. Eu acabei de descobrir aqui no intervalo que tem fogo agora no parque e não começou hoje, não. Vinícius, explica pra mim essa história.
6: Quantas tem pra nós, João e Perpétuo, que tem um fogo que tá queimando há quanto tempo?
5: Não, peraí, tem um incêndio acontecendo no parque há três anos?
6: No entorno.
5: No entorno do parque.
6: Na zona de amortecimento.
5: Mas há 3 anos?
6: Pois é, pra você entender a dificuldade que é um incêndio florestal. Eles vão explicar o que é o incêndio de tufa que fala.
7: É, incêndio de tufa são áreas brejosas, né, que já secaram, né? Só que tem camadas ali de 3 metros de matéria orgânica. E começou a pegar fogo, você não consegue apagar fogo por baixo. Então ele vai queimando, são áreas, né, de difícil acesso e não tem combate.
5: Então esse fogo tá pegando embaixo da linha da terra.
7: Embaixo da terra.
5: E vocês não tem como detectar onde é que ele tá?
7: Ele vai queimando, você só detecta que a fumaça vai subindo, vai com aquelas rachaduras assim, vai subindo, como se fosse um vulcãozinho.
5: Aham.
7: Um vulcão ali ativo.
6: É uma boa comparação.
7: Né? Chove na branda, mas ele esquenta, ele volta de novo. E também não é um fogo de labareda, né? Uhum. É meio como se fosse você colocar, acender uma estopa. Vai queimando, queimando. Para essa sugestão, teria que ser acesso à máquina para fazer vala para separar a área. Senão,
6: para queimada área, da área não queimada.
7: Não
6: ainda,
7: queimada, né? Só com máquina.
6: E o que que é tufa, né? A região tem os lagos vão secando, ou formação de brejos, os brejos vão secando, acumula muita matéria orgânica, resto de animais mortos, de vegetação que vai acumulando ao longo de décadas e formam um agregado de matéria orgânica tão grande, tão denso, um material combustível tão grande que o fogo fica quase impossível de apagar como esse. Você não combate, você tenta controlar.
5: Tenta controlar, né? E rápido, né? Isso deve pegar fogo rápido ou é um processo mais lento?
6: Não, ele assim, de repente tem uma transição de um ambiente florestal que alcança o brejo. Aí depois que pegou no brejo, se você não combater rapidamente, você não consegue.
7: A transição da tufeira para uma mata, o que vai acontecer? Uma raiz numa árvore podre, tiver próximo essas árvores, né? Centenárias, né? Que apodreceram. Aí tá aquelas raízes podres, vai queimando as raízes, mas que se assusta que brota um fogo no meio da mata.
6: É o que tá acontecendo agora lá, na região de São José do Goiabal, né?
7: Isso sim.
6: Em torno do parque.
5: Em torno do parque São José do Goiabal. A gente falou aqui sobre muita coisa, e vocês começaram a falar sobre a questão do rescaldo. Muita gente, né, pode imaginar, o fogo visível acabou. Mas como é que é esse processo do rescaldo?
0: Olha, o rescaldo são madeira que já passando, fazendo combate, que as madeiras que ficam no chão, queimando ali ainda, você tem que cortar um pedaço onde tem madeira, onde tem fogo, aterrar, fazer o buraco, aterrar, para que a madeira que está queimando não role, né, na ladeira e não entra lá na área que está sem queimar.
5: É porque a gente tem que lembrar aqui o seguinte, o parque não é plano, né?
0: É.
5: O parque o parque não é plano. Então, o fogo pode pegar tanto na parte de baixo, né? Como na parte de cima.
0: Exatamente.
5: E o fogo pode acessar uma área para outra no vento, né?
0: Sim. No vento. É isso aí que para fazer um rescaldo, você tem que ter mais cautela que fazer o combate direto. Você passa, talvez você passe despercebido onde você fez o combate, você não vê uma madeira que às vezes fina para estar travessando de um lado por outro, da área sem queimar com a área queimada.
5: Uhum.
0: Você passa ali, mas lá na ponta ela vem queimando. 2 dias, vem queimando ali. Quando pensa, gente, o fogo deu reignição. O incêndio deu reignição. Aí foi o quê? Falta de.
6: É um rescaldo mal feito, né?
0: Mal feito.
6: E às vezes você faz o rescaldo em terreno assim, não, toma um terreno mais aclivoso, uhum. Tem brasa que pode rolar por causa da condição do terreno e rola pra área não queimada. Então tem que enterrar tudo. São dias e dias de trabalho, de rescaldo. E assim, um trabalho extenuante, né, Perpétuo e João? É uma coisa que os brigadistas ficam lá o dia inteiro até alcançar da noite ou a madrugada. Porque na hora que a temperatura baixa e você tem mais condição de lidar com esse trabalho, né?
0: Porque chega a situação que a pessoa passa fazendo o combate, o rescaldo. E aí a pessoa não tem grande experiência, nada. Quando você passa, você tem que pedir a pessoa voltar. Você perde o seu tempo todo, você fica o dia todo sofrendo ali. Aí por causa do pequeno deslize, né? Você perde seu tempo todo, tudo começa de novo.
6: Por isso que o trabalho de brigadista não é um trabalho individual. É um individual, mas sobretudo coletivo, né?
0: Coletivo.
6: Tem que um trabalhar pelo outro, para segurança de um do outro. Nenhum combatente fica sozinho, de maneira alguma. E também para o trabalho ser exitoso, todo mundo tem que estar com o mesmo objetivo, com o mesmo detalhe, com o mesmo olho. Senão,
5: são quantos brigadistas hoje lá?
6: Ao todo, hoje, mais ou menos, nós temos 40, 45 brigadistas entre contratados e os brigadistas que estão efetivos no parque.
5: Eles monitoram o parque 24 horas.
6: 24 horas. A gente vai dormir, mas o celular tá ligado.
5: É, qualquer coisinha.
6: E rádio de comunicação e tudo mais. São verdadeiros heróis. Eu acho que esse programa hoje traz essa mensagem. Conexão Natureza traz essa mensagem. Os nossos heróis vestem também amarelo.
5: Sim.
6: Protegem a biodiversidade mineira, brasileira, especialmente o nosso parque e o entorno. São pessoas que não medem esforços, né? E estão ali para combater os incêndios, mas sobretudo para trazer essa mensagem mesmo de, gente, use de forma racional, pense para colocar o fogo, né?
5: Principalmente para quem mora, né? A gente falou muito, né, sobre quem mora ali no entorno do parque, ter atenção, gente. Se for usar o fogo, usar de forma controlada. O ideal é não usar. Até para não gerar esse tipo de problema. Os brigadistas estão a postos, mas é um trabalho que às vezes não quer fazer no sentido assim, evitar, prevenir, educação ambiental, falar com essas pessoas para não usar e para não, porque descontrola muito fácil. Vocês já viveram muito isso, né? Por que o fogo começou? Eu tava ali queimando um lixo. Né? Aí eu tava ali, juntei umas folhinhas aqui seca e coloquei um negócio. E tem os malucos, a gente falou aqui no programa passado, os malucos que colocam por querer, né?
6: Uhum.
5: Não sei que viagem que o povo tem de colocar fogo só pra ver o negócio pegando fogo. Eu não consigo entender isso, João.
0: Ano passado a gente teve um problema desse ali próximo à portaria do parque ali. Um indivíduo colocou fogo, não sei por qual motivo. E ele pulou no parque, pra dentro do parque ali. Queimou aí uns.
6: Um hectare,
0: menos de um hectare. Porque chegamos, atuamos, né?
5: Rápido.
0: Fazendo aceiro, entendeu? Fazendo picada na mata, porque se deixasse descontrolar ali, ia ser meses de combate.
6: Né? É.
5: Nossa. 11h45, hora do intervalo. A gente vai pro último bloco. Já tá acabando o nosso programa, mas fica aí, que ainda tem mais coisa pra gente discutir aqui. 11h45, a gente vai ali, volta já e você não sai daí.
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7: Conexão Natureza de volta, 11:50. Deixa eu mandar um abraço pra quem tá conectado com a gente lá no nosso YouTube. Tem duas mensagens aqui. A Marcela mandou o seguinte: bom dia, um abraço a todos os brigadistas, heróis que desempenham função essencial na conservação ambiental. Perpétuo e João Batista são profissionais excelentes. Abraço. E tem também mensagem da Natália Fernanda: bom dia, verdadeiros heróis. E Natália Fernanda é quem? Quem que é Natália Fernanda?
8: É minha esposa.
7: Ah, amor está no ar.
9: O primeiro reconhecimento tem que vir de casa, né? Depois.
7: Vinícius, você tinha uma pergunta muito importante para fazer pra gente encerrar o Conexão Natureza de hoje.
9: Eu acho que eu vejo a lida dos meninos, eles lidam com muito sentimento, com muito amor. Eu queria perguntar para eles, assim, que eu sei que qual é a resposta, mas eu acho que isso tem que ser propagandeado, as pessoas têm que saber. O que você sente sendo brigadista? O que você sente? Qual o sentimento que vocês têm?
10: Eu me sinto, o brigadista, ele tem que ser, tem que ter coragem, vontade e dedicação. E tem que estar no sangue. Né, meu amigo João Batista? Você tem que ter aquele dever, aquela obrigação de defender o meio ambiente. É isso aí que eu vejo um brigadista. Nato, tem que estar no sangue, tem que gostar da natureza. E também a pessoa fazendo o que gosta é feliz.
9: Oi, dele encheu d'água ali, é magro, bonito, hein?
7: É sentimento.
9: É isso, hein?
7: É exatamente isso. Vocês que lidam lá na linha do fogo, se não tiver sentimento, se não fizer com vontade,
10: com garra,
7: não vai pra frente.
10: João. E ser brigadista, gente, vestir essa pele amarela aqui, tem que abraçar. Se olhar ali, ó, Parque Estadual do Rio Doce ali, ou que seja qualquer mata atlântica, uma árvore, que seja, cuidar. Tem que ter paixão, entendeu? Ali que está a nossa essência, né? Dali que viemos e dali um dia nós retornaremos, porque infelizmente nós somos matérias, né, gente? Um dia
9: nós somos matéria orgânica de um grande brejo, que é o brejo. Mundo, né?
10: É o mundo.
9: Nós vamos adubar esse mundo ainda. E não adianta a gente esperar isso e achar que é muita coisa, não, porque nós estamos aqui de passagem, que nossa passagem seja de brigadistas apagando o fogo em florestas e o fogo dentro da gente também, que às vezes quer queimar, quer brigar com os outros. Eu acho que a matéria ambiental, né, sobretudo o uso do fogo e tudo, a gente está falando de relações humanas que devem ser refeitas. A gente tem que refazer a relação com esse cara que coloca fogo de forma indiscriminada, para ele entender que o efeito rebote, né? O impacto é gerado também para ele. Ele ainda não está conseguindo perceber isso, né? Então, apagar esse fogo que está dentro dele também. Que ele coloca para fora, mas é um fogo que está queimando ali coisas ruins também dentro dele. E em todo mundo, né? Eu acho que a gente tem que se aperfeiçoar e se evoluir enquanto coletividade, inclusive nas matérias ambientais, porque afinal, a gente protege esse parque é pra gente, Felipe?
7: Não,
9: é pra
7: não,
9: todo mundo. Pra todo nós mundo. Estamos prestando serviço pra sociedade, embora às vezes ela não reconheça isso. Mas
7: a sociedade às vezes não presta atenção no serviço de vocês, né? E não exatamente. Sabe o quão é importante.
9: É isso mesmo. E assim, a gente não pode deixar de citar aqui os outros, né? Tem Cal, tem Romário, tem a turma toda lá. Vai me ajudando a lembrar aí, porque senão a gente é cobrado lá. Tem os brigadistas, estão representando aqui eles, né?
10: Tem Emerson, quem mais? Tem Emerson, Gessisley, Cotinho,
9: Lico,
10: Elias,
9: Marquinhos,
10: André.
9: Antônio, os antigos, Antônio João Caetano, pagou fogo demais, Elcio, verdadeiros monstros, vamos dizer, do bem, que fizeram a ser na mão.
7: Nossa,
10: na tem a turma que 70, já apresentou, só Oswaldo,
9: Vanil
10: era a época que apagava fogo, não tinha um coturno, uma botina pra apagar fogo, não.
9: Às vezes até descalço. Eram dias e dias e dias dormindo no mato mesmo, porque não tinha condição de voltar.
7: Tinha que ficar lá.
10: Antiga mesmo.
9: São heróis anônimos aí, que eu acho que a gente tem que citar aqui, né? Tem mais gente aí, viu? Sim. Muita gente, o pessoal do Viveiro, Marquinhos. Lino,
10: Adaró, Lino,
9: Sebastião Leandro.
10: Tudo. Na hora que vão ver, todo mundo
9: chega. É na hora.
10: Tem lá, tem o Júlio Cabral, a Bruna,
9: os Goião,
10: tem o Chico Violeiro, que apaga fogo cantando.
7: Ó, Chico Violeiro apaga fogo, boa.
9: Apaga fogo cantando. Vamos chamar ele aqui um dia.
7: Que isso?
10: É um cara que, um ser humano que...
7: Bacana.
10: Toda
7: equipe. Senhores, eu queria agradecer demais a presença de vocês aqui. Quão importante é falar disso, quão importante mostrar o trabalho de vocês. Uma coisa que o João falou, essa pele, né? Ele falou pele.
10: É legal.
7: Essa pele amarela que vocês vestem aí é importante para a sociedade, para a conservação do parque do mundo, né? Porque a gente precisa muito de vocês. Mas, né, a gente já falou que às vezes o povo não reconhece, não dá valor. Mas a gente parabeniza vocês pelo trabalho incessante de vocês para conservar a maior joia que a gente tem no Vale do Aço, que é o Parque Estadual do Rio Doce. Certo?
10: Obrigado.
9: Muito bom, gente.
7: esse é um time que não vai falar bem, né?
9: Demais. Fala bem. Vamos trazer mais vezes, vai treinando aqui, mas esses meninos são valorosos, estão aqui representando os outros amigos mesmo, né? Nós somos uma família.
7: A família.
9: Somos a família Parque Estadual do Rio Doce e eu fico muito feliz, viu? Quero falar aqui de público e trabalhar com os senhores e com as senhoritas e senhoras que trabalham conosco lá. Eu sou muito feliz estando junto de vocês e gratidão. Estamos no mesmo barco sempre.
7: Obrigado. Então, gente, é isso. A gente encerra então o sétimo programa, o sétimo Conexão Natureza. Essa primeira temporada tem mais um. Tem mais um, que é o último, que é a oitava temporada, que é o oitavo programa. E Vinícius, a gente já pode dar um spoiler do que a gente vai receber
10: oitavo aqui no próximo. Oitavo já?
7: Nós já vamos pro oitavo programa, irmão. Esse é o sétimo. Você viu? Eu tô passando rápido.
10: Nossa.
7: A gente tá terminando aqui a primeira temporada. E quanta coisa legal a gente já falou.
9: Foi legal.
7: Como a gente falou aqui hoje, né?
9: É.
7: Dá pra dar um spoiler do que a gente vai receber aqui no próximo?
9: Acho que dá. Eu acho que a gente vai falar de um fantasma. O fantasma da floresta. A floresta tem fantasma, sabia?
7: Olha.
9: É.
7: Você sabe, você ficou curioso aí do outro lado pra saber quais são, se tem fantasma mesmo na floresta, acompanhe. Próximo programa é daqui a 15 dias, né?
9: O fantasma da floresta é um pássaro. Vamos lá, já deu spoiler aqui. Parar por aqui.
7: Então a gente volta dia 26 de setembro.
9: Uhum.
7: A gente volta dia 26 de setembro e a gente vai conversar sobre um fantasma. Ó, quero agradecer demais, gente. Obrigado, tamo junto, precisando, tamo junto. Vinícius, é nóis, né?
9: É nóis, vamos lá.
7: Ó, então a gente volta no próximo dia 26 de setembro com Conexão Natureza, o último programa da temporada. Eu, Felipe Machado, volto segunda-feira a partir das 5 da tarde.
9: Ô, Felipe, vamos lá, vamos provocar o povo. Será que tem segunda temporada? Será que eles acham que a gente tem que continuar com isso?
7: Ah, manda mensagem pra gente, 31997714902 é o nosso WhatsApp. Vai que a gente faz uma segunda temporada. Ó, a gente pode falar sobre muita coisa, tem muita coisa pra falar no Vale do Aço. Gente, obrigado, até a próxima. Valeu demais.
9: Tchau,
7: obrigado.
9: Gente.
7: Fui.
9: Tchau.
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1: Minutos 50 segundos.
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1: Única e a hora certa.
2: 12:26.
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15: Alô, meus amigos, uma ótima tarde. Começa o Tarde Educadora deste final de semana. E aqui estamos pelo canal 91,7 FM. Tá tudo bem com você? Tá tudo na paz? É, gente, o negócio é o seguinte: sábado, né? Todo mundo espera alguma coisa de um sábado à noite, à tarde. E aqui a nossa programação já rodopiou e agora caiu no nosso colo. Vamos juntos com muita música, alegria, diversão e alto astral no seu rádio. Para você que tá aí do outro lado, o nosso muito obrigado, beijo no coração. Já parou para agradecer a Deus a oportunidade que ele lhe concede de ver mais um dia nascer na sua vida? Pois é, já estamos adentrando a tarde aqui nesse sabadão gostoso pela Educadora. Se você não fez isso até agora, ainda dá tempo. Agradeça a Deus pela oportunidade, vamos viver tudo que há para viver. Vamos nos permitir nesta edição especial do Tarde Educadora. Venha comigo, tem muita coisa bacana para acontecer. Ótima tarde!

Rádio Educadora, canal 91,7 FM, especial sabadão. Pra você que tá aí do outro lado, obrigado pelo carinho, beijo no seu coração. Vamos juntos, mais uma sequência musical.

Educadora, pra você que não nos acompanha lá nas redes sociais, gente, o negócio é o seguinte, @educadoramg lá no Instagram, você já segue a gente no Instagram, @educadoramg, é só você seguir e conferir todos os nossos stories, todos os nossos feeds, tudo aquilo que a gente publica lá nas redes sociais, tem os links pro portal, tem muita coisa bacana, segue a gente lá, ó, @educadoramg. Aqui, vamos fazer um negócio? Psh, ei, mais uma sequência.

tarde, educadora, pra você, edição especial neste sábado, sabadão gostoso, sabadão de muita coisa bacana pra acontecer. Pessoal, às vezes, assim, prefere lavar carro, ou então fazer churrasco, ir pro sítio, descansar, quem não gosta de descanso, né? Tarde, educadora.

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0: meus amigos, o negócio é o seguinte, quero fazer o convite para você acompanhar a gente no nosso portal. Portal Educadora de Notícias é o portal que mais cresce na região metropolitana do Vale do Aço, tá bom? EducadoraMG.com.br. Toda a nossa equipe de jornalismo com muito material lá para você. Então, enquanto isso, vamos de música.
1: E aí, vacilão!

Mais uma sequência musical aqui do Tarde Educador, esse programa feito com muito carinho, dedicação, amor pra você que tá aí do outro lado, já que nos acompanhou a semana toda, por que não? Uma programação especial pra esse final de semana.

0: esse é o Tarde Educadora, com alegria, diversão, alto astral, com muita música pra você. Aqui a gente toca de tudo, né? Pois é, aqui vamos do samba, pagode, tem sertanejo, tem MPB, tem músicas internacionais, tem músicas antigas, tem músicas atuais, aqui tem de tudo, uma mistura pra você também nessa tarde gostosa de sabadão.
1: Eu acho que você tem que mandar aquela mensagem. Mas manda o que tá no seu coração. 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

Sabadão, tem Tarde Educadora comigo, Matheus Cabral, te faço companhia, anunciando pra daqui a pouco a consagração a Nossa Senhora Aparecida, tá? Teremos a consagração, sim. E depois tem Marcos Pereira com a Educadora Toca. Então vamos juntos? Vamos juntos!

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2: Dois homicídios foram registrados em Timóteo entre a noite de quinta-feira e a madrugada deste sábado. Os dois crimes envolveram disparos de arma de fogo e são investigados pela Polícia Civil. O primeiro caso aconteceu no bairro Macuco. Kelly Souza Abreu, de 43 anos, foi encontrada morta dentro de uma casa na rua Catatal. O proprietário do imóvel acionou a Polícia Militar depois de encontrar a porta arrombada. A mulher estava no quarto, coberta por um pano. Um médico de uma unidade básica de saúde esteve no local e confirmou a morte. A perícia constatou duas perfurações no corpo, no peito e no abdômen, aparentemente provocada por tiros. Três pessoas, um homem de 30 anos, um jovem de 21 e uma jovem de 23, são apontadas como envolvidas no crime. O caso é investigado como homicídio qualificado. Já na madrugada deste sábado, outro homem foi morto a tiro às margens da BR-381, próximo ao acesso da Rua Beta, no bairro Nova Esperança. André Vitor Rodrigues Oliveira, de 36 anos, foi encontrado sem vida sobre a rodovia por volta de 1 hora da manhã. A perícia identificou vários disparos. Durante as

0: diligências, a Polícia Militar localizou um Fiat Palio que havia sido registrado por câmeras de segurança nas proximidades. O motorista foi preso e o veículo apreendido. Dois homens também foram identificados como suspeitos de envolvimento nesse homicídio. Segundo a polícia, o crime pode ter relação com uma tentativa de venda de uma motocicleta furtada. Os dois casos permanecem em investigação. Para a Rede Educadora de Comunicação, repórter Felipe Machado.
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3: Tarde Educadora, com muita alegria, diversão e alto astral aqui com o Cabral no seu rádio. Tá gostando? Você pode sugerir também músicas durante a semana, pode mandar a sua mensagem 997-71-4902. Pra quem me acompanha de segunda a sexta, eu faço o Educadora Show, né, gente? De 8 às 10 da manhã. Tá estranhando comigo ao vivo aqui à tarde? Pois é, programa especial.

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2: Tarde Educadora nesse sabadão gostoso. Pois é, gente, depois da reformulação da Educadora, né? 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Pra quem passa do lado de fora aqui, vê a gente nos estúdios, muito legal esse estúdio panorâmico. E é com satisfação que estamos aqui. 91,7 FM, Educadora, primeira do Vale.

anuncio pra daqui a pouco. Marcos Pereira vai chegar com o Educador Toca, com muita música, alegria e diversão no seu rádio também, pra trazer muita coisa legal, tá? A nossa programação vai até às 7 da noite desse sabadão especial.

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7: Tarde Educadora, como diria Tony Garrido, eu gosto sempre de falar essa frase, já todo mundo espera alguma coisa de um sábado à noite, bem no fundo, todo mundo quer zoar. É uma música do Tony Garrido. Tony Garrido era o vocalista daquela banda Cidade Negra, fez muito sucesso ali, final dos anos 90, início dos anos 2000. E depois o Tony Garrido até se aventurou como um ator, né? Fez aquele filme Orfeu, contando uma história muito interessante. Mas enfim, isso é outro papo, é outra história. Tarde Educadora, vamos juntos!

Zeca do Engranho. 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
2: Meus amigos da Educadora, aqui nós estamos com muita música, alegria, diversão e alto astral, anunciando para daqui a pouco a consagração à Nossa Senhora Aparecida. Enquanto isso, continue conosco, tá bom? Você já curte a gente lá nas redes sociais, já tem o nosso aplicativo, já acessou o YouTube? Então faça isso agora, tá esperando o quê? Tarde Educadora.

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14: A Copasa intensificou neste fim de semana uma força-tarefa para eliminar alterações na cor da água registradas em pontos de Timóteo. Segundo a companhia, o sistema de abastecimento do município já está normalizado e opera dentro dos padrões legais de qualidade e potabilidade. Mesmo assim, as equipes continuam trabalhando para retirar resíduos que ainda podem estar presentes nas tubulações e afetar a aparência da água que chega às torneiras. Uma das medidas adotadas é a limpeza profunda das redes de distribuição durante a madrugada. O procedimento faz o escoamento controlado da água acumulada em pontos estratégicos da tubulação, aproveitando os períodos de menor consumo. A Copasa também reajustou e aumentou a dosagem de produtos utilizados no tratamento da água na estação de tratamento Santa Terezinha. De acordo com a empresa, a medida busca melhorar a retenção de compostos como ferro e manganês encontrados na água proveniente dos poços que abastecem o sistema local. Equipes técnicas também estão visitando as casas, estabelecimentos comerciais, postos de saúde e praças para coletar amostras e realizar testes no local na presença de moradores. A força-tarefa já passou por mais de 20 bairros, entre eles Primavera, Novo Tempo, Santa Terezinha, Recanto Verde, Macuco, Eldorado, Timotinho e Centro. A Copasa informou que manterá as equipes mobilizadas até a completa normalização da água em todo o município. Moradores que identificarem alteração podem solicitar uma vistoria técnica pelos canais de atendimento da companhia. Para a Rede Educadora de Comunicação, repórter Felipe Machado.
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16: 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Então tá dado o recado.

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2: Meus amigos da Educadora, daqui a pouquinho tem a consagração à Nossa Senhora Aparecida. Eu quero falar do nosso Instagram, que bomba também, né? Porque o nosso Instagram, nossas redes sociais movimentadas, lá tem promoção, lá tem vídeo das nossas parcerias, dos nossos parceiros, dos nossos clientes. 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

alegria, diversão e alto astral. Matheus Cabral aqui, eu estou pra divertir. Eu falei mais cedo aqui no programa que a turma que gosta de lavar carro, agora já tá no horário, né? É, pessoal lava carro, vai bater papo, então tem a turma que gosta de fazer aquele churrasquinho e gente que dorme. O rádio fica ligado e aí muita gente usa o rádio, usa o aplicativo, deita ali pra tirar aquele cochilinho à tarde, é gostoso, né? Depois do almoço, ah, aquela lombeira. Então tá bom. Ó, reta final de programa, hein? Vamos com mais uma sequência musical.

dia, sim, senhoras e senhores, colocamos um ponto final no nosso programa, mais um sábado, ê, sabadão. Você tá pensando que é fácil? Não é fácil não, mas também não é difícil, tem coisa muito mais difícil na vida, gente, vamos trabalhar, vamos seguir o nosso fluxo, Matheus Cabral aqui com você, difícil companhia, tá? Agora tá na hora, né? Tchau, tchau, tchau, deixo vocês, claro, com a Nossa Senhora Aparecida, com a consagração a Nossa Senhora Aparecida, direto do Santuário Mariano em Aparecida, e logo após tem Marcos Pereira com Educadora Toca. Obrigado pelo carinho, beijo, eu volto na próxima semana, se Deus assim nos permitir. Tchau, tchau, vale.

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2: Meu querido irmão, minha querida irmã, continuamos hoje a refletir mais um capítulo aqui do livro do profeta Daniel, que é o livro de meditação, estudo, reflexão e oração para esse mês de setembro, mês da Bíblia. Hoje nós vamos mergulhar no espírito, na mensagem do capítulo 12, o fim dos tempos e a ressurreição. No capítulo 12, Daniel vai chamar a atenção para que o tempo da angústia está chegando ao fim, né? Ele vai fazer esse percurso, né? A relação, desde o primeiro capítulo até o 14, a relação com Deus, a relação humana, a deturpação da relação com Deus, que vai refletir-se na destruição das relações humanas, né? A corrupção da experiência da fé ou da religião, que vai se refletir numa sociedade corrupta, até usando uma linguagem que se encaixa na sua fórmula, a linguagem religiosa, termos, expressões, mas ela carrega no fundo a corrupção, porque ela não leva à transformação real, mas sim à idolatria. Cria-se uma divindade ou um Deus que não tenha relação ou interferência na vida humana. A grande questão que o profeta Daniel vai enfrentar é isso. O ídolo está lá colocado num canto e ele é manipulado de acordo com os interesses humanos. Por isso que é a corrupção da experiência de fé ou da religião. Ao passo que Deus não. Deus, ele vai vivenciar conosco as experiências que passamos. Ele vai com o povo para a escravidão na Babilônia, mas ele continua inspirando o povo a recordar-se de quem ele é, qual é o seu lugar, qual é a sua qualidade. Portanto, há um aspecto revolucionário na experiência da fé, que é não se contentar com um aqui e agora, mas é pensar o hoje, olhar o hoje na perspectiva do amanhã, com a memória do ontem. É interessante essa conjugação no livro do profeta Daniel, que vai se dar compreendendo que é uma espiritualidade que está se refletindo no humano, na história humana, nas tramas humanas, e entender que nas tramas humanas está refletida a inspiração. Se a inspiração divina, ela conduz a uma história humana harmônica. Se é uma inspiração idolátrica, ela conduz a uma história humana de conflitos, de guerras, de destruição, porque aquele que não é de igual, ele tem que ser eliminado. Então, o capítulo 12 vai falar, né, o fim dessa trama toda, e vai dizer, vai afirmar o capítulo 12. Então, em todos os capítulos, o profeta vai dizer assim: olha, tem essa trama, tem esse problema, tem essa dificuldade, tem essa questão aqui, tem essa aparente vitória das estruturas humanas corruptas, idolátricas, tirânicas, representadas nos grandes e fortes reinos que dominaram a terra, mas no final a vitória é de Deus. Então, cada capítulo ele vai trazer ali uma trama, uma experiência no qual Deus vence, né? E aqui no capítulo 12, então, ele vai fazer a conclusão desta reflexão. A imagem do arcanjo Miguel que se levanta para proteger o povo, ou seja, mostrando que quando vamos num caminho de fidelidade, a vitória virá, o tempo da graça virá, a vitória de Deus virá, e como um arcanjo se levantando, ou seja, isto é projetado, isto é visível, é experienciado, sem precedentes, né? E esse que vem, né? Essa estrutura, não está falando de uma pessoa. Interessante nós entendermos que o livro do profeta Daniel, ele está falando de uma pessoa. Não coloquemos em pessoas humanas, a não ser no Verbo que se encarnou em Jesus Cristo. É o único no qual toda a profecia encontra o seu ponto de chegada e de partida. É nele que se cumpre a profecia, e a partir dele nós somos convidados a ser profeta. O único, Jesus Cristo. Outros humanos nenhum tem esse poder e tem este dom para exercê-lo como representante de Deus. É falso quem se coloca nesse lugar. no sentido de libertar o povo de suas incongruências. Quando nós assumimos o serviço ministerial, nós estamos assumindo o serviço ministerial na pessoa de Jesus Cristo, não em nome próprio ou na pessoa de cada um próprio, não, é na pessoa de Jesus Cristo. Por isso, o centro de nossa fé é Ele, Jesus Cristo, ontem, hoje e sempre. O nome que é dado acima de todo nome e é o qual todo joelho se dobre e toda língua proclame que Ele é o Senhor. Isso vai dizer, né? O profeta. E em outro momento, aqui no capítulo 12, esse anjo, o arcanjo de Deus que se levanta, encerra então as revelações proféticas, chegando ao clímax das profecias escatológicas. A gente percebe isso na revelação cristã. Em Jesus Cristo, o profetismo bíblico, antes de Jesus, é claro, né? Mas até Jesus, o profetismo bíblico, ele se encerra. O que nós vivemos dali para cá é a nossa leitura e interpretação da realidade em que vivemos à luz do profetismo bíblico. Após João Batista, não tem mais profeta. O próprio Jesus vai declarar isso. Nunca houve alguém acima de João nascido de mulher. Ou seja, o último profeta foi João. Como a linguagem solene, então, vai trazer essa mensagem, o capítulo 12 de Daniel, vai trazer essa mensagem sobre o tempo do fim. Veja bem, o tempo do fim, não é o fim do tempo. O gênero apocalíptico no profeta Daniel, ele não fala do fim da história cronológica, mas é o tempo do fim, que é o tempo da finalidade, do objetivo, o sentido que a história vai ganhar. E esse tempo do fim, ele vai trazer o quê? A ressurreição como a mensagem final, que é a soberania de Deus sobre a história, o resgate de toda a esperança, de toda a fidelidade, de toda a angústia vivida, mas da confiança em Deus com a ressurreição, com o tempo do fim, essa história, esse momento vai chegar. O arcanjo Miguel então se levanta como grande protetor do povo de Deus, num período de dificuldades, e isso o profeta vai falar nos diversos capítulos. E ele vai nos mostrar na imagem, que inclusive o evangelista São João, no livro do Apocalipse, vai trazer essa imagem também do livro da vida, onde estão escritos os nomes de todos aqueles que recebem a garantia, a libertação, recebem a salvação eterna, ou seja, de todos aqueles que fazem este caminho que Deus aponta para todos nós. Então o livro da vida vai trazer esses nomes. E ele vai trazer então esta consciência, vai trazer essa iluminação da consciência, esse acordar. O humano, os seres humanos, nós que confiamos em Deus, olharemos de novo a realidade. A imagem que o profeta utiliza é: aqueles que dormem no pó da terra acordarão. Lembrando-nos do livro do Gênesis, que nos fala da morte física, né? Do pó viremos, ao pó voltaremos, ou seja, todos aqueles que estão dormindo no pó da terra acordarão. Isso vai perpassar a Sagrada Escritura, essa imagem da morte, como a imagem do distanciamento do projeto de Deus, do enfraquecimento da adesão, da fidelidade, do enfraquecimento da confiança, ou seja, tudo aquilo que nos leva a estar fora do circuito de vitalização, isto é lido na Sagrada Escritura como a morte, né? E que a última grande fronteira é a nossa morte física, mas em Jesus Cristo, no Salvador, no nosso Redentor, até esta morte é vencida. Então todos aqueles que dormem no pó da terra serão despertados ao serem lidos os seus nomes no livro da vida. E consequentemente, o que acontece? Se aqueles que confiaram, que buscaram, que viveram o caminho da redenção serão despertados para a alegria, aqueles que conduzem as pessoas aos caminhos do mal vão ser despertados para a vergonha. Os que conduzem para o caminho da justiça, compreendem o caminho de Deus, brilharão como as estrelas do firmamento para sempre. É uma imagem muito bonita esse capítulo 12, porque ela renova em nós a esperança e a confiança em fazermos do nosso dia a dia, da nossa história, lugar onde se revela a bondade do nosso Deus. É. Daniel então vai trazer essa mensagem e tem a incumbência. Aí vem o aspecto catequético do profeta, que é, ao receber essa palavra, guardá-la, né? Preservá-la. Por que guardar? Não é guardar, fechar, mas é guardar, é preservar, cuidar, para que ela não perca a sua essência e ela não seja corrompida pelas nossas vontades, pelos nossos quereres, para que no tempo ela seja anunciada, no tempo certo, e anunciada no caminho, na vivência, na realidade, para que ela seja de fato uma palavra que chegue àqueles que estão à beira da estrada, àqueles que estão ao longo do caminho. O profeta recebe esta ordem: preservar, guardar a palavra e com o intuito de, no momento, no lugar, no caminhar, ele anunciá-la aos aqueles que estão precisando dela. Porque o grande fim da história é a ressurreição. O grande fim, né? O fim da nossa história é estarmos em Deus, com Deus e para Deus.

Maria Santíssima. Pelos méritos de nosso Senhor Jesus Cristo, em vossa querida imagem de Aparecida, espalhais inúmeros benefícios sobre todo o Brasil. Eu, embora indigno de pertencer ao número de vossos filhos e filhas, mas cheio do desejo de participar dos benefícios de vossa misericórdia, prostrado a vossos pés, consagro-vos o meu entendimento, para que sempre pense no amor que mereceis. Consagro-vos a minha língua, para que sempre vos louve e propague a vossa devoção. Consagro-vos o meu coração, para que depois de Deus vos ame sobre todas as coisas. Recebei-me, ó Rainha incomparável, vós que o Cristo crucificado deu-nos por mãe, no ditoso número de vossos filhos e filhas. Acolhei-me debaixo de vossa proteção, socorrei-me em todas as minhas necessidades espirituais e temporais, sobretudo na hora de minha morte. Abençoai-me, ó celestial cooperadora, e com vossa poderosa intercessão fortalecei-me em minha fraqueza, a fim de que, servindo-vos fielmente nesta vida, possa louvar-vos, amar-vos e dar-vos graças no céu por toda a eternidade. Assim seja. Amém.

vamos pedir a bênção da água que você vai utilizar aí na sua casa, a água que vamos aspergir sobre os nossos objetos de devoção, para cada vez mais termos essa consciência pura, santa e sagrada. Senhor Deus Todo-Poderoso, fonte e origem de toda a vida, abençoai esta água que apresentamos com fé diante de vós. Nós vos pedimos que ela seja para nós sinal da vossa graça e recordação do nosso batismo, que ao utilizá-la com devoção, sejamos protegidos de todo o mal, fortalecidos na fé e renovados em nosso compromisso de viver como filhos e filhas vossos. Purificai nossos corações, nossos lares e nossas famílias. Derramai sobre nós as bênçãos do vosso amor e concedei-nos saúde do corpo, paz de espírito e perseverança no caminho do Evangelho. Por intercessão da bem-aventurada Virgem Maria, Nossa Senhora Aparecida, e de todos os santos, fazei que esta água nos recorde sempre a água do nosso batismo, presença viva do Cristo, fonte de água viva que nos conduz à vida eterna. Em nome do Pai, do Filho e do Espírito Santo. Amém. O Senhor esteja convosco, Ele está no meio de nós. Por intercessão de Nossa Senhora da Conceição Aparecida, Rainha e Padroeira do Brasil, desça sobre vós, as vossas famílias, os vossos projetos e sonhos, vossos desejos, alegrias e tristezas, a bênção de Deus Todo-Poderoso, Pai, Filho e Espírito Santo.

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do Senhor anunciou a Maria, e ela concebeu do Espírito Santo. Ave Maria, cheia de graça, o Senhor é convosco. Bendita sois vós entre as mulheres, e bendito é o fruto do vosso ventre, Jesus. Santa Maria, Mãe de Deus, rogai por nós, pecadores, agora e na hora da nossa morte. Amém. Eis aqui a serva do Senhor, faça-se em mim segundo a vossa palavra. Ave Maria, cheia de graça, o Senhor é convosco. Bendita sois vós entre as mulheres, e bendito é o fruto do vosso ventre, Jesus. Santa Maria, Mãe de Deus, rogai por nós, pecadores, agora e na hora de nossa morte. Amém. E o Verbo se fez carne e habitou entre nós. Ave Maria, cheia de graça, o Senhor é convosco. Bendita sois vós entre as mulheres, bendito é o fruto do vosso ventre, Jesus. Santa Maria, Mãe de Deus, rogai por nós, pecadores, agora e na hora de nossa morte. Amém. Rogai por nós, Santa Mãe de Deus, para que sejamos dignos das promessas de Cristo. Oremos. Derramai, ó Deus, a vossa graça em nossos corações, para que, conhecendo pela mensagem do anjo a encarnação do vosso Filho, cheguemos por sua paixão e cruz à glória da ressurreição. Por Cristo nosso Senhor. Amém. Glória ao Pai, ao Filho e ao Espírito Santo, como era no princípio, agora e sempre.

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1: Bom, pessoal, é o seguinte, acabou. Tudo que é bom dura pouco, mas o suficiente para se tornar inesquecível. Vou ficando por aqui. Muito obrigado pela sua audiência. Adorei estar com você. Beijinhos na bochecha e até o nosso próximo encontro.
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38: 7:03, horário de Brasília. Boa noite.
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38: Com a Mãe Aparecida, aqui pela Rede Aparecida de Rádio. Que bom estarmos juntos nesta noite de sábado. dia 12 de setembro de 2026. Seja bem-vindo, seja bem-vinda. Que saudade que eu estava de vocês, hein? Faz tempo que eu não apareço por aqui. A semana passada eu não fiz com a mãe, no final de semana, faz umas duas semanas, né? Mas eu tô de volta aqui com a Mãe Aparecida na Rede Aparecida de Rádio. Que bom estarmos juntos nesta noite de sábado. Uma noite especial para todos nós. Seja bem-vindo, seja bem-vinda. Lembrando que você pode participar comigo através do nosso WhatsApp 12-3104-1043. 12-3104-1043. Você pode mandar a sua mensagem, fazer o seu pedido, seu agradecimento, colocar as suas intenções aos pés da Mãe Aparecida. Juntos vamos rezar o Santo Terço às 10 horas da noite. E você é sempre o nosso convidado especial. Com a Mãe Aparecida, programa de edição número 8273. Muito prazer, eu sou o Zé Antônio, trabalho com a produção do Marcos Thiago, a coordenação da Paula Castro e a direção do Padre Vanderlei Souza, missionário redentorista. Hoje, sábado, dia 12 de setembro de 2026. Oremos à Virgem Maria. Salve Virgem Maria, nossa querida mãe e padroeira. Como filhos, nos dirigimos a vós com toda a confiança, implorando vossa intercessão. De modo especial, por todos os nossos ouvintes, por todos aqueles que rezam conosco no dia a dia, para pedir bênçãos à família, bênçãos no trabalho, nas estradas, nos hospitais. Que haja muita alegria e paz em cada lar, e que nenhum de nossos irmãos seja alcançado pela discórdia e pela maldade. Abençoai, ó Rainha da Paz, a nossa casa, nossa comunidade de fé, nossos familiares, amigos e conhecidos. Intercedei junto ao vosso Filho Jesus, concedendo-nos a graça de caminhar iluminados pela luz do Espírito Santo. Assim seja.
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0: com a Mãe Aparecida, aqui pela Rede Aparecida de Rádio, em Águas Mais Profundas. Grupo Quairite, agora 7:11, horário de Brasília. Seja muito bem-vindo, muito bem-vinda a esta noite especial de sábado, dia 12 de setembro de 2026. Você pode participar comigo através do nosso WhatsApp 12-3104-1043. 12-3104-1043. Agora eu vou convidar uma pessoa muito especial que vai trazer informações direto do Santuário Nacional. Ela que está na inauguração da Fachada Oeste. Você acompanha também pela TV Aparecida neste exato momento. E claro, aqui na Rádio Aparecida você fica por dentro de tudo com ela, a nossa jornalista Ana Maria Reis. Aninha, bom dia para boa noite para você. Tudo certo por aí?
1: Pois é, boa noite para você. Uma ótima noite a quem está nos acompanhando aqui na Rádio Aparecida. Hoje, Zé, o Santuário Nacional conclui o projeto da Jornada Bíblica, que revestiu as quatro fachadas aqui do santuário com mosaicos belíssimos, representando cenas bíblicas. É uma cerimônia muito bonita para a entrega dessa fachada. Hoje é entregue a fachada oeste do santuário. Neste momento, o nosso arcebispo emérito aqui de Aparecida, Dom Orlando Brandes, faz a benção da última fachada a ser entregue aqui no Santuário Nacional. É uma cerimônia que mistura arte, teatro, evangelização. É muito bonito, Zé, é muito bonito mesmo. Só que eu sou suspeita para falar, eu sou aqui de Aparecida, trabalho aqui na Rádio Aparecida, então aproveitei para conversar com alguns devotos para a gente ter essas primeiras impressões da Fachada Oeste. Tem um casal aqui que veio de Itu. Boa noite, seja bem-vinda. Qual é o nome da senhora?
2: Boa noite, Zé Antônio. Meu nome é Andréia.
1: Conta o que a senhora achou dessa fachada. A gente vê agora, tem uma iluminação especial. A gente lembra que essa fachada oeste representa o livro Apocalipse. São cenas muito marcantes e, ao mesmo tempo, que ajudam nesse processo de evangelização visualmente. O que a senhora achou?
2: Ah, inexplicável, né? Não tenho o que falar. Toda vez que eu venho pra cá, eu moro em Itu e venho pra cá, fico maravilhada com tudo isso. Você olha, é obra de Deus mesmo, né? É tudo maravilhoso, maravilhoso. É para aumentar ainda mais a nossa fé, né? Cada ladrilho, você olha assim, é inexplicável. Não tem como imaginar, né? Tudo isso feito pelas mãos do homem, né? Através de Deus. É maravilhoso.
1: Demais, obrigada, viu, por conversar com a gente e o esposo dela também. Qual é o nome do senhor?
3: Luiz Carlos.
1: Luiz Carlos, as primeiras impressões do senhor da Fachada Oeste.
3: Boa noite, Zé. Maravilhosa, né? Desde a Asa Norte lá até a Oeste aqui, a gente fica impressionado pelo trabalho de Deus colocado na mão humana, né? Se olhar, não tem palavras que a gente pôr nesse trabalho maravilhoso da obra de Deus, né? As passagens bíblicas contadas pra gente guardar em nossos corações aí, então, é maravilhosa essa arte, né, de Deus aí.
1: Obrigada, viu? Deus abençoe o senhor. Também tem um outro casal, na verdade uma família inteira que veio de Macaé visitar Aparecida, está acompanhando essa cerimônia. A gente aproveita também, Zé, para lembrar que essa Fachada Oeste, como a gente já vem falando ao longo dos últimos dias aqui na Rádio Aparecida, a gente tem uma lembrança, inclusive sendo representado por uma peça teatral também agora nessa inauguração, lembrando a segunda vinda, que representa, né, a segunda vinda de Cristo e ao juízo universal, manifestando o cumprimento definitivo da história em Cristo para aqueles que o acolhem. A gente tem essa liberdade de o acolher, de o amar ou não. Tem outro casal, vou conversar com a senhora. Qual é o nome da senhora?
4: Meu nome é Lourdes.
1: Dona Lourdes, o que a senhora achou da Faixa do Oeste?
4: Olha, para mim é um canto de Deus, né? É uma coisa mais linda, né? Eu gosto muito. Toda vez que eu venho, eu venho ando aqui para tudo quanto é lado aqui. Eu achei muito lindo, coisa de Deus mesmo.
1: A senhora já tinha observado as outras fachadas, né? A gente já teve a norte, a sul, a leste, agora essa oeste concluída.
4: Agora essa daqui tá encantada, tá linda demais, é muito bonita mesmo.
1: Senhor, emocionado também para falar. Eu vou aproveitar também, tem um casal um pouco tímido, mas que jovem também, conhecendo um pouco mais dessa história, que é a missão do santuário evangelizar também. Quais as primeiras impressões do senhor, né?
5: Boa noite. Primeiramente, assim, a gente fica encantado devido a cada detalhe que foi feito aqui. relacionada às outras, eu acho que essa aqui sobressaiu um pouco ainda, de acordo com os mosaicos que foi implementado, mas assim, é encantado demais, ainda tendo a oportunidade de participar da abertura aqui, né?
1: Demais, muito obrigada, viu, gente? Deus abençoe. A gente lembra que são 39 mosaicistas de vários locais, inclusive que também essas pedras, a gente reforça que vem de vários países, além do Brasil, também tem as pedrinhas da Itália, da Grécia, do Afeganistão, representando essa cena que é bastante reflexiva para a gente colocar a mão no coração e pensar. A proposta do santuário é que seja uma forma de evangelizar, não só dentro do Santuário Nacional, mas também do lado de fora, agora com essa jornada bíblica, uma grande Bíblia a céu aberto. Nesse momento é uma pequena pausa na cerimônia aqui, Zé, da apresentação, mas daqui a pouco a gente continua. Faltam poucos minutinhos para o segundo ato, né? É uma apresentação que está dividida em atos. E a gente está se encaminhando agora, faltando 1 minutinho e 20 segundos para o próximo ato dessa apresentação, dessa inauguração da fachada oeste do Santuário Nacional.
6: Tá certo, Ana. Muito obrigado pelas suas informações. Então, daqui a pouquinho você está de volta, né?
1: Já que eu volto.
6: Maravilha. Ana Maria Reis está no Santuário Nacional na inauguração da fachada oeste. E você de casa, você devoto da Mãe Aparecida, faz parte dessa história e faz parte da família dos devotos. Um rápido intervalo e eu já volto.
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4: 7:22, horário de Brasília. Boa noite. 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
4: Estamos de volta com a Mãe Aparecida aqui pela Rede Aparecida de Rádio. 12-3104-1043. 12-3104-1043. Esse é o nosso WhatsApp para você participar comigo nessa noite especial de sábado. E eu tô com saudade de vocês, viu? Tô com muita saudade de vocês. Faz tempo que eu não faço o com a Mãe Aparecida. E eu sinto falta. Vamos lá pro nosso WhatsApp? Deixa eu mandar um abraço aqui pro Roberto Cabreira, lá de Divinópolis, Minas Gerais. Um abraço para você, meu querido. Deus abençoe, viu? Rezando por ele, por toda a família. Vamos rezar por você, viu, meu amigo? Um grande abraço. A Adalgisa, lá de Barra dos Coqueiros, no Sergipe, tá por aqui comigo também. A Ana Meire, um beijo para você, Ana Meire. Boa noite, minha querida. Deus abençoe você e toda a sua família. 12-3104-1043. Esse é o nosso WhatsApp. Reze conosco, com fé e esperança, juntos lado a lado com aquela que é mãe de todos nós, Nossa Senhora Aparecida. E daqui a pouquinho teremos Ana Maria Reis de volta lá no Santuário Nacional. Você acompanha por aqui todos os detalhes da inauguração da fachada oeste. Um grande livro ao céu aberto aqui na casa da Mãe Aparecida.
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5: Refletindo o tema, Santíssimo Nome de Maria, vamos juntos começar o momento com Maria de hoje. O Santíssimo Nome de Maria é doce aos lábios e cheio de esperança para o coração daquele que confia em Deus. Maria, Mãe de Jesus e Nossa Mãe, é sinal de ternura, fé e obediência ao Senhor. Em seu nome, encontramos o exemplo daquela que disse sim à vontade de Deus e se entregou inteiramente à missão de gerar e acompanhar o Salvador. Invocar o nome de Maria é recordar sua presença materna, que nos conduz sempre ao encontro de seu Filho Jesus. Que o Santíssimo Nome de Maria seja para nós refúgio nas dificuldades, consolo nas aflições e inspiração para uma vida de fé. Ó Maria, Mãe Santíssima, rogai por nós e ensinai-nos a amar, servir e seguir Jesus com o mesmo coração fiel com que o amaste.
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2: 7:35, horário de Brasília. Boa noite.
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2: Estamos de volta com a Mãe Aparecida aqui pela Rede Aparecida de Rádio. Muito obrigado pelo seu carinho, pela sua companhia. Tô esperando você aqui no nosso WhatsApp, 12-3104-1043. 12-3104-1043. Você pode mandar a sua mensagem, fazer o seu pedido, seu agradecimento, colocar as suas intenções aos pés da Mãe Aparecida. Vamos rezar por você, pelos seus pedidos, pelas suas intenções. Agora 7:36, horário de Brasília. Vamos juntos acompanhar Viver Como Jesus Viveu com o Padre Zezinho.
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5: Irmãos e irmãs, nosso tema de hoje, em nome do mesmo Deus. Eu sou o Padre Zezinho. Espero que essas catequeses curtinhas ajudem vocês a aprofundar um pouco mais o mistério da fé católica. Em nome do mesmo Deus, os misericordiosos, os bons, fundaram creches, criaram asilos, hospitais, foram à rua cuidar dos feridos, pois entendiam que Deus os queria ali, elevando e dando vida a todos. Em nome do mesmo Deus que diziam conhecer a fundo, outros foram à guerra, encarceraram, passaram a fio de espada anciãos, mulheres e crianças, jogaram no precipício, queimaram, crucificaram, deceparam cabeças. Tudo em nome da vitória da sua fé. Fizeram escravos. Já que conheciam Deus verdadeiro, tudo lhes era permitido. Sentiam-se semideuses, com direito à vida e à morte. Hitler matou milhões de judeus, mas dizia que Deus tinha um projeto para a Alemanha e para ele. Usava o nome de Deus. E não só Hitler. Centenas de outros ditadores, e entre os 70 homens mais sanguinários da história, que mataram milhões, os mais cruéis que a história registra, entre os 70 homens que mataram pelo menos mais de 100 mil pessoas cada um, a grande maioria se dizia religiosa. Por isso, a primeira catequese a ser dada a qualquer ser humano que pretenda acertar o seu caminho é a catequese da vida, da sua preservação, do respeito ao verde, aos animais, às águas e às plantas, mas principalmente ao ser humano. Ela precisa começar com: se crês em Deus, não matarás. Não basta adorar a Deus, porque os 10 mandamentos compreendem também não matar o ser humano que Deus criou. Estão estreitamente ligados os 2 mandamentos: adorarás a Deus e não matarás o que Deus criou. O texto sobre Deus e sobre Caim, o primeiro filho de Adão e Eva, na história do casal protótipo, e do filho mais velho, é doloroso, porque mostra que o primeiro filho já se tornou o primeiro assassino. A humanidade, segundo a história do Gênesis, que é uma história ilustrativa, já nasceu matando. O primeiro filho, o mais velho, já matou seu irmão mais novo com ciúme, para não perder a hegemonia, por não se sentir valorizado. Eu volto a falar sobre isso, porque para um católico é bom entender que é impossível ser católico de verdade e violento. Fiquem com Deus.
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29: 7:49 de Brasília. Boa noite.
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29: Estamos de volta com a Mãe Aparecida aqui pela Rede Aparecida de Rádio. Que bom estarmos juntos neste sábado, dia 12 de setembro de 2026. Seja bem-vindo, seja bem-vinda aqui à nossa programação. Muito obrigado sempre pelo carinho e pela companhia. Lembrando que você participar comigo através do nosso WhatsApp, que é o 12 3104-1043. Você pode mandar a sua mensagem, fazer o seu pedido, o seu agradecimento, colocar as suas ações aos pés da Mãe Aparecida.
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1: A paz está com você. Lembremos que o mais importante na nossa vida como cristãos é a unidade. Jesus na ceia rezou: Pai, que todos sejam um, para que o mundo... Viver a unidade é viver a verdade, o autêntico amor. Deus é unidade. Pessoas: Pai, Filho e Espírito Santo, mas um só Deus. E fomos criados assim. Cada um é único e original, mas todos nós estamos interrelacionados. Só vamos poder viver uma vida autêntica vivendo a comunhão com o próximo, na unidade. Tudo que divide não é de Deus. Maria estava junto com os apóstolos no cenáculo após a partida de Jesus, na sua ascensão, com o Espírito Santo. Ela, todos os discípulos, os apóstolos, recebe o Espírito Santo e começa uma nova cultura da civilização do amor, onde todos sejam um. Homens, mulheres, apóstolos, discípulos, todos estamos unidos para construir o reino de Deus. O mais importante é a unidade. É fundamental a gente lembrar que o que une é a expressão da presença invisível de Jesus, que está entre nós. Por isso, por exemplo, na missa, quantas vezes o sacerdote diz: o Senhor esteja convosco. O que que a gente responde? Ele está no meio de nós. Isso não é apenas uma frase, uma expressão, é um testemunho. Estamos unidos porque Jesus diz: onde dois ou mais estiverem reunidos no meu nome, eu estarei no meio deles. É fundamental que a gente reconheça essa presença que Jesus faz entre nós, unidos no seu nome, para depois saber reconhecê-lo quando ele fala a sua palavra no Evangelho e quando ele dá a sua vida na Eucaristia. É desse modo que nós realmente, como Maria, aprendemos a seguir Jesus em todas as manifestações, sobretudo no mundo de hoje, com tanta divisão em tantos aspectos, na cultura, na arte, na economia, na política e até na religião. Vamos fazer de tudo para construir a unidade e assim vivermos unidos como filhos de Deus, conduzidos pelo Espírito Santo, portanto permanecendo no clima de Pentecostes, tendo Maria como nossa mãe, junto com os apóstolos enviados para continuar a missão de Jesus, realizando a nossa vocação e a nossa missão que recebemos no batismo.
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2: Às vezes fico a pensar e me ponho a meditar. Meu pensamento se esvai. Penso na vida e na morte. Penso no fraco e no forte. No forte, penso em meu pai. Penso no frio e no calor. Na alegria, riso e dor. E na lágrima que cai. Penso no mar agitado. Pelo vento agigantado. Gigante, penso em meu pai. Penso na fome, na guerra. Nos sofrimentos que ela encerra. E na miséria que ela trai. Penso e medito comigo. Hoje ninguém tem amigo. Amigo? Penso em meu pai. Meu pai é forte, gigante, amigo de todo instante. Reflexo do celeste pai. Tudo enfim me faz lembrar. Se me ponho a meditar,

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1: Com a mãe Aparecida, aqui pela rede Aparecida de Rádio. Que bom estarmos juntos nesta noite de sábado, 12 de setembro de 2026. Vamos voltar com Ana Maria Reis, ela que está no Santuário Nacional, na inauguração da fachada oeste, né, Aninha? Boa noite novamente.
2: Pois é, boa noite para você, boa noite a quem está conosco aqui na Rádio Aparecida. Estou ao lado do nosso diretor, Padre Vanderlei Souza, missionário redentorista, acompanhando essa apresentação. Agora a gente está no intervalo, a gente vai conversar com o padre rapidinho, uma bela apresentação que une a fé, a devoção à Nossa Senhora e a arte também. É uma oportunidade de contemplar os mosaicos, né, padre? Boa noite.
3: Boa noite, boa noite, Zé, boa noite, queridos ouvintes da Rádio Aparecida. Essa noite de entrega da última fachada, a fachada oeste, conclui um trabalho de 8 anos e abre-nos também os próximos trabalhos de composição artística do Santuário Nacional, trazendo esta compreensão, essa percepção, a arte a serviço da evangelização. Então, a gente convida aí os nossos devotos, ouvintes da Rádio Aparecida, das nossas rádios parceiras, que estão ligadas conosco na RAM, né, a Rede Aparecida de Rádios, a vir ao Santuário Nacional e contemplar esta Bíblia a céu aberto.
2: Muito obrigada, viu, padre Vanderlei Souza, conversando conosco. A gente viu aqui o Wesley, a Nilda, o Pablo, são verdadeiros artistas participando dessa apresentação aqui, inaugurando a última fachada aqui do Santuário Nacional de Aparecida. Eu volto com você, Zé.
1: Valeu, Aninha. Realmente, eu tô assistindo aqui na TV Aparecida e tá muito bonito, eles estão de parabéns. Tá bonito demais, né? A inauguração da fachada oeste do Santuário Nacional. Daqui a pouquinho, Ana Maria Reis está de volta.
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1: 8:03, horário de Brasília. Boa noite.
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1: Estamos de volta com a Mãe Aparecida, aqui pela Rede Aparecida de Rádio. Que bom estarmos juntos nesta noite de sábado, dia 12 de setembro de 2026. Que saudade que eu estava de vocês, hein? Seja bem-vindo, seja bem-vinda à nossa programação. Hoje, 12 de setembro de 2026. Muito prazer, eu sou o Zé Antônio, trabalho com a produção do Marcos Thiago, a coordenação da Paula Castro e a direção do padre Vanderlei Souza, missionário redentorista. E você de casa é sempre o nosso convidado especial. Reze conosco com fé e esperança, juntos lado a lado com aquela que é mãe de todos nós, Nossa Senhora Aparecida. E nesse dia em que a igreja celebra com amor e devoção o Santíssimo Nome de Maria, somos convidados a contemplar a Mãe de Jesus como modelo de fé, humildade e entrega à vontade de Deus. O nome de Maria é para os cristãos um sinal de ternura, esperança e proteção. Ao invocá-lo com fé, recordamos aquela que, com seu sim, acolheu o plano de Deus e se tornou mãe e salvador. Neste momento de oração, coloquemos sob a maternal proteção de Maria nossas vidas, nossas famílias, nossas alegrias e preocupações. Que o seu santo nome nos conduza sempre a Jesus e nos ensine a dizer, como ela, um sim generoso a Deus. Oremos. Ó Maria, Mãe Santa e cheia de graça, santíssimo é o vosso nome, porque foi escolhido por Deus para ser a mãe do nosso Salvador. Acolhei-nos sob vosso manto materno e intercedei por nós junto a vosso Filho Jesus. Fortalecei nossa fé, animai-nos nas dificuldades e ensinai-nos a viver com humildade, esperança e amor. Ó Maria, que vosso santo nome esteja sempre em nossos lábios e mais ainda em nosso coração. Guiai nossos passos pelo caminho do Evangelho e levai-nos sempre ao encontro de Jesus. Rogai por nós, Santa Mãe de Deus, e abençoai nossas famílias, nossos lares e todos aqueles que confiam em vossa intercessão. Amém.

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15: 8:19, horário de Brasília. Boa noite.
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15: Estamos de volta aqui com o nosso Com a Mãe Aparecida pela Rede Aparecida de Rádio. Deixa eu mandar um grande abraço para quem tá aqui com a gente através do nosso WhatsApp, que é o 12-3104-1043. O Irineu de Piquete tá por aqui, um abraço para você, Irineu. Deus abençoe, meu querido. Tá colocando aqui na intenção do Santo Terço. Rezando pela amiga Paula Mafra, o professor Rubinho, a mãe da Paula, também aqui com a gente. Um abraço, viu, Irineu? Deus abençoe, meu querido. A Hebe de Cotia também tá aqui com a gente, acompanhando a nossa programação. Deus abençoe você, minha amiga. Saudade também, viu? Um beijo grande no coração. Vou aparecer mais vezes, sim. Na semana que vem, acho que eu tô aqui de novo no sábado. Tá bom, minha amiga? Um beijo grande para você. Mandar um abraço também pro Benedito, o Dito Delário, lá de Poços de Caldas, Minas Gerais. O Anderson de Franca tá aqui também com a gente, rezando e agradecendo. Meu amigo, tá aqui também o Ricardo, lá de Ponta Grossa, no Paraná. Um abraço para você, Ricardo. Deus abençoe, meu querido. Vamos juntos acompanhar o Salmo Responsorial.
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17: Salmo 115. Oferto ao Senhor um sacrifício de louvor.
18: Oferto ao Senhor um sacrifício de louvor.
17: Que poderei retribuir ao Senhor Deus por tudo aquilo que Ele fez em meu favor? Elevo o cálice da minha salvação, invocando o nome santo do Senhor.
18: Oferto ao Senhor um sacrifício de louvor.
17: Por isso, oferto um sacrifício de louvor, invocando o nome santo do Senhor. Vou cumprir minhas promessas ao Senhor na presença do seu povo reunido. Oferto ao Senhor um sacrifício de louvor.
18: Oferto ao Senhor um sacrifício de louvor.

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7: 8:33, horário de Brasília. Boa noite.
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7: Estamos de volta com a Mãe Aparecida aqui pela Rede Aparecida de Rádio. Vamos para o Santuário Nacional, onde Ana Maria Reis acompanha a inauguração da fachada oeste do Santuário. Aninha, de volta.
9: Sim, estou ao lado de Dom Mário Antônio, arcebispo de Aparecida, que concedeu a bênção do livro da Jornada Bíblica com uma mensagem muito bonita. Dom Mário dizendo que agora esse é um legado que permanece por gerações. A Jornada Bíblica não termina aqui com essa inauguração, não é? Boa noite, seja bem-vindo.
10: Boa noite para você, para o José Antônio aí no estúdio da Rádio Aparecida e todos os ouvintes que nos acompanham nesta noite de sábado, uma noite maravilhosa aqui no Santuário Nacional, o dia do Santo Nome de Maria. Fizemos a bênção da fachada oeste, que relata para nós a história da salvação no livro do Apocalipse, colocando Jesus na centralidade da história de toda a humanidade, de homens e mulheres de todos os tempos e de cada um de nós hoje de maneira especial. E de fato, demos também a bênção ao livro, um livro que contém o nome de todos que fazem parte da família dos devotos, que sempre colaboraram conosco na construção

0: Ana Maria Reis de volta nesse grande dia, a inauguração da fachada oeste do Santuário Nacional. E tá aí Dom Mário Antônio participando junto conosco. Sem perder tempo, 8h35, horário de Brasília, vamos com os destaques da igreja com a nossa equipe do jornalismo.
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2: Olá para você que acompanha a programação da Rede Aparecida de Rádio e emissoras parceiras. Vamos saber o que foi destaque na Igreja Católica nesta semana. A Rede Aparecida de Comunicação celebrou no início da semana o aniversário de suas emissoras. São 75 anos da Rádio Aparecida, 21 anos da TV Aparecida e 16 anos do portal A12.com. No altar central do Santuário Nacional aconteceu uma celebração lembrando da rede que ajuda a evangelizar e a presença na casa dos fiéis, seja pelo rádio, pela TV ou pela internet. A celebração foi presidida pelo arcebispo de Aparecida, Dom Mário Antônio, que destacou o papel fundamental de evangelização dos meios de comunicação.
3: Olha, o aniversário da Rádio Aparecida é o aniversário de todos os ouvintes e de todos os colaboradores, de todos aqueles que exercem uma função nos estúdios da rádio, nos demais departamentos necessários para uma rádio nos dias de hoje, bem como aquele que está sempre nos ouvindo. A você, meu irmão, minha irmã, então parabéns a todos. É uma alegria muito grande poder celebrar aqui no Santuário Nacional, né, essa dádiva de Deus. Da gente poder dizer também, como disse Maria, nós glorificamos a grandeza de Deus através da nossa pequenez, da nossa humildade, e nos fazer capazes de comunicar Jesus Cristo para o mundo. A grande mensagem de hoje é que a Rádio Aparecida sempre foi e continuará sendo um canal que nos diz: Deus está conosco, Deus habita cada um de nós.
2: Museu Nossa Senhora Aparecida completa 70 anos preservando a memória da devoção à padroeira do Brasil. As informações chegam com Ana Maria Reis.
4: Quanto mais a gente conhece a história de Nossa Senhora e tantas bênçãos e milagres nestes mais de 300 anos, mais a nossa fé é renovada. Uma das formas de preservar essa memória e proporcionar a oportunidade de conhecimento para o devoto é pelo Museu Nossa Senhora Aparecida, que fica no primeiro e no segundo andar da Torre Brasília. Lá tem objetos, obras e testemunhos dessa devoção que atravessa o tempo. A coordenadora da Reserva Técnica do Museu, Érica Coelho, fala sobre as ações especiais na comemoração dos 70 anos do museu.
5: Neste mês de setembro, nós estamos celebrando os 70 anos do Museu Nossa Senhora Aparecida e, como parte dessas ações especiais, nós estamos recebendo as escolas municipais aqui de Aparecida. Então, desde o mês de agosto, nós estamos acolhendo, no período da manhã, no período da tarde, 2 dias na semana, inclusive teremos mais 2 semanas aí recebendo esses estudantes. É uma forma da gente perpetuar, né, essa memória, né, essa devoção à Nossa Senhora Aparecida.
4: Há 80 anos, no dia 10 de setembro de 1946, ocorreu o lançamento da pedra fundamental que marca o anúncio de que ali seria construída a nova basílica. Foi projetada para acolher um número cada vez maior de peregrinos que chegavam à Aparecida. O circuito de visitação, que inclui o museu, conta um pouco dessa história.
5: Dando continuidade, né, essa visitação que nós temos na Torre do Santuário, a gente prossegue pelo circuito de visitação, então é um acesso pelas fachadas, e lá no circuito cúpula temos mais 3 exposições, e essa área inicial conta todo esse processo de construção do santuário, desde o lançamento da pedra fundamental, o estudo do solo, o início da construção, todas as fases de revestimento, até chegar aí nos dias atuais, né, esse acabamento lindo que nós estamos realizando na construção do santuário, finalizando aí com o jubileu dos 300 anos do encontro da imagem de Nossa Senhora.
4: E os objetos também que contam a história dos milagres de Nossa Senhora, objetos reais, não é?
5: Sim, isso mesmo. Inclusive, essa escola que esteve aqui conosco agora há pouco teve essa oportunidade de conhecer um pouco mais desses objetos testemunhos dos primeiros milagres de Nossa Senhora Aparecida.
4: Para outras informações e ingressos também para o circuito de visitação, o site é a12.com/ingressos. Ana Maria Reis para a Rede Aparecida de Rádio e Signes Brasil.
2: Outro destaque também é que o Santuário Nacional de Aparecida inaugurou a fachada oeste neste sábado, marcando o encerramento do grandioso projeto da Jornada Bíblica. O ecônomo do Santuário Nacional, missionário redentorista Padre Fábio Evaristo, afirmou que foi um momento muito especial na história do santuário, pois confirmou a Basílica como local de catequese

0: e de encontro também com a palavra de Deus.
1: Nós estamos vivendo um momento muito especial na história do Santuário Nacional de Aparecida. Esse trabalho que vem acontecendo aí nesses últimos 8 anos de revestimento das fachadas torna o santuário um lugar ainda mais especial. Ele sempre foi muito especial para os romeiros, para os devotos de Nossa Senhora Aparecida, e agora ele é também um espaço de evangelização, um espaço catequético, de anúncio da palavra, também por meio das suas fachadas. E é importante a gente estar vivendo, participando desse momento, porque isso vai realmente marcar aí a história do santuário para sempre. Ele será para sempre reconhecido como um lugar único, né? Onde a palavra de Deus realmente se mostra nas fachadas, onde as pessoas vivem um encontro maravilhoso com essa palavra e com Nossa Senhora Aparecida.
0: Aconteceu nesta semana o 3º Congresso Nacional de Comunicação da Conferência dos Religiosos do Brasil. Participaram, entre palestrantes e congressistas, leigos e leigas, religiosos e religiosas. O tema central do encontro foi inovação, tecnologias emergentes, humanidades e comunicação. Foram 2 dias de reflexão sobre como anunciar o Evangelho em um mundo que muda em velocidade acelerada, sem perder de vista o que nos torna profundamente humanos. E a presidência da Conferência Nacional dos Bispos do Brasil divulgou a mensagem pela verdade, pela justiça e pela preservação das instituições democráticas. Neste documento, a conferência manifestou preocupação com os recentes acontecimentos envolvendo o Supremo Tribunal Federal. Vamos acompanhar um trecho da mensagem da conferência com o presidente da CNBB, arcebispo de Porto Alegre, cardeal Jaime Spengler.
2: A Conferência Nacional dos Bispos do Brasil acompanha com preocupação os recentes acontecimentos envolvendo o Supremo Tribunal Federal, a Polícia Federal e outras instituições da República. A gravidade do momento e as legítimas interrogações presentes na sociedade brasileira exigem serenidade, responsabilidade e respostas institucionais claras. A Igreja reconhece os poderes, a importância dos poderes constituídos e de sua missão a serviço do bem comum. A doutrina social da Igreja recorda que a autoridade encontra sua razão de ser no serviço à pessoa humana e que no Estado democrático de direito todos estão submetidos à lei. A independência e o equilíbrio entre os poderes são condições indispensáveis para a preservação da justiça, da liberdade e da paz social. Defender as instituições democráticas não significa impedir o esclarecimento de eventuais irregularidades. Ao contrário, a autoridade das instituições se fortalece quando os fatos são apurados com independência, imparcialidade, transparência e respeito devido ao processo legal. Ninguém pode estar acima da lei, assim como ninguém deve ser previamente condenado sem que lhe sejam assegurados o direito de defesa e as garantias constitucionais. Neste sentido, a CNBB considera importante que questões de tamanha relevância institucional sejam examinadas pelo plenário do Supremo Tribunal Federal de maneira colegiada, pública e transparente, permitindo à sociedade acompanhar os procedimentos e conhecer os fundamentos das decisões. Espera, igualmente, que as instituições responsáveis pela investigação possam exercer suas atribuições com independência, segurança e respeito às competências constitucionais. O momento também evidencia a necessidade de fortalecer mecanismos de transparência, prestação de contas, responsabilidade ética e prevenção de conflitos de interesse no âmbito do Poder Judiciário.
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7: 8:50, horário de Brasília. Boa noite.
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0: de volta com a Mãe Aparecida, aqui pela Rede Aparecida de Rádio, 12-3104-1043. Esse é o nosso WhatsApp. E vamos com Ana Maria Reis, para o Santuário Nacional. Ela que está na inauguração da fachada oeste do santuário. E ela está com o padre Fábio Varisso. É isso, Aninha?
1: É isso, Zé. Uma ótima noite para você. Boa noite a quem está conosco na Rádio Aparecida também. Cerimônia encerrada, fachada entregue aqui no Santuário Nacional, com uma vista belíssima. Estava ouvindo, Padre Fábio, obrigada por falar conosco, seja bem-vindo à Rádio Aparecida. Padre Fábio Varisso, que é o administrador econômico do santuário, tem toda uma simbologia a fachada oeste, né? Para além de representar o apocalipse, o fim, mas a gente está bem no pôr do sol, fachada oeste também é um recomeço, um convite para o recomeço também, não é? Boa noite.
2: Boa noite, Santônio, boa noite a todos que estão conosco pela Rádio Aparecida. Uma noite muito bonita aqui no Santuário Nacional. Concluímos o trabalho de revestimento das fachadas. A fachada oeste é a última a receber os mosaicos e ela traz justamente aquelas cenas que representam as coisas últimas, que representam o nosso destino final, que é a consumação do reino junto de Deus. Então a fachada oeste, que está direcionada para o pôr do sol e também para o Rio Paraíba, onde a imagem de Nossa Senhora foi encontrada, é a fachada que vai como que lembrar nosso destino final, que todos nós pertencemos a Deus e que, unidos a Maria, caminhamos todos para junto de Deus, para o céu. E esse trabalho é um trabalho que vai com certeza proporcionar um aprofundamento na missão evangelizadora do santuário. Agora nós contamos com a palavra de Deus impressa, escrita com arte nas fachadas, e essas fachadas vão agora evangelizar, vão anunciar essas palavras, tocar o coração das pessoas, fazê-las rezar pela beleza, pela arte que nós vemos aqui então nestes mosaicos.
1: A maior Bíblia a céu aberto agora é uma oportunidade de contemplar todo o devoto que vem aqui Aparecida, né, padre?
2: Isso mesmo, nós temos mais de 15 mil metros quadrados de área revestida com mosaicos. É sem dúvida nenhuma a Basílica de Aparecida agora, o templo religioso com a maior área revestida em mosaicos do mundo. Não existe em nenhum outro lugar do mundo uma igreja com tanta arte como nós temos aqui nas fachadas. E isso vai com certeza tornar o santuário ainda mais querido, amado, visitado. Do mundo inteiro virão as pessoas para conhecer estas artes, para rezar, para contemplar, para se encontrar com Deus e com a Mãe Aparecida.
1: Obrigada ao padre Fábio Evaristo, missionário redentorista, administrador econômico do Santuário Nacional de Aparecida, conversando conosco ao vivo, Zé.
0: Tá certo, Ana, muito obrigado pelas suas informações. Daqui a pouquinho, Ana Maria Reis volta para o Santuário Nacional, na inauguração da fachada oeste, com mais detalhes. Rômulo Barros também vai falar com a gente. Enfim, continue conosco na nossa programação. 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

0: Senhora do Caminho, titulares do Ritmo e Edipol. Agora 8:58, horário de Brasília. Vamos com Ana Maria Reis, ela que está com o padre Eduardo Catalfo e vai trazer informações ao vivo da inauguração da Fachada Oeste, né, Aninha?
1: Zé, estou ao lado do missionário redentorista padre Eduardo Catalfo, reitor do Santuário Nacional de Aparecida. Padre, agora uma mensagem de agradecimento para o devoto que contribuiu, que faz parte também dessa jornada bíblica, não é? Boa noite, seja bem-vindo.
2: Uma boa noite para você, boa noite para o José Antônio que nos acompanha no estúdio, uma boa noite muito especial para todos aqueles que nos acompanham através da rádio. Hoje é uma noite muito especial, noite de festa, noite de alegria, noite também de muita gratidão. A Fachada Oeste representa o Apocalipse, é o último livro da Bíblia. O Apocalipse fala de profecia, de denúncia, mas o Apocalipse fala sobretudo de esperança, a esperança de encontrar em Jesus o Escatum, o último definitivo das nossas vidas. E essa é a certeza da nossa fé. A Fachada Oeste representa também as obras de misericórdia. São essas obras, obras concretas de misericórdia, que nos colocam do lado de Jesus, nos fazem participar do reino de Deus. E essa noite é uma noite de gratidão a todos vocês que fazem parte da família dos devotos. Gratidão e carinho a todos vocês que, não sem esforço, nos ajudam a construir e edificar um mundo melhor, um mundo mais feliz. Essa é a nossa certeza. A certeza de que nós somos de Deus, nós a Ele pertencemos, e nas mãos de Deus nós somos como que uma pedrinha colorida e brilhante que ganha sentido e razão de ser.
1: Uma bela obra de arte. Muito obrigada, padre. Seja sempre bem-vindo à Rádio Aparecida. Boa noite, parabéns pelo trabalho.
2: Uma boa noite para você que nos acompanha na Rádio Aparecida, e que a Rede Aparecida de Comunicação nos ajude sempre a fazer com que a Bíblia seja de fato a bela fachada das nossas vidas. É a mensagem desse bonito projeto pastoral que concluímos depois de 8 anos com muito entusiasmo e com muita gratidão a você, querido devoto.
1: Obrigada, padre. Um belo trabalho construído a muitas mãos também, Zé. A gente ouviu aqui, né? Cada pedrinha simboliza um devoto de Nossa Senhora, uma pessoa que contribuiu e faz parte dessa história, dessa jornada que não se encerra aqui, ela continua. Eu volto com você.
0: Tá certo, Ana, muito obrigado pelas suas informações, daqui a pouquinho ela tá de volta, trazendo mais detalhes desta inauguração da Fachada Oeste, direto do Santuário Nacional, agradecendo também o padre Eduardo Catalfo, reitor do Santuário Nacional.
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